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Amores! Olá! Olá, meus tropicais! Olá, olá! Olá, meus amados, meus amores, olá! Bem-vindos ao programa Cidade Tropical, aquele teu banquete tropical que te agrada, que te encanta, aquelas músicas tropicais que tocam a tua alma, tocam a tua vida, vão desfilar a classe aqui, vão-te permitir.

0: par, uau! Só aqui no teu Cidade Tropical, na tua rádio, mais rádio, Cidade FM 97.9. Claramente que aqueles que também nos acompanham lá fora de portas são muito bem-vindos ao nosso programa Tropical, Cidade Tropical, da Cidade FM Maputo. Atenção, que estamos também em direto para a Antena Nacional da Rádio Moçambique em 92.3. Claro que é reposição, mais loguinho, não agora. Portanto, agradecer-vos a todos pelo carinho da audiência, aos que já estão ligados, conectados a nós. E tudo de bom vai aqui acontecer. Vocês sabem como é que nós temos feito, né? As rubricas que vão por aqui desfilando a sua classe, vocês sabem. Os que não sabem, está aí o convite para que continuem ou estejam ligados, conectados, para não perderem nada nadinha. Meu nome é Gisela Inhapulo, a querida Máxima, e cá estou a fazer-vos companhia ao lado do meu querido grande DJ Tony, que com muito profissionalismo tem estado cá a montar-nos este incrível programa que é o Cidade Tropical. Estamos no ar já, embora, DJ Tony, plena cacete, o start do nosso banquete tropical. Bem-vindos, meus amores, ao programa Cidade Tropical.
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0: Ai, um começo destes, uau, uau. Que músicas incríveis, umas compás, se me permitem. Um começo destes, uau, só aqui no teu banquete tropical, o teu, o nosso cidade tropical. Para trás, as músicas, ou melhor, as compás, Tabater, Tubandar e Mauro Flow, Release Compá, de Femme Songe, Jolame, de Fanny G e Pongolove, Pongolove, tropicais que mexem com a nossa estrutura. Ui, muito bom, a vossa audiência nos encanta e por isso muitíssimo obrigada. Obrigado, obrigadinho, obrigadíssima. Mais música para vocês. As embora.
1: Yeah.

Minha Coração nos acordes finais do Grace Évora Nhanhado. Quem se lembra de Nhanhado? Do Macias Maricoa. Ouvimos também Confissão de Simone Silver. Um beijo muito especial e um abraço fortíssimo para todos os que estão conectados a nós, a melhor rádio, ao melhor canal, a Cidade FM Maputo 97.9 MHz. Já seguimos para acompanhar a rubrica Percurso. É! Aqui nós vos trazemos uma espécie de biografia de forma cantada. De forma cantada. Sim, temos-vos apresentado as biografias dos nossos artistas. É uma rubrica que tem a parceria especial com o programa Sons da Memória. Lá no Instagram vocês podem seguir Sons da Memória. Vão acompanhar também estas conversas que temos permitido que passem aqui na Cidade FM. É uma parceria especial e nostálgica, da qual queremos muito agradecer. Temos hoje um convidado, outro convidado, o qual vamos acompanhar a conversa. Vai estar mesmo a conversar com o nosso convidado, o meu colega Adi Mandela, a quem quero desde já saudar e agradecer por esta incrível parceria que temos tido. Vamos acompanhar mais esta conversa e eu volto

0: sejam bem-vindos ao HITS, o vosso podcast das sensações, das memórias, dos recuerdos. Hoje estamos aqui com mais um convidado que com certeza vai vos trazer muitas emoções, vocês vão ter um regresso ao passado, um homem que dispensa apresentações no mundo da música, do Kizomba, um homem que quando vocês ouvem a música dele, vocês fecham os olhos. Eu estou aqui, estou muito emocionado por poder receber o homem da Lolita, o homem das tristezas desse mundo, o homem de nós romance e muito mais. Senhoras e senhores, para vocês, Grace Evra. Grace, bem-vindo.
1: Obrigado.
0: Tudo bem?
1: Tudo bem. É um prazer para mim também estar aqui com vocês. Obrigado pelo convite, né? É um grande prazer, um grande privilégio.
0: Ok, nós é que agradecemos ter aqui o grande...

0: estou em Cabo Verde, em São Vicente, vou lá, o meu rei está lá, lá que eu sinto em casa.
1: Okay.
0: Mais em casa, porque eu sinto em casa em vários lugares, mas lá que é meu território, né?
1: Exatamente.
0: E, epá, emigrei. Já na infância, criança, 5, 6, 7 anos, já fizemos banda com instrumentos de lata.
1: Oh, okay.
0: E nessa altura já tinha essa noção de que era baterista. Uhum. Comecei a fazer bateria de lata, frigideira velha, essas uhum. coisas. E sem saber que existia bateria, nunca vi uma bateria,
1: okay.
0: já estava a fazer a bateria de lata. Por isso que eu penso que é um dom de Deus, que estava já no meu DNA. Já na infância fizemos bandas com instrumentos de lata.
1: Uhum.
0: E depois já migrei para Paris com minha mãe.
1: Uhum.
0: Emigrei para Paris com minha mãe com 8 anos de idade.
1: Ok.
0: Cheguei em Paris com 8 anos, né? E o primeiro instrumento que eu físico foi um saxofone.
1: Oh.
0: Porque meu tio era saxofonista. Meu
1: okay.
0: tio John Matias. Saxofonista de Cabo Verde Show, uma banda bem grande.
1: Cabo Verde Show, conheço.
0: Era saxofonista de Cabo Verde Show e todos os domingos eu ia tomar aula de saxofone lá na casa dele.
1: Ok.
0: Por isso, o meu primeiro instrumento fisicamente foi o saxofone. Depois, com 9 anos, fiquei pouco tempo em Paris, menos que um ano, acho eu, 9 uhum. meses, 8 meses por aí. E depois fomos para a Holanda e fiquei lá até as minhas 40 e tal anos de vivo, quase 40 e tal anos na Holanda.
1: Ok, ok. Já tivemos aqui outros convidados que também tiveram na Holanda. Já vimos que a Holanda também lançou muitos cantores, né?
0: Sim,
1: muitos artistas.
0: Anos 90. Holanda foi muito importante para a música de Cabo Verde, música moderna de Cabo Verde.
1: Okay.
0: E não só porque antes de nós, do Geração de Grace,
1: uhum.
0: a primeira banda cabo-verdiana, o Voz de Cabo Verde, de Bana, Luís Moraes.
1: Bana, sim.
0: Também radicaram na Holanda.
1: Ah.
0: Pois a Holanda é um país muito importante para a música de Cabo Verde. E em 90 saiu muitos talentos aí, né?
1: Ok.
0: O Gil, Beto Dias, Susana.
1: Oh.
0: Os quatro, Johnny Ramos.
1: Ok.
0: Nelson Freitas.
1: Todos esses?
0: Muitos vocês já ouviram que é dessa turma, era de Holanda, são a geração de 90 do Holanda.
1: Ok, ok. Nosso convidado, para quem está a chegar agora, nada mais, nada menos do que Grace Evra, que com certeza vai nos contar aqui algumas histórias muito interessantes. E Grace, imos lá um pouco lá mais para trás, e aqui vamos já começar com o papo reto, aqui uma curiosidade. Quem é a Bia do Ilivide? Quem é a Bia, Grace?
0: Bia, a letra não é meu, do meu primo Jorge Matias.
1: Okay.
0: Mas eu gostei dessa letra quando meu primo me desse. É um rascunho, ele tinha num pequeno papel assim a uhum. letra. E quando ele me deu essa letra, eu gostei da letra porque é Bia, o nome Bia.
1: Bia.
0: Porque Bia é um nome muito, muito grande em Cabo Verde.
1: Okay.
0: Porque antigamente as mulheres todas uhum. tinham o nome de Bia. Maria. O segundo nome, o primeiro nome é Maria.
1: É Maria, ok.
0: Sim, aqui também acho que antigamente era assim, não sei.
1: Sim, mais ou menos.
0: A maioria. E na minha família tem muitas Marias. E gostei, é uma homenagem às mulheres da minha família.
1: Ok.
0: Por isso pensei, ok, minha família tem esse nome, para mim é bonito Bia. Cantar para eles, está vendo?
1: Ok.
0: E a música, foi a minha primeira música, né, que eu cantei.
1: Uhum.
0: É um dos meus favoritos do público, né? Sempre.
1: Uhum.
0: Epá, como disse, a letra é do meu primo, ele que sabe qual é a história dele aqui.
1: Okay.
0: Mas eu sinto essa história, porque acho que todos nós já vivemos um romance que não deu certo, né?
1: Okay.
0: E que fica um bocadinho coisas não mal resolvidas.
1: Mal resolvidas, assim, mal resolvidas.
0: E fica aquela. Aqui tem um mago, né?
1: Uhum.
0: A pedir a Deus para me ajudar a esquecer dela.
1: Okay. Ok. Então, vamos para explicar em casa. A Bia foi uma situação mal resolvida, mas não era do Grace. Não era do Grace, é do tio, né? Do
0: Bia. Bia me está a pedir, Deus nasceu, não? Ou está a pedir a Deus nasceu?
1: Uhum.
0: Para ajudar a me esquecer de boa.
1: Estou a pedir a Deus para ajudar a esquecer de ti, Bia. Ele estava muito magoado, muita dor aí. Você que está a ver isso e que também tem essa dor, lembra-te, já alguém passou por isso e superou. Força aí, meu guerreiro. Então, a Bia, falando ainda da Bia, Grace, pelo menos nós aqui, eu quando vejo

0: música. Eu senti alma, as tuas músicas, tu metes ali alma. Há qualquer coisa na tua música, o romance, tu metes o coração ali na letra, e dizes que foi uma das tuas primeiras músicas.
1: Sim, sim.
0: E nós ouvimos aquela música, Bia, nós sentimos ali. Tu és romântico?
1: Eu tento ser, eu tento ser.
2: Okay.
1: Eu tento tratar a pessoa que está do meu lado o melhor possível. Sim, isso é romântico, né?
0: Exatamente, okay. Exatamente.
1: Eu tento tratar a pessoa que está do meu lado, não só.
0: Uhum.
1: Pessoas que estamos juntos, tratar o melhor possível. Para ficarmos bem e para sentir valorizado.
0: É, exatamente. Tu falas da parte do valorizado e é algo que nós tentamos sempre passar essa mensagem. A valorização da pessoa, cada um de nós é especial da sua forma. E ver cantores como o Grace que usam a música para também passar essa mensagem é algo que nos ajuda no nosso dia a dia. Por exemplo, há pessoas que estão com. Um dia não tem um dia pior que o outro, então tem um dia de muita tristeza, algo do gênero. Ouvir música pode ajudar a melhorar o dia de alguém.
1: É verdade.
0: Não é? E falando aqui um pouco de tristeza, podemos falar um pouco também de Tristeza desse Mundo. Grace Évora.
1: Tristeza desse Mundo é composição minha. É, produção do meu bass, né?
0: Ok.
1: No meu álbum Romance.
0: Uhum.
1: Essa é uma letra que tem uma história verídica, né? Estávamos okay. De férias em Cabo Verde. Já lembro que é no verão, porque vamos ser de férias no verão para Cabo Verde, e o nosso verão é de julho, agosto. Os imigrantes da Holanda vão sempre nessa altura.
0: Sim, sim.
1: Antigamente era mais nessa altura. Agora vão no dezembro, fevereiro, carnaval. Uhum. Mas antigamente era sempre no mês de agosto, de junho, julho, agosto. Okay. Férias de Cabo Verde. E estávamos de férias aqui, com amigos, celebrar vida, né?
0: Exatamente.
1: E voltámos para a Holanda, um dos amigos, estamos lá de férias.
0: Uhum.
1: Tive um acidente a caminho de ir para serviço.
0: Okay.
1: Tive um acidente de carro e faleceu.
0: Ai.
1: E nesse dia eu levantei com essa notícia. A ver? E a dia estava a chover, estava sarrote quer dizer o dia
0: estava fechado,
1: não tinha sol, estava cinzento, nublado.
0: Exato.
1: E com essa tristeza de falecer desse amigo, escrevi essa letra. Tempo estava sarrote, um tempo a chuva, um parão pensar, tristeza desse mundo, como senti meio cá por si, que tempo está a mudar de cara, o tempo muda de cara como o nosso vida. A dia tem sol, a dia tem. E nossa vida também é assim.
0: Também.
1: De uma hora para outra muda. É. Pode mudar.
0: Que nós acabamos de falar.
1: É.
0: Acredito que uma boa parte das pessoas, calhar, quando ouvia essa música, não sabia que tinha por detrás essa situação infeliz aqui com o Grace. Mas ouvimos o Grace a cantar essa música, Tristeza desse Mundo. Pelo menos eu, quando ouvia essa música, ouvia alguma coisa ali.
1: Sim,
0: e a música me tocava de certa forma. Nós pedamos, né?
1: Obrigado. Já há muitos anos, né?
0: É verdade.
1: Mas é um amigo que. Estávamos de férias junto aí. E. Epá. A música, acho que a música deu resultado para termos um bom memória, uma boa lembrança desse amigo.
0: Isso. E como o próprio Grace falou, e a vida é assim: ora estamos embaixo, ora estamos em cima, devemos sempre aproveitar a vida, não é? Enquanto cá estamos, somos abençoados por isso. Nunca é demais, podemos dizer te amo, dar um abraço a alguém, dizer gosto de ti. Se estás com chatices com o teu irmão, a tua namorada, a tua esposa, aproveita que tens ido essa vida, resolve essa situação.
1: É.
0: Aproveita, viva a vida, ok?
1: Nessa música também tem duas fases, não digo, por causa dessa mudança de vida, que a nossa vida pode mudar repentina, né?
0: Exato.
1: Eu canto também: tem coragem para aguentar esse tempo estado. Não vamos precisar de paciência para aturar o carácter de cada um.
0: Isso.
1: Tem que ter paciência para aturar cada pessoa, porque não somos iguais.
0: Exatamente.
1: Cada um pensa diferente, tem uma visão diferente. Temos que ter paciência para podermos chegar a um balanço.
0: Exatamente.
1: Essa música também fala disso. Num certo ponto, vou para esse lado, para termos paciência, porque a vida não é nós, não nos pertence.
0: Não, Grace, não. E obrigado por essa partilha. Tem que ter coragem.
1: Yeah.
0: Você, no local de trabalho, aquele teu colega, que você não quer compreender o lado dele, porque é que ele é como é, e só achas que ele é chato, só achas que ele é teimoso, ou qualquer coisa, paciência. Tenta entender o outro lado. Mas pronto, continuando. E depois, de Leave It, achamos que vem Flash.
1: Flash, é.
0: mais ou menos 96, 97.
1: Sim, 95. Começamos no 95 com o Splash, acho eu. Se não estou enganado, 95. Começamos como uma banda de suporte Splash.
0: Ok.
1: Dina Madina lançou o álbum dela, onde cantamos junto, né? Evo. Uhum. Eu e Dina.
0: Evo!
1: Isso mesmo. Juntamos essa banda para fazer uma banda de suporte para fazer o lançamento do álbum da Dina.
0: Ok.
1: E aqui ficamos com o Splash. E já existiu o Splash para fazer gravações, produções, uhum, dos discos. Estávamos juntos nessa produção da Dina também. E depois ficamos como banda Splash depois do digressão com Dina.
0: Ok.
1: Só vamos ficar com uma banda. 95. Início de 95 para início de 96.
0: Muito grande álbum. Recomendamos, olha, vocês, quem puder, vá ao YouTube, Spotify, passamos aqui a publicidade. Procurem Splash, procurem Grace Evra, procurem Dina Medina. Grandes quetas, grandes músicas, sim, sim, capazes de resolver situações.
1: Precisamos de vocês nos seguir no nosso canal do YouTube para podermos ter o retorno do nosso trabalho.
0: Isso.
1: Se mais pessoas, né, mais pessoas vão no nosso canal do YouTube, subscrever não custa nada. A ninguém não custa.
0: Exato.
1: Muitas pessoas não sabem disso, mas se vocês vão nos seguir, o nosso canal vai ficar maior.
0: Sim.
1: Vai ter um retorno maior para o artista. Não só o Grace, mas o artista que você gosta. É uma grande satisfação para nós ver o nosso canal a criar mais
0: um ecossistema maior,
1: subscritores,
0: né? Ok. Então, olha, ouviram? Vamos já fazer aqui um acordo já entre nós aqui. Todo artista que vier aqui, ele vem partilhar histórias conosco, né? Histórias dessas que são muito importantes para nós, para a cultura, né? Saber um pouco do que ele meteu em cada música que ele nos trouxe, né? E para além de vocês seguirem a página Sons da Memória, vão também à página do Grace, subscrevam a página do Grace, Instagram, YouTube, Dina Medina, sim, Splash, todos vamos ajudar esses artistas que nos fazem vibrar, nos ajudaram muito em tempos difíceis, também nos tempos bons estiveram lá conosco as suas músicas. Vamos retribuir esta coisa maravilhosa que eles nos deram. Sigam Grace Evora, que está aqui conosco, os seus canais, as suas redes sociais, ok? E continuando a falar aqui dos Splash, há uma música que eu particularmente gosto muito daquela música. Música Compreensão. Eu não falo crioulo, não percebo muito bem, mas aquela música. E eu não sei falar crioulo, mas. A minha moça zero som de luz, estrela cadente, se sentir que tem que ter. 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Se você não concorda. Grace, Compreensão.
1: Compreensão é uma versão. Fizemos uma versão. Porque essa música existia antes.
0: Ok.
1: De uma banda que chama Bully Mundo. É um outro estilo, não é Zouk, né? Okay. Tocamos em Zouk, Splash. Eles fizeram em Bossa Nova.
0: Ah!
1: Vento pinchadinho, sol na cena, horizonte. Estela cantar, né? Fizemos Zouk.
0: Ok.
1: Acho que é Barbosa, não lembro o compositor da música, mas fizemos a versão dessa música em Zouk. Mas existia antes.
0: Ok.
1: No fim de 80, início de 80. Uma banda de Cabo Verde, muito famosa, Cabo Verde, Bully Mundo. Gravou esse tema. E fizemos, eu gostei muito dessa música, eu levei essa música para a banda, para executarmos em Zouk.
0: Epa, ficou linda. Ficou linda.
1: Acho que é poucas pessoas que conhecem essa outra versão dessa música.
0: Ok.
1: Muitas pessoas pensam. Se é a versão é meu, não. É do Bully Mundo, também gravou em Bossa Nova. E fazemos em Zouk.
0: Vocês, nesse momento, vocês estão a ouvir a versão de Compreensão do Bully Moon e o DJ da Diva também agora vos meteu também a versão do Grace, não é? O Grace cantou a versão do Bully Moon e fez essa obra de arte, para mim uma grande música, mais uma grande música, e teve a participação também da Dina Medina, não é?
1: Sim, nos coros. Essa música foi gravada no Splash, no primeiro álbum do Splash.
0: Uhum.
1: Simplicidade.
0: E depois de Splash, sei que participaste em alguns projetos antes e depois de Isa Solo, não é?
1: Acho. Sim.
0: Que foi primeiro.
1: Não,
0: o primeiro foste a solo. Yeah, como é que foi?
1: O meu primeiro álbum ainda estava no Liviti.
0: Ainda estava ali.
1: Total Love, ainda estava no Liviti.
0: Sim.
1: 94. Lancei meu primeiro álbum em 94.
0: Ok.
1: Bife em 93, né?
0: Aham. Uh-huh.
1: Depois lancei o meu álbum em 94, Total Love.
0: Total
1: Love,
0: yeah.
1: Total Love.
0: E depois do Total Love?
1: Depois do Total Love. Nessa altura já a Holanda já estava em movimento. Muitos projetos, né? Do Cabo Love, uhum. O projeto Cabo Love.
0: Sim, sim.
1: Que tem Ramento de Amor. Depois tem esse projeto que é Mobase. Você está a falar do Mobase, né? Mobase é um projeto, né? Acho que tem dois álbuns. Eu participei no primeiro álbum.
0: No primeiro, sim.
1: Com Perdão.
0: Sim.
1: É um projeto. Que eles juntaram, convidaram artistas para cantar alguma outra música do produção do Mobase, que é o Johnny Ramos e o Sebastião.
0: Mobase, perdão.
1: Perdão, é.
0: Perdão. Mas estavas a pedir perdão a quem?
1: A vida.
0: A vida.
1: Yeah.
0: Exatamente, é só isso. Aquela música, Perdão, eu a primeira vez que ouvi, acho que foi em 1997.
1: Dessa data, sim. Mais ou menos isso.
0: Eu tinha um vizinho no Cacenda chamado Nandoca, e o Nandoca não podia ouvir essa música. Se estivéssemos a fazer alguma coisa, ele pegava Mitaquita, perdão. E eu aprendi a gostar dessa música com ele. E depois, com um tempo sozinho, quando fui estudar e estava longe dos amigos, longe da família, era a música que me aproximava, me fazia chegar aquilo. E Perdão é uma grande música, uma grande quieta. Vocês estão a ouvir aí aquilo por baixo. Só uma coisa, a produção dessa música, como é que funciona? Tu é instrumentista? Tocaste instrumento?
1: Toquei bateria nessa música também.
0: Ok.
1: Essa produção é do Mobase, Johnny Ramos e Sebastião. Eles me apresentaram esse arranjo.
0: Ok.
1: Eu fiz a melodia e fomos, é assim de sério.
0: Abençoado.
1: É verdade.
0: É tanta coisa. Mais uma vez, obrigado por estar aqui, Grace. Está a ser espetacular ter essa conversa
1: contigo.
0: É um
1: prazer contar a história das músicas. Para mim também é uma satisfação grande reviver essas músicas, contar a história atrás dessas músicas. É uma grande satisfação também para as pessoas também saber mais ou menos como está a história dessas músicas.
0: Ok. E vamos falar aqui, porque tu já nos disseste quem é a Bia, que não é a Bia, são as Bias, yes. Por exemplo. E agora, mas e a Lolita? Quem é a Lolita?
1: Essa é a mesma história.
0: É a Lolita, mesma,
1: né?
0: História, Lolita.
1: Mesma história. É um amigo que mudou a letra, né? A primeira parte da música.
0: Ok.
1: O Gui Ramos. Encontrei um nome. Também eu vou sempre para o título da música, é importante para mim.
0: Ok.
1: O título, e depois ver a história da música. Estava em casa, assim, andar em casa. E estava com essa letra na mente, né? Porque não sei se eu levantei, está com essa letra no. Antigamente era papéis, né? E acho que estava mexendo, vi essa letra, meti de volta, andar para a cozinha, para ir para a cozinha. Vem essa melodia.
2: Muito bom dia, pontualmente 6 horas em Moçambique. 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

6 horas e 5 minutos, rádio ouvintes ligados à antena da Cidade FM. Muito bom dia, muito bom dia, muito bom dia. It's a beautiful day. Bom dia, bom dia, bom dia, bom dia, bom dia, bom dia, bom dia, bom dia, bom dia, bom dia, bom dia, bom dia, bom dia, bom dia, bom dia. Muito bom dia, muito bom dia. Mais um dia. Nós que não confiamos em nada, efetivamente, estamos na machamba. Não temos costas quentes, não somos agiotas. Não trabalhamos com medicina tradicional. Não usamos cobras. Trabalhamos sono profundo ainda. Ninguém da nossa família está a sofrer porque nós fomos escolher aquilo, aquilo, aquilo, aquilo. Graças a Deus, nossos filhos estão saudáveis. Porque não quisemos riqueza a todo custo, estamos na batalha já. Graças a Deus, nossos pais estão aí. Porque não vamos escolher cobra. Escolher alguém na família e cair. E porque vivemos da graça do Senhor, agradecemos por mais um dia.

0: Que a paz do Senhor esteja no meio de todos nós. Que o amor de Cristo nos una cada vez mais. Que Alá seja o nosso guia, o nosso protetor. Que nesta terça-feira o nosso bom Deus possa continuar a abençoar as nossas vidas em todas as áreas que nós desejamos. Pedimos e rogamos ao Todo-Poderoso para continuar a derramar bênçãos sobre as nossas vidas, protegendo-nos de todo o mal, todas as obras luciferianas, todos os planos diabólicos, todas as artimanhas no trabalho, na rua, nas amizades, sejam todas elas destruídas, que não chegue às nossas famílias, aos nossos lares, pois lá é onde repousa o Espírito Santo em grande, nas nossas ruas, onde colocarmos a planta do nosso pé, onde colocarmos a nossa voz, onde colocarmos o nosso projeto, onde colocarmos a nossa ideia. Sejam bênçãos e bênçãos sem medidas para aqueles que estão descaídos, adoecidos, tristes, amargurados. Levanta a cabeça, pois o Senhor é contigo. Hoje é o seu dia, hoje é o seu dia. Revista-se de fé e vamos vencer. O demônio não tem poder sobre nós. Aqueles anjos caídos não têm poder sobre nós. Eles foram expulsos e não têm poder sobre nós. Nós somos mais do que vencedores. A luz está conosco. O Espírito Santo está conosco. Bom dia! Vamos lutar. Repito, não tenha medo de ninguém. Não tenha medo de ninguém. Você nasceu para vencer. Let's go. Tempo de guerra.
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1: Sou chamada!
0: Ô foqueiras! Foqueiros, são muitos! Vamos atualizar a previsão do estado do tempo para hoje com o meteorologista. A meteorologista é Caldina Checo, hoje em serviço. Bom dia!
2: Bom dia, estimados ouvintes da Rádio Moçambique. Previsão do tempo válida para hoje, dia 26 de maio de 2026. Para as províncias de Niassa, Cabo Delgado, Nampula, Tete, Zambézia, Manica e Sofala, prevê-se céu pouco nublado, localmente muito nublado. Possibilidade de ocorrência de chuviscos ao longo da faixa costeira. Vento de sueste a leste, fraco a moderado. Para as províncias de Inhambane, Gaza e Maputo, prevê-se céu pouco nublado, localmente nublado. Possibilidade de ocorrência de chuviscos ao longo da faixa costeira da província de Inhambane. Vento de sueste a nordeste, fraco a moderado. Temperaturas máximas previstas em graus Celsius. Tete, 32. Pemba, 30. Quilimane, 29. Maputo, Xai-Xai, Inhambane, Vilanculi e Nampula, 28. Beira, 27. Chimoio e Lixinga, 24 graus. É tudo quanto à previsão do tempo para o dia de hoje. Obrigada pela atenção dispensada. Até a próxima oportunidade.
0: Obrigado. Bom trabalho aí, Caldira Checo, para si. Que tudo corra bem. São 6 horas e 17 minutos. Não se atrase. Vamos à luta, vamos para andar. E uma coisa importante é perseverar, hein? Perseverar. As pessoas depois, às vezes, têm um delay, um atraso na vida. Às vezes há separações, às vezes há alguma coisa. Hein? Depois volta para a casa dos pais. Hein? Depois começa a falar com esse sentido, fica maluquinho. 50 anos, 40 e tal anos, tem casa dos pais, casa de mamá. Tem que ter cuidado, tem que procurar voltar a ir para a rua. Depois vai começar a ficar meio Twitter. Preciso lutar. É preciso lutar. Não aceitar a derrota. Ah? Aqui nesses terraços, aqui na town, aqui, 40 e tal anos. Não faz parte do processo, não. Sabe, vocês não podem querer romantizar a vida demais, é mago. Ah, faz parte do processo. Mano, quando estás a rochar, quando rochou, deu errado. Dá volta para andar. Ah, mano. Por isso é que nossas pessoas, outras pessoas que nos conhecemos, estão meio tuídas. Cadê esse conforto aí? Processo da vida. Mano, isso aqui está difícil para todos, tá? Você 40 e tal anos tem cada tua mãe, tem que dar despesa a uma senhora. 40 e tal anos, tem cada mamãe, é despesa, senhora. Você só sai fim de semana a beber, não pode. Depois eu tenho que investigar bem. Eu não posso ter ainda amigos que vivem em casa de mãe e pai. Não posso ter. Vou identificar quem dos meus amigos que já vivem em casa da mãe dele. Já não briga comigo. Não, isso é sério agora. É isso mesmo. Tá difícil para todos nós. Você tem que vir aqui na rua. Que separou-se ou quem, não interessa. Vem fandar aqui. Vem lutar aqui na rua. Aqui. A dar despesa à mamã. Mamã também está com contas, não aguenta. Você, senhor, também. Vamos lutar.

Kuka o Panda. Acorda, procurar a vida. Acordar, perseverar, acordar, procurar a vida. Depois, ao chegar dia, dá a contribuição, já a contribuição. Você nunca tira, só confia, fofocar, falar mal. Mas não panda. Os outros contribuem nas coisas, porque top andar. Você só confia a boca, falar mal. Com pessoas que te juntaram com carinho. Faça alguma coisa, meu cara.

Parabéns, Nelson Tivani. António Marcos. Xingamanchumo. Tancumanchumo. Mas o Dimas também já dizia. Chocholosa. Nós que não confiamos em nada. Já chocholosava. Já estamos na machamba. 6h24. Ainda está escuro, despertamos o sol. Bom dia!

0: Procura vida, procura vida. São 6h29. A dama do Blink também disse. Renzaveta. Yo Renzaveta, o Tome. A vida, nós estamos a procurar.
1: Calaca News, o portal.
0: Eu só fico a fofocar-se.

Jorën Zaveta, Tamo do Blik, Vekina, Amza Gurdar, Vam Zaluta, Sege 32, daqui a pouco eu estou lhe dando informação. Não ficar aí a controlar roupa de pessoas. Ah, essa roupa é nova. Aquilo é... Ei, comprar carro. Ei, comprou carro. Ah, comprou escova. Ah, comprou pente. Ah, comprou sapatilha.

0: Grande Virol, bom dia! Um amigo lúcido, inteligente, didático. Hã? Está aí para a batalha, está aí para a batalha, está a ir batalhar. Virol está a ir batalhar. Está a ir batalhar. Eu nunca vi, meus amigos, um Virol a comentar coisas más de pessoa. Virol, nós nunca abordamos ninguém. Sempre falamos coisas da life. Não é isso? Virol. Yeah. Não, mas sério. Eu sempre estou com o Virol, ou estamos a falar de negócio, ou estamos a falar da vida, como é que podemos melhorar aqui, como é que podemos melhorar aqui, como é que podemos melhorar aqui. Ah, e já está aí, está para andar, já está aí, está aí, está aí. Oh, parabéns aí, Virol, grande abraço aí para ti. Onde é que está a... A Glei, está na escola já, ok. Está certo. Abraço. Grande abraço. Yeah, love you, está a rir, está a rir o quê? Está a rir o quê, mano? Está a rir o quê? Mano, temos que ir para andar, mano, tu sabe? É? Nada vai cair do céu, mano.
1: Deus é conosco.
0: Yes!
2: Com força

6:35, atualizamos agora a informação e começamos como sempre com o site da Rádio Moçambique. Uma morte e um desaparecimento registados em naufrágio em Sofala. Uma pessoa morreu e outra está desaparecida em resultado de um naufrágio de uma embarcação ocorrido no fim de semana no distrito de Moanza, em Sofala. O porta-voz da PRM naquele ponto do país, Marito Perlato, que partilhou a informação, fez saber que na origem do acidente está o mau tempo. Marito Perlato, porta-voz da PRM em Sofala, sublinhou que equipas de Polícia Costeira, Lacustre e Fluvial continuam a efetuar buscas pelo desaparecido. Ainda no site da Rádio Moçambique, o presidente da Frelimo enaltece unidade após cessão dos combatentes. O presidente da Frelimo diz que a 4ª sessão ordinária do Comitê Nacional da Associação dos Combatentes da Luta de Libertação Nacional serviu para reforçar a coesão interna no partido e da gremiação. Daniel Chapo destacou que os combatentes saíram da reunião mais determinados e unidos no pensamento de desenvolver Moçambique. A 4ª sessão ordinária do Comitê Nacional da CLIM fica marcada pela eleição de Xavier Nelson Ntokele como novo presidente do Conselho Fiscal Nacional da Agremiação. Ainda no site da Rádio Moçambique, Moçambique e Tanzânia trocam experiências sobre ações climáticas antecipadas. Moçambique e Tanzânia partilham experiências e boas práticas no âmbito das ações antecipadas de resposta aos eventos climáticos. Com efeito, uma delegação do governo tanzaniano encontra-se em Maputo para o intercâmbio com o Instituto Nacional de Gestão e Redução dos Riscos de Desastres em matéria de prevenção de desastres naturais. O vice-presidente do INGD, Gabriel Monteiro, destacou no encontro com a delegação tanzaniana a necessidade de reforçar o investimento em sistemas de aviso prévio de forma a proteger as comunidades. A iniciativa de troca de experiências entre Moçambique e Tanzânia decorre em coordenação com o Programa Mundial de Alimentação. Passamos agora para o site do jornal Notícias e Notícias Online. Jogos escolares reduz número de atletas do Niassa. Cerca de 510 atletas de diversas modalidades participam desde esta segunda-feira em Lixinga no 28º Festival de Jogos Desportivos Escolares na sua fase provincial. Este número de alunos representa uma redução de 26,4% quando comparado com a edição anterior em que participaram 696 atletas. Entretanto, registra-se um incremento de treinadores ao se contabilizarem 74 contra 67 professores que acompanharam os atletas nesta fase durante a edição de 2023. A governadora do Niassa, Judite Massangela, que partilhou os dados durante a abertura do evento, sem avançar as razões que culminaram com a redução do número de atletas nesta competição, apontou que urge reforçar o recrutamento de jovens e consolidar a participação feminina nos jogos desportivos de modo a reverter este cenário. Ainda sobre jogos escolares, na Nampula, jogos escolares arrancam sob o signo de unidade e cidadania. A cidade de Nampula acolheu esta segunda-feira o arranque da fase provincial do Festival Nacional de Jogos Desportivos Escolares, evento que visa promover o espírito de cidadania, a unidade nacional e a prática do desporto entre alunos provenientes dos 23 distritos da província, sob o lema Educação, Investigação e Cultura, vetores fundamentais para o desenvolvimento sustentável. O festival reúne jovens atletas em diferentes modalidades esportivas e atividades culturais, fortalecendo valores de convivência saudável, disciplina e patriotismo. Na cerimónia da abertura, dirigida pelo governador de Nampula, Eduardo Abdullah, as delegações distritais desfilaram no ambiente de confraternização e amizade, enquanto as autoridades destacaram a importância do desporto escolar na formação integral da juventude e na descoberta de novos talentos. Agora passamos para o site do Jornal do País. Óscar Monteiro aponta falhas na reconciliação do país. O veterano da luta de libertação nacional, Óscar Monteiro, diz que a reconciliação no país não está feita e considera que as oposições étnicas são tratadas como partidos. Monteiro, que esta segunda-feira foi orador da aula magna sobre
A vida e obra de Samora Machel desafia a nova geração a resolver o problema. Monteiro foi a figura escolhida para falar da vida e obra de Samora Machel como um intelectual revolucionário no contexto do Dia de África. Passados 40 anos após a morte do primeiro presidente de Moçambique, Monteiro tocou em aspectos sensíveis que, na sua opinião, dominam ou dominaram a visão de Samora, sobretudo a reconciliação. O veterano da luta armada de libertação nacional adverte que o país recorre aos mecanismos nacionais e internacionais para tratar oposições que existem entre os grupos étnicos no país como oposição e o que, segundo ele, não faz sentido. Segundo Monteiro, o acordo dos partidos fez o país ganhar tempo, mas as razões da guerra não estavam resolvidas. Nesse sentido, Monteiro aponta os possíveis caminhos para a resolução desses problemas, que, segundo ele, exigem muita delicadeza, sob risco de se abrir espaço para novas divisões no país. Ainda no site do Jornal do País, Banco de Moçambique mantém taxa mimo em 9,25% e agrava reservas obrigatórias devido a riscos inflacionários. O Comitê de Política Monetária do Banco de Moçambique decidiu manter a taxa de juros de política monetária, conhecida por taxa mimo, em 9,25%, mas agravou

0: no sistema bancário, considerada susceptível de gerar maiores pressões inflacionárias. O Banco Central refere que as incertezas ligadas à duração do conflito no Médio Oriente continuam a pesar sobre as perspectivas económicas, sobretudo devido ao impacto na cadeia logística mundial e na evolução dos preços internacionais dos combustíveis e alimentos. A inflação anual acelerou para 4,4% em abril, depois de 3,4% em março, enquanto a inflação subjacente se manteve estável. Ainda assim, o Banco de Moçambique admite que a inflação poderá atingir níveis de dois dígitos no curto e médio prazo, dependendo da evolução da crise geopolítica e dos seus efeitos sobre os preços internos dos combustíveis e dos produtos alimentares. Ainda no jornal O País, mais de 300 famílias passam a ter água potável em Maxis. Pelo menos 300 famílias passam a ter acesso à água segura no povoado de Gugu, no interior da cidade da Maxixa, em Inhambane, depois de anos de depender de uma fonte distante. O novo sistema de abastecimento promete reduzir o risco de doenças e aliviar a rotina dos moradores, sobretudo mulheres que percorriam longas distâncias até o poço para garantir água às famílias. Além da longa distância até a fonte, a água consumida pelas famílias não oferecia segurança. Durante anos, a comunidade conviveu com o risco de doenças associadas ao consumo de água imprópria. Continuamos a informar. Um dos destaques agora do site da RTP Internacional. O presidente dos Estados Unidos admite participação iraniana na destruição de urânio enriquecido do país. Numa publicação na sua plataforma Truth Social, o presidente dos Estados Unidos reiterou que o urânio enriquecido do urão deve ser entregue aos Estados Unidos para ser destruído. Desta vez, disse que a ação poderá acontecer num local aceitável, preferencialmente em conjunto e em coordenação com a República Islâmica do Irão. O site de notícias ao minuto destaca o presidente Putin, o presidente russo e o rei do Bahrein falaram ao telefone sobre o Médio Oriente. O presidente da Federação Russa, Vladimir Putin, e o rei de Bahrein, Hamad bin Isa Al Khalifa, falaram ao telefone sobre o Médio Oriente, com ênfase na necessidade de alcançar uma solução para a guerra no Irão. Os dois dirigentes falaram também sobre as relações bilaterais, reafirmando o compromisso de continuar a desenvolvê-las nos âmbitos comercial, económico, financeiro, de investimento, cultural e humanitário, segundo um comunicado do Kremlin. E as taxas de referência cambial para hoje: compra o dólar norte-americano 63 meticais 25 centavos à venda, 64 meticais 51 centavos. Compra hoje o euro 73 meticais 68 centavos à venda, 75 meticais 15 centavos. Compra o rand da vizinha África do Sul 3 meticais 88 centavos à venda, 3 meticais 95 centavos. Seis horas e 46 minutos.
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6 horas e 56 minutos, Diamond Platinums. A caminho dos 7. A turma da Kiki tá aí. Pedra, papel, tesoura. Eles vão estar este dia 31 na Matola. Atuar no Lisa Só Festas. Estamos naquela quinzena, estamos a entrar para a quinzena da criança. Muitos eventos infantis e um deles é o Lisa Só Festas. E a Kiki está lá.

0: Pontualmente 7 horas em Moçambique.
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0: Ok. Hoje vamos abordar a questão do favor sexual, favor profissional. Vamos fazer uma reflexão sobre as situações de troca de favores, manipulação, interesses ocultos e relações de poder em ambientes profissionais, académicos e sociais, questionando os limites entre mérito, pressão, sobrevivência e dignidade pessoal.
1: Mas vocês ainda têm dignidade pessoal? Nós sabemos como vocês chegam aos favores nos sítios, nos locais, em posições.
0: Vamos refletir sobre a situações de troca de favores, manipulação, interesses ocultos e relações de poder em ambientes profissionais,
1: académicos e sociais, questionando os limites entre mérito, uma coisa é mérito,
0: pressão, sobrevivência e dignidade pessoal. Logov, coloca no rec. Favor sexual, favor profissional. Até onde as pessoas vão para conseguir oportunidades? Favor sexual, favor profissional. Até onde as pessoas vão para conseguir oportunidades? Favor sexual, favor profissional. Até onde as pessoas vão para conseguir oportunidades? Família, hoje vamos mexer no assunto pesado, daqueles que muita gente vive, muita gente vê, muita gente comenta nas redes sociais, mas quase ninguém tem coragem de falar no microfone. Hoje vamos falar de poder, necessidade e silêncio. Repito, vamos falar de poder, necessidade e silêncio. Será que hoje competência já não basta? Será que hoje competência já não basta? Para ser honesto, há quem diga: sem conexão não andas. Há quem diga: sem padrinho não sobes. E outros vão mais longe: sem ceder, certas portas não abrem. Vou repetir: há quem diga: sem conexão não andas, sem padrinho não sobes. E outras vão mais longe: sem ceder, certas portas não abrem. Hoje ficou pesado logo cedo, né? Porque esta conversa existe. Esta conversa existe nos escritórios, nas escolas, nas universidades, nos concursos, nos estágios, nos negócios, no entretenimento, na vida social. Esta conversa existe, repito, nos escritórios, nas escolas, nas universidades, nos concursos, nos estágios, nos negócios, no entretenimento, na vida social. Até onde uma pessoa vai quando precisa desesperadamente de uma oportunidade? Até onde uma pessoa vai quando precisa desesperadamente de uma oportunidade? Vamos falar sem medo. Existe mérito verdadeiro ou há portas que só abrem com interesse escondido? Existe mérito verdadeiro ou há portas que só abrem com interesse escondido? Muita gente conhece histórias. Aquela promoção estranha, aquele estágio facilitado, aquela oportunidade que apareceu do nada, aquela exigência feita em privado, aquela frase que muita gente já ouviu: se colaborarmos, posso te ajudar. Se colaborarmos, posso te ajudar. Hoje vamos provocar. É escolha ou é pressão? É escolha ou pressão? Quando alguém está desesperado, sem emprego, sem dinheiro, com filhos, com contas, sem alternativa, até onde aguenta dizer não? Repito. Quando alguém está desesperado, sem emprego, sem dinheiro, com filhos, com contas, sem alternativa, até onde aguenta dizer não? Eu chamo a atenção hoje, falem só no anonimato. Hoje ninguém diz nome, aqui é só anonimato. Anonimato só. Ninguém, não precisa dizer nome aqui hoje. Hoje não vamos falar só de mulheres, porque há homens também. Repito, hoje não vamos falar só de mulheres, porque há homens também, sim. Homens pressionados, homens manipulados, homens usados, homens silenciados. Porque o poder aparece de várias formas. Dinheiro, cargo, influência, promessas, favores. Repito. Hoje não vamos falar só de mulheres, porque há homens também. Pressionados, manipulados, usados, silenciados. Porque o poder aparece de várias formas. Dinheiro, cargo, influência, promessas, favores. Quem precisa mais fica automaticamente mais vulnerável? Será? Quem precisa mais fica automaticamente mais vulnerável? Será que a sociedade também é hipócrita? Porque às vezes a mesma sociedade que julga também fecha os olhos. Sabe o que acontece? Vê, escuta, mas cala. Porque mexe com gente poderosa. Gente poderosa. Quando alguém aceita uma troca por sobrevivência, estamos a falar de falta de caráter ou de desespero? Hoje aqui só quero sabermos anonimato. Anonimato só. Quando alguém aceita uma troca por sobrevivência, estamos a falar de falta de caráter ou de desespero? E no trabalho, vamos lá ser sinceros. Competência às vezes incomoda, mas atalhos parecem acelerar carreiras. Competência às vezes incomoda, mas atalhos parecem acelerar carreiras. Ah, lá, lá, lá. Não terminei ainda. Talvez a pergunta mais desconfortável hoje seja esta que eu vou fazer agora. Quantas oportunidades são realmente conquistadas por mérito? Quantas oportunidades são realmente conquistadas por mérito? Mais outra. Se estivesses desesperado ou desesperada, desempregado ou desempregada e sem saída, até onde irias por uma oportunidade? Se estivesses desesperado ou desesperada, desempregado ou desempregada e sem saída, até onde irias por uma oportunidade? E mais, quem está no poder ajuda ou às vezes aproveita-se da fragilidade dos outros? Quem está no poder ajuda ou às vezes aproveita-se da fragilidade dos outros? A verdade dói. Há quem vença pelo talento, mas também há quem carrega cicatrizes silenciosas de escolhas feitas por necessidade. E talvez o problema maior seja este, o silêncio. Porque muita gente sofre, mas não fala, por medo, vergonha, dependência ou medo de perder a única chance. Ok. Favor sexual, favor profissional. Até onde as pessoas vão para conseguir oportunidades? Manda o seu áudio hoje. É logo dizer anonimato. Vamos ter a linha telefónica também disponível. Aqui no 87 é só para mandar áudio no WhatsApp e dizer anonimato. Hoje não há nome de ninguém. 87-000-9790. 87-000-9790. Este número não é para ligar, é para mandar áudio no WhatsApp. Este número é para mandar áudio no WhatsApp. Eu vou deixar aqui alguns minutinhos para vocês refletirem, mandar o seu áudio à vontade com a sua contribuição. Favor sexual, favor profissional. Até onde as pessoas vão para conseguir oportunidades?

Senhoras e senhores, ele está de volta. Humberto Luiz está aí, está na cidade, estreia seu novo som. Enquacho e Chaco. É o que eu sempre digo a madame, enquacho e Chaco. Tudo é teu. Humberto Luiz está aí.

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0: Okay. Favor sexual, favor profissional. Até onde as pessoas vão para conseguir oportunidades? Vamos lá. Eu disse hoje sou anonimado. Esse número não é para ligar. 87-000-9790 não é para ligar, é mandar áudio. Hoje sou anonimado. Por mais que a gente conheça a sua voz, hoje só está a valer anonimato. Vamos começar. Bom dia.
1: Bom dia. Aqui há enteados e há filhos. Aquele que é filho ou tem casa feita, nem por mérito. Às vezes é uma pessoa que nem tem experiência profissional, não tem nada. E está aí. Aparece, já é teu chefe. E a vida segue. Você que tem que andar, que não tem herança, tem que acordar às 4, 3h30 para cumprir. Esse chefinho aí está a chegar às 8h30, 9h, está a tomar café. Ah, está muito busy. São maninhos cenas, Manelda. Bom dia, pessoal.
0: É, sabe, já começaram. Ok. Baixa o áudio. Bom dia.
2: Bom dia, meus amigos. Bom dia, ouvintes, em geral. Bom dia, Helder.
0: Isso não tem qualidade. É assim, vocês verem gravar áudios. Procurem ficar no silêncio mesmo, no silêncio. Se está no chapa, tenta fechar o vidro. Se está no seu carro particular, não precisa dizer, né? Tente criar um ambiente de silêncio, porque depois há interferência, aquele som da viagem e etc, etc. Ok? Bom dia.
3: Bom dia, Manuelda. Bom dia, caros ouvintes. É assim, Manuelda. É uma verdade nua e crua mesmo. E só quem sofre isso na pele é que sabe do que está a falar. Existe assédio, sim, no serviço, tanto do lado passivo como do lado ativo. E isso vale para todos, tanto homens como mulheres sofrem isso. E também tem quem usa isso para subir degraus. Tem. De facto, é triste. Eu passei, sofri tanto, passei por isso, sofri mesmo e acabei mudando de emprego porque não podia progredir. Eu conheço as minhas capacidades, eu sabia o que eu fazia e fazia bem o meu trabalho. Mas passei muito mal durante anos. Foi difícil, mas não é em todas as instituições que isso acontece. Isso tem a ver com o caráter de cada um. Por causa do estado, onde, do status ou do ocupar um determinado cargo, acha que pode fazer e desfazer. É revoltante, de facto. É revoltante. E estamos debaixo de como dizes, hipocrisia. Muita gente hipócrita que venda os olhos para o que está a acontecer. E as pessoas sabem que acontece. Existe sim o teste de sofá. Não vamos aqui tentar tapar o sol com a peneira. Existe sim o teste de sofá. E existe muita gente que está onde está por causa do teste de sofá. Não coube, não. Nem critico, porque cada um sabe de si. A única coisa que nós temos, que Deus nos deu, que é poderoso, é a consciência, que eu sempre digo. No final do dia, é você e a sua consciência. Então, se você acha que está fazendo correto, que subindo assim está bom, opa, paciência. Mas nem toda gente suporta isto. E é constrangedor e dói. Dói, você acorda. É uma dor, para você saber, tens que trabalhar, mas ali onde está Jair, acontece. Bom dia a todos, bom trabalho, tocou, de verdade, foi profundo, só para quem viveu isso na pele sabe do que eu estou a falar. Bom dia.
0: Bom dia. Hoje o nosso tema, favor sexual, favor profissional. até onde as pessoas vão para conseguir oportunidades. Repito, o tema, favor sexual, favor profissional. Até onde as pessoas vão para conseguir oportunidades. 87-000-9790, 87-000-9790. Bom dia.
4: Bom dia, Manuel. Bom dia a todos os ouvintes da Rádio Cidade. Dura realidade, Mano Mendes, dura realidade. Há certos temas que realmente, se a gente pôr na mão na consciência, muito de nós, ou muitas das mulheres, dificilmente podem voltar ao trabalho dia seguinte. Mas enfim, é a nossa realidade. Não é só em Moçambique que isso acontece. Em quase todo mundo, posso dizer que talvez já aconteça. Um abraço para todos e tenham uma boa terça-feira.
0: 87-000-9790, manda o seu áudio, favor sexual, favor profissional, até onde as pessoas vão para conseguir oportunidades. Mais um áudio, bom dia.
5: Bom dia, praticidade, anonimato. E na verdade não há nenhum homem ou um ser humano que tenha poderes em relação a outros. Porque mesmo eu, quando estou aflito mesmo de verdade, eu tenho que lamber as botas de alguém para poder sobressair. Não tenho como, porque se não tenho meios financeiros, não tenho condições, falta-me algum poder, preciso de um conforto, acabo mesmo me rebaixando até o nível onde eu puder, né? Mas de forma sábia, né? De forma astuta, para poder alcançar os objetivos. Mas quando logo conseguir os objetivos, aquele que basou, aí já nem olho para trás, só olho para frente. Então eu acho que é comportamento de nós, os seres humanos, em qualquer parte do mundo. A firmeza, a pessoa é firme, mas vai até certo ponto, né? Porque mesmo nas empresas, a vantagem, na verdade, dos homens não tem muita vantagem, mas as mulheres têm mais vantagens. De ter setores chaves, de ter setores com o maior conforto possível, né? O tipo de trabalho, o 50 por 50, na verdade, só está no papel, mas na área laboral ainda é um plano de estudo, né? Porque há competências, sim, mas também há vantagem para as mulheres, né? Epa, faz parte também, não podemos querer nos compararmos, né? O homem, ele é sujeito a ser escravo, até posso dizer isso. O homem até pode ser insultado, ele não zanga rápido. O homem até mesmo na empresa, para levantar uma denúncia de assédio sexual, epa, só pode ser um caso mais extremo, mas quase não existe. As mulheres, é que às vezes, levantam esse barulho até aonde puder, né? Então, nós, na verdade, nós, os seres humanos, sobretudo moçambicanos, eu acredito que temos N facetas para podermos nos colocar no lugar certo, se for o caso, né? Se estivermos no lugar errado, também temos que comportar de forma diferente. Mas eu acredito que somos universais, mas quando eu estou preocupado mesmo, tenho que fazer de tudo para poder ter algo que eu preciso, mas também não aceito que alguém me venha de cima, né? Sem eu conhecer, senão as coisas depois chegam-se longe. Muito obrigado, tchau.
0: Há quem diga, sem conexão não andas, sem padrigo não sobes. E outros vão mais longe. Sem ceder, certas portas não abrem. Favor sexual, favor profissional. Até onde as pessoas vão para conseguir oportunidades. 87-000-9790. Manda o seu áudio. Tá no silêncio. Bom dia.
6: Bom dia, Helder Mendes. Bom dia, cidade. Bom dia a todos os ouvintes. é um tema muito, extremamente muito, mas muito sensível, e é algo que as pessoas têm passado humilhações, as pessoas têm passado coisas de pouca vergonha, né? Porque às vezes a pessoa necessita daquela coisa, necessita daquilo que está procurando naquele exato momento. Às vezes é um filho que está passando por necessidade e a pessoa acaba se envolvendo nesse assunto, e é de lamentar. E tem pessoas que usam essas oportunidades, usam o sofrimento do outro para poder fazer esses tipos de atos, e é coisa muito feia, muito feia. Eu já tive até uma oportunidade dessa, e de alguém me solicitar que se fizeres isso, eu te dou isso. Eu disse, infelizmente não será possível, porque eu me aferrei à minha dignidade, me aferrei àquilo que é a minha essência. Então, e lamento mesmo sinceramente as pessoas que têm passado por isso. Sabe, tem pessoas a dizer que então vais passar mal de fome, então vais, preferes você passar mal de fome, preferes que teus filhos durmam com fome. Fazem isso as pessoas. É muito triste o tema de hoje, Manuel, é muito chocante para a nossa sociedade, porque nós somente são mulheres, até homens têm passado por esse tipo de situação. Feliz terça-feira para todos, bom dia. E desculpa ter que voltar a remandar o áudio. Isso aí não acontece só nos trabalhos, em casa mesmo, no seio escolar, na escola, onde os miúdos vão buscar a educação, onde os miúdos vão buscar o conhecimento, onde buscar, os miúdos vão buscar como viver na sociedade. Os miúdos passam isso com os professores. É engraçado que um professor, um lecionado, um professor que dá aula, um professor que ensina, tem feito isso com os alunos, inocência dos alunos. Tá já vendo como é que tem passado a sociedade, porque não é somente adultos fora de casa, mas também no seio escolar. É engraçado, pessoas dentro de casa, um familiar teu, a pessoa fazer isso aí com o seu próprio filho, sobrinho, vizinho, tudo mais. Onde é que nós vamos? Onde é que nós estamos, Manela? Esse tema é muito, mas muito dolorido mesmo.
0: Ok. Mais um áudio. Bom dia.
7: Bom dia, Helder. Bom dia, pessoal. Bom, epá, hoje tocaste na ferida de muita gente.
0: Estou a perceber pelos áudios, porque os que vão aparecer aqui sempre serão honestos e honestas, mas estou a ver aqui a frequência dos áudios. Hoje mesmo tem razão.
7: Bom dia, Helder. Bom dia, pessoal. Bom, epá, hoje tocaste na ferida de muita gente. Infelizmente é uma realidade o que está a acontecer. O mundo é movido por interesses. Há interesses obscuros que andam por detrás de muita gente que a gente consegue visualizar por aí. Mas para mim a pergunta chave disto, eu não sei se quem é o pior, se é o aliciador ou aliciado que aceita. Porque mais uma vez vamos invocar o caráter, Helder. Você, os Baltazares desta vida existem, tanto feminino ou masculino, existem os Baltazares que trocam sexo por oportunidade. Já cabe a si e a sua consciência estar apto para aceitar ou negar, porque a escolha, o poder da escolha é individual. E o fato de você estar numa situação precária não significa que você tem que submeter a tudo. Então é aí onde vem a consciência. Apesar da pobreza extrema, você pode escolher ser digno. Então, o aliciador sempre estará ali, de todas as formas. Os aliciadores estão em tudo e em todos os sítios. Então, cabe a si e a sua consciência aceitar ou negar. E, e, e conseguir viver com isso. Porque a escolha é tua. Aquele abraço. Fui.
0: Ok. Os áudios vão chegando. Bom dia.
8: Bom dia, Manuel. Tema a favor sexual. Yeah, é de veras chato. Mas, infelizmente, é chato para uns e bom para os outros. Chato para quem é de boa índole, que tem alguns princípios e valores que ainda são assentes no dia a dia de cada pessoa e o caráter. Agora, há uns que realmente precisam, há uns que realmente querem a todo custo esse tipo de situações. Há pessoas que entram para as instituições simplesmente com um único método operante, que é, se não vai por uma, vai por aquilo que ela mais consegue fazer. E olha que não é só com as mulheres. Há homens hoje, estão a ver, os diretores, porque vai a maçanguene com outros chefes. Há homens muito vaidosos nas nossas instituições, né? Estão a virar diretores porque estão a entregar muito. Desculpa.

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1: 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Voltamos. Continue a mandar o seu áudio com a sua contribuição no nosso WhatsApp 87009790. Favor sexual, favor profissional. Até onde as pessoas vão para conseguir oportunidades? Ah, nesta conversa, nos escritórios existe, nas escolas existe, nas universidades existe, nos concursos existe, nos estágios existe, nos negócios existe, no entretenimento existe, na vida social existe. Até onde uma pessoa vai quando precisa desesperadamente de uma oportunidade, ok? Existe mérito verdadeiro ou há portas que só abrem com interesse escondido? Muita gente conhece histórias. Aquela promoção estranha, aquele estágio facilitado, aquela oportunidade que apareceu do nada, aquela exigência feita em privado, aquela frase que muita gente já ouviu. Se colaborarmos, posso te ajudar. Quando alguém está desesperado, sem emprego, sem dinheiro, com filhos, com contas, sem alternativa, até onde a

0: 3497, é só ligar. Bom dia.
1: Bom dia, Manel.
0: Vamos, dono Animato, a sua contribuição.
1: Animato.
0: Sim, é.
1: Manel.
0: Sim.
1: Eu só quero te garantir e te dizer de que todos os meses, todos os dias, todos os anos, todos os momentos, o Manel está aí a trabalhar, fazer o seu trabalho.
0: É.
1: Ninguém te diz que você está a trabalhar mal.
0: Obrigado. Obrigado.
1: Sempre, Manel, seu programa, mas depois daí, quando saímos, vamos para casa, estamos a ir prontar esses todos atos. E somos nós.
0: Obrigado.
1: Não temos Deus, já desceu nos ajudar esses problemas, não. Mas isso, desculpa, Deus. Agora, uma vez, Manel, e me deixou feliz quando disse era programa de por que há pobreza no país, sei lá. Então o Manel disse, eu só quero a pessoa ligar, me dizer qual é a ideia para a gente passarmos nisso.
0: Sim.
1: Agora, eu queria dizer, agora, Manel, quem tem que fazer planos? Temos uma ainda como polícia. Cada problema que acontece, basta nós ligarmos aqui.
0: É.
1: Vamos, nesse tal sítio, carregar essa pessoa que está a estragar o país. Porque é verdade, são pessoas que estão aí.
0: Okay.
1: Deve, essas empresas, por exemplo, que estamos a falar de empresa hoje, está cheio de pessoas que saem de casa, vai nos curandeiros, se procura de serviço, sai dos curandeiros, vai lá no serviço, 2 por 3 é chefe.
0: Yeah.
1: Então, ele vinha de casa a sofrer de fome, não trabalhava, é um grande preguiçoso, bandido. Então, já está lá, ele se põe de que ele já é bonito. Não tinha mulher lá, nem namorava, sempre bebês de vochongo com maxurum. Então, já estão lá, são chefes, são grandes, nem Manete, você não pode falar na empresa dele. Então, são esses tipos de pessoas. Vamos começar a fazer limpeza nas empresas. Não são chefes só que podem trabalhar esse problema. Porque estamos, mesmo nós estamos a ligar, os outros somos nós. Somos nós, só que é difícil você ver que é tal fulano. Já percebeu, Manel?
0: Ah, bem.
1: Então, eu queria deixar bom dia, obrigado, Manel. Mas, Manel, eu tenho uma questão. Às vezes, Manel, dá espaço para pessoas de... não sei, áudio, som, nós de Mbawê, nós estamos a conseguir falar contigo. Desculpa, pá.
0: Fica à vontade.
1: Na semana passada zanguei muito, sabe? Eu mexi no meu baú, Manete, já acabou o programa. Epa, 50-50, Manete.
0: Tá bem, obrigado.
1: Bom trabalho. Obrigado, Manete. Tchau, bom trabalho.
0: Obrigado. perdido que era a empresa desse mano. Epa, ok. Mais uma chamada? Tenho muitos áudios, mas vou às chamadas agora. Foca no tema. Favor sexual, favor profissional, até onde as pessoas vão para conseguir oportunidades. Bom dia.
2: Bom dia, Manel.
0: Bom dia.
2: Estou bem, não sei desse lado.
0: Avança.
2: Quanto ao tema, Manel, esse favor sexual, eu acho que só é problema dos homens, isso aí. Esse assunto é problema dos homens. O homem não consegue ajudar, quando a pessoa não tem nada. Até pior quando for uma mulher. Ele prefere trocar com sexo, não quer ajudar. E esse não é o bom caráter.
0: Ok.
2: Esse não é bom caráter. Esse é problema dos homens. Eu não vou te mentir, Manel. Eu também sou homem, faço parte, mas esse é problema dos homens. Os

0: são assim mesmo. Quando não tem nada a pagar, a dar, é pá, o favor tem que ser texto, não há como.
1: Ei. Afinal.
0: E quando esse ouvinte aí que acaba de falar, ei, parece que bateu alguma coisa para logo essa manhã aqui. Pai. Gostei de ouvir as palavras dele. Pai.
1: Tá certo, é tudo?
0: Ah, é tudo.
1: Obrigado. Mais uma chamada, depois volto para os áudios no WhatsApp. 843497. Favor sexual, favor profissional, até onde as pessoas vão para conseguir oportunidades. Fala anonimato, bom dia.
2: Bom dia, Manel, como está?
1: Tudo bem, vamos ouvir a sua contribuição?
2: Claro, o tema é muito pertinente, mas o que está a acontecer é porque quando há esse tipo de situações, as pessoas tentam denunciar, não acontece nada. Então, não tem como vencer esse lado aí, porque esses chefes que andam nas empresas são chefes lambibotas, entre aspas. Eles que andam a assediar as pessoas para aumentar o salário, chegam a humilhar alguém, a fazer coisas que não estão no seu contrato. Então, para a pessoa ter uma coisa meio assim, tem que submeter. As mulheres, nem todas elas são tão frágeis. Há aqueles que aguentam, chegam a um certo ponto de até preferir perder o emprego. Mas há quem, aquela que diz que se eu não ceder, é de perder. Vai acabando caindo nessa sujeira, mas não porque quer, mas porque vê que não tem outra saída. Vimos nos anos passados, em Matalane, mulheres casadas saíram de lá grávidas, mas o governo não fez nada. Agora imagine o marido que lutou para a mulher ir ter naquela formação, para depois voltar grávida. Será que vai voltar a ter a relação com o marido em casa? É uma pouca vergonha, mas por quê? Porque nunca se faz nada, ainda que se denuncie, continua na estaca zero. Então tem que se ver esse lado aí também. Pode só tempo para os outros.
1: Muito obrigado pela sua contribuição. Vamos para o WhatsApp. Bom dia.
3: Bom dia, Helder. Bom dia, Rádio Cidade. De fato, este tema é muito pertinente porque antigamente eram só meninas que sofriam assédio desde a escola até a fase adulta, até o trabalho. Agora rapazes também. Nós temos que ter cuidado com nossos filhos. E isso está agressivo, está muito agressivo e é muito complicado. Muito complicado mesmo. Há muitas histórias, há muitas coisas que acontecem, mas a nossa sociedade não está boa. Eu acho que é a altura de se criar através de um sistema, pode-se falar com informáticos, conseguem fazer isso muito rápido, um sistema sério em que consegue recolher tudo que é assédio, quer da parte feminina, quer da parte masculina. E as pessoas responsáveis por isso, que sejam realmente penalizadas, porque é um trauma que a pessoa recebe quando é violentada, porque isso é uma violação, embora haja o fator pagamento, não deixa de ser violação, e a pessoa fica traumatizada. Ou cresce assim, pensa que na sociedade vive-se assim. E temos que trabalhar para mudar este cenário. É um aspecto muito triste mesmo. É muito triste o que está a acontecer conosco e acredito que acontece no mundo inteiro. Mas é possível mitigar esse problema através das tecnologias. Muito obrigado. Bom dia.
1: Obrigado. Mais um áudio. Bom dia.
4: Bom dia, Manuel. Bom dia, Rádio Cidade. Este tema é daqueles temas que merece destaque e mais tempo, um tempo alargado de antena para discussão. infelizmente, os abutres, os sem caráter, os desprovidos de inteligência, são os aproveitadores, são os abusadores que estão em muitos locais de recrutamento e usando e abusando da sua posição para tirar vantagem dessa mesma posição. Infelizmente, as pessoas se dirigem ou vão à procura de uma oportunidade e deparam-se com estes abutres, e estes abutres ferem a dignidade humana, aproveitam-se da fragilidade humana e, acima de tudo, destroem lares, destroem famílias por causa da sua avareza. São pessoas sem caráter. E encontra do outro lado pessoas frágeis que se deixam levar por promessas vãs, que se deixam levar por esta abominada forma de trabalhar. Há muito para dizer, não vou dizer mais, mas apenas dizer a todas as pessoas que se sentiram abusadas: é crime e deve ser denunciado. A liberdade começa pelo direito à oportunidade, pelo direito a ter um emprego digno. Esses abutres não são a nossa sociedade. Esses abutres devem ser combatidos. Grande abraço.
1: Grande abraço. Mais um áudio. Bom dia.
5: Bom dia, ouvintes. Bom dia, Rádio Cidade. Infelizmente, o ser humano perdeu a dignidade, perdeu a sensibilidade e perdeu as estribérias. Isto acontece em todo o mundo, não é só Moçambique. E por vezes encontra o indivíduo numa situação em que ele não tem nem capacidade de poder dizer não, isto não posso, simplesmente submete-se, porque ele, quando olha para trás, olha para as suas costas, há uma carga lá atrás de gente que ele precisa alimentar. Há contas, há despesas que ele precisa pagar. No entanto, não tendo opção, não tendo capacidade de dizer não, submete-se, infelizmente, a ter que fazer coisas que podemos chamar de pouca vergonha. Isto é extensivo até em partidos políticos. Temos visto pessoas sem capacidade alguma de poder responder por uma determinada área. E notamos todos os dias, até em programas de TV, pessoas aparecem a falar, mas quando tu observas e ouves o que fala, dá para notar que este não tem nenhuma preparação básica. Estamos a falar de preparação básica, de onde a pessoa vem, ou de onde a pessoa vem, não obstante a educação académica. É coisa para lamentar, é coisa triste. No entanto, o mundo gira assim, ele funciona desta forma. Lamentável para as mulheres que todos os dias têm que submeter-se a isso. Um ouvinte estava a falar de teste de sofá. É a primeira vez que eu ouço essa expressão, teste de sofá. Pude relacionar e perceber que mesmo trata-se de assédio sexual. Tem mulheres que são casadas, submetem-se a isto, todos os dias passam por isto. Porque se ele submeteu-se a teste de sofá naquele dia, acredita, ela será escrava deste indivíduo até que ela um dia saia daquele cenário. Infelizmente, lamentavelmente, triste, isto ocorre. E não se pode tratar de forma isolada. E depois, quem faz submeter-se às pessoas nisto? É quem tem o poder de legislar, é quem tem o poder de colocar o martelo e dizer isto basta. Mas é a mesma pessoa. Bem, a minha voz é notável, mesmo que se tenha dito anonimato, já sabe quem é. Prontos, estamos num país real. Bom dia, bom trabalho.
1: Obrigado. Mais um áudio, bom dia.
6: Helder, bom dia ouvintes. É assim, minha opinião, essas pessoas para alcançar os seus objetivos, eles não têm meio termo. Eles vão com tudo. Eles vão com tudo. Onde a estrada termina, eles continuam com a sua ambição. Então a pessoa tem que ter caráter. Quando não tem caráter, não tem nada. É pobre em tudo. Alguns até de quatro ficam, tudo só para apanhar moedas. Bom dia.
1: Bom, vamos fazer uma pausa, volto já com mais áudios. Favor sexual, favor profissional. Até onde as pessoas vão para conseguir oportunidades?

0: São atualmente 8 horas em Moçambique.
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3: Muito bom dia. O Comitê de Política Monetária do Banco de Moçambique decidiu ontem manter a taxa de juro de política monetária, conhecida por taxa MIMO, em 9,25%, mas agravou o coeficiente de reservas obrigatórias em moeda nacional, justificando a medida com o aumento das incertezas inflacionárias associadas ao conflito no Médio Oriente. Em comunicado divulgado no final da reunião ordinária realizada em Maputo, o Banco Central anunciou o aumento do coeficiente de reservas obrigatórias para os passivos em moeda nacional de 29% para 39%, mantendo em 29,5% o rácio aplicado aos passivos em moeda estrangeira. Peças sem documentação foram apreendidas no mercado Estrela numa operação de Cernic em Maputo. A operação mobilizou vários agentes e atraiu comerciantes e clientes devido à movimentação intensa no local. Relatos recolhidos no mercado indicam que a ação decorreu de forma rápida e sem registro de violência. Os vendedores presentes afirmaram que os agentes entraram de repente e não houve qualquer tipo de abuso. As polícias de Reggio Emilia e de Bolonha detiveram um homem de 22 anos, italiano, com origens marroquinas, acusado de ter sido recrutado para realizar um ataque terrorista, incluindo terrorismo internacional. Levado à esquadra, a polícia concluiu que o jovem tinha estado em contacto com um suspeito, apoiante do Daesh, que lhe teria oferecido treino e financiamento para realizar um ataque terrorista em Itália ou no estrangeiro. Uma delegação iraniana viajou esta segunda-feira para o Catar. Tirão diz apenas que houve alguns progressos nas negociações com os Estados Unidos, mas que um acordo não está iminente. Trump assegura que ou é alcançado um grande acordo para todos, ou os combates regressam. Fora do memorando, parece ficar o programa de mísseis balísticos e apoio iraniano aos grupos aliados na região. E a fechar, depois de uma época decepcionante, o clube saudita e o treinador português decidiram interromper o contrato que os mantinha ligados. Sérgio Conceição e o Al Ittihad estão a tratar das burocracias essenciais de forma a consumarem o divórcio, menos de um ano depois da chegada do técnico português à Arábia Saudita. Notícias já esta hora, com edição e apresentação de André Manhissa.
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0: São 8 horas e 3 minutos. Voltamos para finalizar este tema hoje. Favor sexual, favor profissional, até onde as pessoas vão para conseguir oportunidades. Vamos aqui para o nosso WhatsApp. Vamos aqui para o WhatsApp. Bom dia.
4: Bom dia, mano. Epa, essa situação que estamos a viver agora é muito complicada. Porque, por exemplo, nossas irmãs, a gente manda para a academia, vão estudar. Elas saem lá formadas, com nível técnico, licenciatura. Mas simplesmente são classificadas por causa de uma coisa. Isso é muito, muito, mas muito errado mesmo. A gente não está a buscar o QI das pessoas, o intelecto, mas sim está a tentar buscar aquilo que são interesses próprios. Então, sabemos que muitos dos cargos onde as pessoas são colocadas através de confiança, mas também não pode ser a confiança do corpo, né? Deve haver uma confiança, mas do trabalho. Sabermos, estamos a pôr a chefe X porque ela é inteligente, ela tem mérito para estar ali. Mas estamos a ver hoje em dia, estamos a ver que epa, as pessoas só estão lá porque simplesmente foram classificadas de uma forma. E que essa fórmula é essa que serve para todas. Nada, está errado isso, mas é a sociedade onde estamos, o que devemos fazer nós é combater, lutar contra isso, dia após dia. Mostrar que a mulher não é simplesmente um objeto para estar a decorar um escritório ou para estar a ocupar cargos sem mérito, mas sim para mostrar aquilo que ela vale. Muito obrigado. Bom dia.
0: Obrigado, bom dia.
4: Desculpa, estou no trânsito.

0: Mais um áudio. Bom dia.
1: Evelder, por dia saudações assim. Bom dia, auditório. Esse problema que coloca é quase milenar. É milenar. Quando os primórdios. No passado, isso acontecia em conventos, nos orfanatos, não é? Em que pessoas candidatas a irmãs e coisas eram assediadas, escravizadas. E os miúdos em orfanatos envolvidos, obrigados a se envolver em coisas, em cenas como essas, com irmãos cuidadores, com então adepados em algum momento. Então isso é uma espécie de uma réplica do que está acontecendo na cidade. Isso é repugnante, assumir as suas escravaturas. A coisa não devia ser assim. É que quando isso acontece, questiona-se a meritocracia dessas pessoas. Como é que aquelas pessoas chegam naquele sítio? Como diz? É por tráfico de influência, poder e tudo mais. Então, uns aos outros. Em algum momento, até outras colocadas para vigiar as outras, né? Para servir os interesses de pessoas com poder. Lambe a bota, que nem necessa. Bom dia.
0: Obrigado.

0: estou a ver uma mensagem aqui. Bom dia, Elder. Estamos parados e a atrasar na portagem, arredores. Sabes o que é que se passa? Não sei o que é que se passa. Digam-me o que é que se passa na portagem, o que é que está a acontecer? Parece que é uma fila aí criada. 87000790. Alguém pode me dizer o que está a acontecer na portagem? Mais um áudio. Bom dia.
1: Bom dia, Manedre. Bom dia, Manedre. Manedre, esse assunto, Manedre, é muito complicado, na verdade, é muito complicado. Esse assunto, Manedre, a sociedade está muito envenenada. Olhando nas empresas, se você não tem dinheiro, Manedre, você não entra. Então, a área das mulheres, se a mulher não tem dinheiro, tem que pagar pelo corpo dela. Agora, nós que somos homens, que não somos capazes de fazer isso, sofremos mesmo. Isso, maneira dele, é muito complicado. É muito complicado. Isso afeta mais as mulheres. Mulheres é que têm tantos sofrimentos em todas as instituições, têm sofrimento disso. Mulheres na escola, nossas filhas estão feitas esse tipo de gênero. E nas empresas, mesmo em Matalana, né, na polícia, lá, quantas meninas ficaram engravidadas lá? Quantas, Manerda? Quantas? Que já perderam vagas, alguns foram tirados lá porque engravidaram com quem? Não são tipos chefes que estão lá. Para eles não serem dados aqueles treinos difíceis para facilitar. E tudo. Então tem que aceitar se entregar para as coisas ficarem mais fáceis. Essa é doloroso, maneira, é doloroso, é doloroso. Nós homens temos problemas. Conforme o ouvinte que saiu disse, é para todos somos homens, mas o homem é que é muito problemático nessa área. Porque nós, quando olhamos uma mulher vir pedir ajuda, se não tem dinheiro, logo corremos para as mamas.
0: Ei. Controlar para as pessoas.
1: É problema. Muito problemático. Obrigado, bom dia, continuação. De bom trabalho.
0: Controlar as pressões. Sobre o que está a acontecer na. Um ouvinte mandou mensagem aqui a perguntar o que está a acontecer. Estão parados na portagem há muito tempo. Há uma avaria de um caminhão na ponte da brigada. Da brigada montada ou desmontada, já não sei. Aí na brigada há um caminhão. A avaria de um caminhão está a criar esta lentidão, ok? Paciência e muita força. É um caminhão avariado aí à frente. Obrigado. Mas... mais um áudio. Bom dia.
2: Bom dia, Mano Alder. Bom dia a todos os ouvintes da Rádio Cidade. Mano Alder, bem mesmo, disse para falarmos no anonimato. É qual anonimato que eu vou fazer com a minha voz? Ok, vamos lá. Sabe o quê? Este é um assunto que... apoquenta toda a sociedade, sem exceção de homem, mulher, criança, jovem, adolescente, porque isto acontece em todos os lugares, e nós já sabemos, nós não podemos denunciar, não podemos dizer o que está a acontecer, porque se você diz o que está a acontecer, provavelmente vai ser transferido para lá, para aqueles distritos lá longe, lá onde você nem ouve barulho de carro. Então, em algum momento, há quem tem coragem de submeter-se, é muita coragem mesmo, porque não há pior coisa que se envolver com alguém que não te diz nada. Tu sentes algo, é como se carregasses toda a sujidade do mundo. Então... é um assunto muito delicado, muito difícil e de difícil resolução também, porque não temos onde denunciar, todos nós sabemos disso. Nós podemos ir à esquadra, ir à polícia, ir a sei lá onde, se você não é ninguém, não vai se resolver nada. Então não vamos aqui dizer, vamos denunciar, porque não vai acontecer nada. Não acontece nada. Isto não é um assunto de hoje. Eu nasci e encontrei este assunto aqui. Então é preciso ser forte em algum momento, porque se a pessoa está a passar por isto e sabe que não tem onde queixar, não tem onde expor esse seu problema, é muito complicado, ok? Agora, ou você aceita o pouco salário que tem e guarda seus sonhos na gaveta, porque temos situações em que te prometem, por exemplo, uma ascensão no serviço, né? Para trocar de posto, para subir para chefe, e de repente tu estás a ver que onde disseram que tu ia já tem lá alguém e tu não tens como protestar. Como é que faz protestar? Não tens o que fazer, não é? Tu só podes olhar. E se você não consegue lidar com isso, você pensa até em abandonar seu trabalho. Mas é importante que as pessoas sejam firmes, que mantenham-se muito firmes, principalmente as mulheres, porque nós sofremos assédio, às vezes nem é verbal. As atitudes, tu percebes que esta atitude é a atitude de alguém que me quer e não tem coragem de dizer, porque já espera mais ou menos a resposta que terá, mas não deixa de querer, ok? Então, para os homens, para mim é ainda pior. Eu conheço alguém que está há mais de 15 anos estagnado na mesma carreira, não é? Não tem direito a viagens, trabalha num sítio onde se viaja muito, não tem direito à viagem, não tem, quer dizer, está ali, estagnada e não tem onde queixar. É uma mulher que está a andar atrás dele e deixou claro que se não ceder não vai acontecer nada. Então, eu não sei se isto tem alguma solução, porque não é só para homens e mulheres, e não temos onde queixar, não temos onde expor este é um grande problema, é um grande mal que apoquenta a nossa sociedade. É extremamente complicado. O que eu vou pedir é que nos mantenhamos fortes, firmes, e não vamos deixar de sonhar. Vamos simplesmente redirecionar os sonhos. Se você sonhava em subir no serviço, procura uma forma não de subir no serviço, mas de ter algum dinheiro extra que vai cobrir aquele valor que terias se tivesse tido aquela vaga. Então, muita força aí para mulheres, para homens, para crianças, para as alunas, agora também para os alunos, porque todos nós sabemos o que acontece por aí. Beijinhos, bom dia para todos.

0: começar muitos áudios aqui. Eu vou pedir para começarmos a mandar áudios um bocadinho mais curtos, porque depois fica difícil, né? Não ouvimos os outros. Bom dia.
1: É, bom dia. Não sei se o meu áudio chega, tentei ligar, não foi possível. Mas em relação a esse tema, não vou do lado da razão, tipo, quem tem razão, quem é que não tem razão. Só que eu gostaria também de perceber se... costumo dizer que há expressões que não pode ser falada, mas peço que escute bem o áudio que vou dizer, né? Sem tabus e não haverão insultos. Uhum. Há situações, eu aliás vivenciei uma situação de uma moça que saiu de norte para cá para vir estudar, chegou cá, perdeu o poder financeiro dos pais. Aquela moça, de fato, submeteu-se a isso, arranjou uma esquina dela, esteve ali. Pronto, não pegava com qualquer um, mas pegava com homens que davam o que ela queria, que era o valor para sustentar a faculdade dela, pois ela estava na faculdade. Fiz aquilo por um certo tempo, acho que são por aí 2 anos, conseguiu, terminou a faculdade, depois daquilo, ganhou o seu emprego normalmente, porque era muito inteligente, e depois abandonou aquela vida. Então, eu não quero só perceber se isso chamaríamos ela de alguém que foi burra, desculpa o termo, ou inteligente. Então, também quero chegar à seguinte conclusão. A vida é cheia de objetivos, mas também os objetivos cheios de interesses, né? De fato, nós outros vão nos curandeiros para ver se conseguem ter tal emprego. Alguns sujeitam, de fato, a essa situação. Caráter ou não caráter, não quero saber, não sei ou nem quero saber mesmo, mas é que cada um, de momento que se sinta feliz com aquilo que faz e consiga seus objetivos, né? Mal é quando alguém já chega, se entrega, depois não consegue, a burla, mas aquilo talvez se entrega, consegue, depois sai daquela vida, porque não é vida dela. Sabemos que sim, chato, é mesmo muito mal, mas a pessoa tinha um certo objetivo. De fato, alguns dinheiro não têm. Mas quero trabalhar. Então, Manel, é um tema muito complicado mesmo, mas eu não reparo isso com o olhar de quem diz, é para aquela pessoa. Para quem viveu pode doer, porque não queria estar aquilo, mas conseguiu o objetivo dela, valeu. Porque o que é que vale? Não estou a dizer que vale como tal, mas há mulheres que namoram com qualquer um, não ganham nada. Agora, se namorou com alguém de outro emprego, eu acho que valeu do que namorar com qualquer um que não te dá vantagem, não te dá nada. Só você namora por prazer, depois ganha gravidez indesejadas que não quer. Então, é complicado falar desse tema para mim, mas pronto. Deixa os outros também para poderem contribuir.
0: Ah, não temos mais tempo para os outros. Ok, sempre com temas aqui interessantes. Fé, humilhação, quando li... Bendito, isso aqui foi tema de onde? O meu texto de hoje é este aqui. Falamos... fugiu do texto aqui. Favor sexual, favor profissional, até onde as pessoas vão para conseguir oportunidades. E muito se falou. Nenhuma sociedade cresce de forma saudável quando oportunidades deixam de depender apenas de mérito. Vou repetir. Nenhuma sociedade cresce de forma saudável quando oportunidades deixam de depender apenas de mérito. Mas também é preciso olhar para a realidade humana sem arrogância, porque é fácil julgar quando se está confortável. Difícil é entender o peso da necessidade, ok? Quando a sobrevivência entra na sala... Os princípios conseguem sempre permanecer de pé, será? Quando a sobrevivência entra na sala, os princípios conseguem sempre permanecer de pé? Esta é a pergunta que eu faço para vocês. Vocês continuam o debate, onde quer que estejam. Obrigado sempre pelo carinho da audiência. O programa continua, comerciais. Voltamos para muito mais. Bom dia.
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1: Cidade. 8 horas e 33 minutos. Vamos agora para o Bazar da Cidade FM. O habitual espaço para vender a sua marca, produto ou serviço, bastante para estar a ligar para o número 43497. Bom dia.
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1: Prontos. Bebê começou a chorar. É a sua vez de ligar para nós vender a sua marca, produto ou serviço. Bom dia.
3: 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Bom dia.
1: Bom dia. Vamos até 8 horas e 38 minutos. Então ligue para nós aqui no Bazar. É a sua vez. Bom dia.
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1: Força aí. Bom dia.
5: 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Ei, na cidade! Muito obrigado!
1: Obrigado, temos alguns segundos só para finalizar. Então ligue para nós. Bom dia.
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1: Bom dia. Encerramos o bazar amanhã a mais. Edna Sambo. Dali Wamina. Na sequência vai ouvir Mimai, Rainha. Depois, Jalo Francês, Momomo.

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0: 8 horas e 56 minutos, trazemos agora o horóscopo do dia. Horóscopo para este dia 26 de maio, previsões completas para amor, saúde, dinheiro e trabalho. Veja o que os astros reservam para este dia. Começamos com o signo de Carneiros, também conhecido por Áries, nascidos entre 21 de março a 19 de abril. Amor, o dia pede mais paciência e menos impulsividade. Uma conversa sincera poderá evitar conflitos. Saúde, boa energia, mas evite excesso de stress e cansaço. Dinheiro, controle melhor os gastos e evite compras desnecessárias. No trabalho, oportunidade de mostrar liderança e resolver desafios. Signo de Touro, nascidos entre 20 de abril a 20 de maio. Amor, clima favorável para fortalecer relações e demonstrar carinho. Saúde, atenção à alimentação e ao descanso. Dinheiro, dia positivo para organizar finanças e evitar desperdícios. Trabalho, persistência poderá trazer reconhecimento. Gêmeos, nascidos entre 21 de maio a 20 de junho, amor, o diálogo será essencial para evitar mal-entendidos. Saúde, evita ansiedade e excesso de pensamentos. Dinheiro, possível novidade positiva ligada a dinheiro. Trabalho, comunicação e criatividade estarão em destaque hoje. Signo de Caranguejo, nascidos entre 21 de junho a 22 de julho, amor, emoções intensas podem surgir, procure equilíbrio nas palavras. Saúde, priorize o descanso emocional. Dinheiro, evite decisões financeiras por impulso. Trabalho, organização será importante para cumprir metas. Leão, nascidos entre 23 de julho a 22 de agosto, amor, o romance ganha forma, dia favorável para aproximações e carinho. Saúde, vitalidade em alta. Dinheiro, possível reconhecimento financeiro ou oportunidade extra. Trabalho, o seu talento poderá chamar atenção. Virgem, nascidos entre 23 de agosto a 22 de setembro, amor, evite cobranças excessivas, o diálogo será essencial. Saúde, atenção ao sistema digestivo e stress. Dinheiro, bom momento para rever o orçamento. Trabalho, organização e foco garantirão bons resultados. Balança, também conhecido por Libra, nascidos entre 23 de setembro a 22 de outubro, amor, harmonia favorecida, bom momento para resolver mal-entendidos. Saúde, busque equilíbrio emocional. Dinheiro, pequenos ganhos ou boas notícias podem surgir. Trabalho em equipe terá vantagens. Escorpião, os nascidos entre 23 de outubro a 21 de novembro, amor, intensidade emocional elevada, controle ciúmes e impulsos. Saúde, evite desgaste físico e emocional. Dinheiro, pense duas vezes antes de assumir riscos. Trabalho, estratégia e descrição serão essenciais. Vamos só atualizar a hora e voltamos com o horóscopo do dia para o mês de Sagitário em diante. Cidade 9 horas em Moçambique.
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1: Continuamos con o horóscopo do dia. Agora vamos para o signo de Sagitário, nascidos entre 22 de novembro e 21 de dezembro. Amor, o desejo de liberdade pode causar tensão. Diálogo com maturidade. Saúde, boa disposição geral, dinheiro, oportunidades podem surgir através de contatos, trabalho, novos projetos poderão ganhar força. Capricórnio, nascidos entre 22 de dezembro a 19 de janeiro, o amor demonstra mais atenção e carinho. Pequenos gestos farão diferença. Saúde, atenção ao cansaço acumulado, dinheiro, estabilidade financeira, mas evite riscos desnecessários. Trabalho, disciplina e dedicação poderão trazer reconhecimento. Aquário, nascidos de 20 de janeiro a 18 de fevereiro, o amor, surpresas agradáveis podem surgir no campo afetivo. Saúde, cuide da rotina e do sono. Dinheiro, criatividade poderá gerar ganhos extras. Trabalho, inovação será valorizada. Peixes, nascidos entre 19 de fevereiro a 20 de março, amor, romance favorecido, bom momento para fortalecer laços. Saúde, sensibilidade emocional elevada, proteja a sua paz interior. Dinheiro, a intuição ajudará em decisões importantes. Trabalho, cooperação será essencial para alcançar objetivos. O dia favorece equilíbrio, paciência e decisões conscientes. Quem agir com inteligência emocional e foco poderá transformar pequenos desafios em grandes oportunidades hoje. 9 e 2.

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9 horas e 27 minutos, vamos sair para a conversa. Hoje recebemos Neida Domingos Coça. Ela que vai falar do Muzalala.

0: Hoje vamos falar do evento que promete transformar um dia comum num verdadeiro festival de felicidade, gargalhadas, explosão de cores. Quando falamos de infância, falamos de memórias, daqueles momentos que ficam grudados na nossa cabeça, no nosso coração. E há pessoas que não apenas sonham com isso, mas trabalham para criar experiências inesquecíveis para as nossas crianças, para as nossas famílias. No próximo dia 31 de maio, o Quintal da Cota, nas Maotas, vai receber a segunda edição do já muito comentado Muzalala First Fest. Um evento que promete guerra de cores, brincadeiras insufláveis, pinturas, histórias, diversão, muita energia positiva. E para nos contar sobre este grande momento, esta grande atividade, aliás, estamos a entrar para a quinzena da criançada, nada melhor que percebermos algumas coisas que vão acontecer na nossa capital. A mulher visionária, apaixonada pela alegria infantil e pela criação de momentos especiais. Recebemos a organizadora deste evento, Neida Domingos Costa, quem saudamos. Bom dia.
1: Olá, bom dia, Helder. Bom dia, ouvintes.
0: Um prazer ter-te aqui. Bem-vinda.
1: Obrigada, é todo meu.
0: Neida, antes de falarmos do festival em si, quem é a mulher por detrás deste Muzalala First?
1: Mais uma vez, bom dia. A mulher por detrás do Muzalala Fest, o Festival de Cor e Cultura, é a Neida Costa, uma mulher incrível, apaixonada pela vida, apaixonada por ser e fazer com que os outros também possam ser pessoas autênticas e criativas.
0: Exatamente. Como é que nasceu a ideia do Muzalala First? Né? Houve algum momento especial que te inspirou para este projeto?
1: Podemos dizer que sim. O que me inspirou a criar o Muzalala, o Festival Muzalala, foi o simples fato de eu nunca ter conseguido levar as minhas filhas para comemorar o Dia da Criança num espaço, num evento que eu achasse que estivesse alinhado com a minha visão do que é um evento infantil. E com isso, ano passado seria o primeiro ano da minha mais nova, eu disse, não, tenho que fazer alguma coisa diferente, e como eu não encontrava algo, um lugar para levá-las, decidi criar um evento que não só elas, as minhas crianças, as outras crianças também pudessem ser crianças.
0: O nome Muzalala desperta uma certa curiosidade. Qual é que é a mensagem por detrás deste nome, Muzalala?
1: Sim, ok, o conceito de Muzalala, ele é simples. Na verdade, como o festival foi mesmo criado para ser de cor e cultura, porque cor é uma coisa que nós naturalmente associamos à criança, à vida. Então, eu queria que fosse um nome nosso, que fosse cá, Teras Bantu, palavras Bantu. Então, eu procurei uma palavra que significasse cor, que significasse colorido, que significasse cheio de cor, e não encontrei uma. Então, aquilo que não existe pode ser criado, e eu criei esta palavra, por ter uma fonologia boa, eu acho que pega facilmente na boca das crianças, e acabou ficando assim mesmo, Muzalala.
0: Muito bom! Por que sentiram a necessidade de fazer ou criar um festival focado em crianças, em família?
1: Porque foi uma lacuna que nós encontramos no mercado. Não estou a dizer que não existam eventos infantis para crianças. Existem. Mas não encontrava um evento que estivesse alinhado com a minha visão do que é um festival para criança. Então, antes mesmo das exigências da PGR, o nosso plano já sempre foi que realmente o Muzalala fosse um evento mesmo infantil, com música infantil, atividades infantis, e foi isso que nos motivou a criar o Muzalala, a criar este festival.
0: Ok. Na sua visão, até que ponto experiências como esta ajudam no desenvolvimento emocional e social das crianças?
1: Nós sabemos que as crianças agora estão muito expostas a muita informação, a telas e a coisas que muitas das vezes até acabam, como é que eu posso dizer, não seria necessariamente acelerar o crescimento, mas é como é que eu digo? Tornam-se adultas muito mais cedo. Uhum. Pular fases não é necessariamente saudável. Então, nós queremos criar um espaço em que as crianças, como eu disse antes, possam ser crianças, porque passar por cada uma dessas fases é importante. A criatividade que elas têm na infância, como eu costumo dizer, normalmente quando nós temos problemas quando adultos, nós temos que voltar à nossa criança interior, curar esta criança interior, para podermos conseguir tornarmos adultos mais saudáveis, mais conscientes. Então, a ideia é manter a infância, como tu disseste, com aquelas memórias, com aquela vivacidade e tudo mais, porque é uma criança feliz que cria ou que torna um adulto mais saudável e mais consciente.
0: A primeira edição aconteceu como? Como é que aprenderam? O que é que aprenderam? E o que é que levou vocês a voltar a apostar numa segunda edição ainda maior?
1: Foi uma experiência fantástica. A primeira edição fizemos no ano passado no mesmo local. Tivemos muita aderência, tivemos um bom feedback dos pais, tanto que depois fizemos algumas oficinas, porque os pais pediam por mais Muzalala, porque os pais, tal como eu disse no início, eu senti uma necessidade e acredito que não sou a única, por isso que tivemos pais que apoiam. Até hoje apoiam a nossa iniciativa e trazem os seus filhos mesmo para poder explorar a criatividade da criança, para que ela não fique sozinha. São poucos, não digo que não existem, temos o Núcleo da Arte, temos algumas outras instituições que o fazem, mas são poucos eventos que nós temos que realmente buscam gerar ou explorar a criatividade infantil. Então, eu acho que o Muzalala é muito bem recebido, exatamente porque os pais também sentem essa necessidade para os seus filhos.
0: Quando dizem que esta edição será mais colorida e inesquecível, o que é que podemos esperar de novo?
1: Esperem cor, esperem alegria, esperem vivacidade, esperem moçambicanidade, esperem um dia épico.
0: Marcante para as crianças,
1: exatamente,
0: sem dúvida.
1: Exatamente.
0: É? Teremos atividades como pintura, histórias, brinquedos, insufláveis. Como foi pensada a programação? A programação para agradar diferentes idades no mundo infantil.
1: Exatamente, porque são crianças até aos 18 anos. Sim. A adolescência ainda está lá inclusa. Então, nós teremos nosso playground para as nossas crianças poderem brincar à vontade, porque elas têm que gastar as energias, até porque estamos a comemorar o Dia da Criança, é o último dia de férias. Então, teremos lá muitas brincadeiras que vão poder acomodar adolescentes, jovens, pais e crianças. Vamos ter também a nossa Lucrécia Pá, que vai fazer o nosso habitual e muito gostado Caringana, ou a Caringana, uma pequena simulação, que são os contos do antigamente, porque a história não pode morrer e a única forma de mantermos a história, os contos vivos, é continuando a plantar essas sementes nas mentes dos mais pequeninos. Então, nós vamos ter também a pintura em telas, vamos ter um instrutor que vai ajudar as crianças a pintar, a poderem personalizar algumas peças que elas tiverem, ensinar a fazer moldes, ensinar a tirar o que está dentro das nossas cabeças e materializar as nossas ideias.
0: Este evento é apenas para crianças ou os pais também vão sair de lá a brincar e a voltar a ser crianças?
1: O evento foi desenhado mesmo para ser um evento família. A gente foca nas crianças porque estamos a comemorar o dia delas e realmente é o nosso público-alvo, mas a ideia central do Muzalala é mesmo que as crianças se façam acompanhar dos seus pais, da sua família, dos seus amigos e possam em família partilhar deste momento muito colorido, muito divertido.
0: Passamos, infelizmente, uma era em que muitas crianças passam muito tempo ao telemóvel do que a brincar, ok? O Muzalala surge também como uma forma de resgatar a infância?
1: Uma forma de mostrar aos pais e às crianças também que é possível sim ter um dia divertido, é possível sim ter um dia fantástico, épico, incrível, sem necessariamente precisarmos de estar naquele pequeno quadrado que são as telas, que nos permitem ver os outros a fazerem, mas nós também podemos fazer. Não é só sermos público, não sermos aqueles que estão lá somente a assistir. Nós podemos criar coisas maravilhosas. É esta ideia que nós queremos passar para os pais e para as crianças, que eles podem criar.
0: Esse tipo de evento cria memórias.
1: Sim.
0: Que mensagem gostaria de deixar ficar às famílias sobre a importância de criar memórias felizes com os seus filhos?
1: Nós estamos numa época, numa era que é, eu entendo que é complicado para nós como pais. Estamos à busca do melhor para os nossos filhos e fazemos muito bem isso. Entretanto, não podemos e não devemos terceirizar certas coisas. As nossas crianças, elas precisam de nós, elas precisam muito mais de presença que de presentes. Então, nós queremos criar isto, um ambiente em que os pais estejam ali, estejam presentes.
0: Exato.
1: Possam aproveitar junto das crianças cada momento, mostrar a estes pais, ainda que sejam por apenas 8 horas de tempo, que se conseguimos naquele dia, juntos, sozinhos também é possível. Uma horinha, duas horinhas junto das nossas crianças, podemos fazer coisas fantásticas.
0: O Muzalala assume-se agora como um festival anual ou nem por isso?
1: O Muzalala foi desenhado para ser um festival anual.
0: Okay.
1: Então, ele é, sim, um festival anual. Esperamos continuar a conseguir trazer este festival a cada 1 de junho e abrilhantar todas as famílias moçambicanas.
0: Onde será exatamente, horários, o que as pessoas precisam levar?
1: O festival vai ser no Quintal da Cota, que está no bairro das Maotas, na Avenida Cardeal Dom Alexandre.
0: É meu caminho,
1: é na tua zona, pois. Vai ser das 10 às 18 horas. Nós vamos ter lá comida à venda, vamos ter também alimentação, vamos ter bebida, vamos ter música, vamos ter muita dança, vamos ter muitas brincadeiras. Venham com as vossas camisetas brancas para poderem se sujar, se colorir.
0: A recomendação da camiseta branca e da pistola de água é mesmo para isso, não é?
1: Sim, porque nós queremos fazer uma guerra de cores, nós queremos realmente nos sujarmos e ficarmos muito à vontade. Venham de branco. Teremos camisetas brancas à venda também, teremos também as pistolas de água à venda, mas querendo podem trazer, fiquem à vontade. Vamos ser felizes nessas 8 horas de domingo.
0: Ah, muito bom, bonito, hein? Ah, também vamos lá com as camisetas brancas, vamos comprar lá, vamos brincar. Como é que funcionam os ingressos? Onde é que podem ser adquiridos? Vocês têm plataformas também? Muzalala?
1: Temos o muzalala.fest, Facebook, Instagram e TikTok.
0: Ok.
1: É muzalala.fest. Podem sim adquirir os ingressos pelo 84...
0: Devagar, 84...
1: 39...
0: 39...
1: 13...
0: 13...
1: 228...
0: 228. Vamos repetir?
1: 84
0: 84
1: 39
0: 39
1: 13
0: 13
1: 228
0: 228
1: ou pelo 85
0: 85
1: 812
0: 812
1: 5777
0: 5777
1: Sim, 85
0: 85
1: 812
0: 812
1: 5777
0: 5777 Okay.
1: Os bilhetes já estão disponíveis,
0: Sim,
1: já podem adquirir os bilhetes e podem também comprar na porta.
0: É um evento de crianças feito por crianças também, e ambiente totalmente infantil. Não é aquela coisa, vamos encontrar música de mais velho. É só crianças mesmo.
1: Pula, pula, pipoquinha, pula, pula.
0: Os DJs lá são conscientizados que é para tocar música.
1: O nosso DJ está preparado. Ele está muito pronto.
0: Ok.
1: Vão gostar.
0: Que cuidados foram pensados em termos de segurança, alimentação e conforto das famílias?
1: Bem, nós temos...
0: Vão ligar depois. Não precisa ligar agora. Ela está no estúdio ainda. Tá a ligar, não precisa ligar agora.
1: Nós temos os melhores pratos preparados para vocês, vão gostar, tá? Uma coisa fantástica. O nosso DJ preparou um repertório muito, muito, muito, muito bonito e vocês vão gostar imenso. Com relação a... O que é que questionaste agora? Desculpa.
0: Segurança, alimentação, conforto das famílias.
1: Está tudo acautelado. Teremos lá a nossa polícia
0: Exatamente.
1: Teremos também segurança...
0: Garantida.
1: Sim.
0: A limitação de idade ou todos são bem-vindos?
1: Todos são bem-vindos. Afinal de contas, somos todos crianças.
0: Ok. Para quem ainda está indeciso, por que ninguém deveria perder o Muzalala Fest deste ano? Com seus filhos, claro.
1: Por
0: sobrinhos, primos, irmãos...
1: É uma oportunidade de se divertir no dia de família com as vossas crianças, explorarem a vossa criatividade num ambiente super agradável, com muitas famílias e crianças, comida gostosa, ambiente agradável. Então, está tudo garantido, está tudo preparado para criar uma experiência incrível, fantástica e, como eu gosto de dizer, épica.
0: Neida Domingos Costa, organizadora do Muzalala Fest, segunda edição, um evento pensado para devolver às crianças aquilo que nunca devia faltar: alegria, brincadeira, imaginação e memórias felizes. Uma última consideração aí para todos que estão ligados. Só para recordar, local,
1: Quintal da Cota,
0: a partir das 10,
1: das
0: 18 horas, maotas, entradas.
1: Entradas estão a 400 meticais para crianças, para adultos a 250 meticais.
0: Então está aí, dia 31 de maio, das 10 às 18 horas, Quintal da Cota, maotas, 400 meticais crianças, 250 meticais adultos. Prepara a camiseta branca, a pistola de água, ou vai encontrar no local e venha ver esta verdadeira explosão.
1: É uma explosão de cores.
0: Bem pensado.

0: 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A repetir, 85-812-5777.
1: Muito obrigado, Neida. Muito obrigado pela presença. Este evento seja um enorme sucesso, pá. Que continue a espalhar alegria para as nossas crianças, porque no fim das contas os brinquedos passam, o tempo voa, mas as memórias felizes da infância ficam para a eternidade no nosso coração. Sucesso ao Muzalala First, ok?
0: Obrigada, Helder.
1: São 9 horas e 45 minutos. O mundo infantil é assim, então já sabem, né? Dia 31, este domingo, a partir das 10 horas, Quintal da Cota, Muzalala First.

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Xioxonga. Sabe? Mulheres bonitas, muitas delas, é, como sofrem inveja, como são perseguidas. Beleza também acho que atrapalha um pouco, né? Beleza vos atrapalha também, né?

Vou sair com o som de Cadu Moreira, ouvinte da Cidade FM. Este é daquele tempo de Helena de Souza, Papo Esperto. Cadu Moreira, agora é cantora. Canta Rosa.

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10:39. Bom dia, Vibra Cidade, aqui nas ondas da Cidade FM. Hoje é dia 26 de maio de 2026. Até às 14, Vibra. Para ouvir este som afro de Sona Jorbatec, Gâmbia. Bom dia, bom dia, bom dia, bom dia.

o Vibra Cidade, o programa que faz vibrar a cidade nas manhãs de segunda a sexta-feira, com transição para a tarde, portanto das 10 às 14. É mais um dia, 10h47, depois de Richie Campbell, Hairless, Matias, como antes.

0: É assim quando a noiva vai atirar o buquê, as solteiras à procura de ter a sorte também de subir ao altar. É assim.
1: É, mas está longe o fim de semana, né? Hoje ainda é terça-feira, calma aí.
0: Costuma ser aos sábados e tal. Para ouvir dois sons já a seguir. Primeiro, Neina, depois

0: Já são 11 horas.
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0: entramos na hora número 11 com o som de Sílvia Barros, Defesa, depois Abuxamo Munhoto e Tamires Moiane Volta, e agora ouvirmos os últimos acordes de... Sei lá, sobre essa música de Erin Costa. Daqui a bocado vamos ter uma convidada a falar sobre um tema importante para o sexo feminino, a higiene menstrual, importante para as meninas, para adolescentes. Fiquem atentas porque é muito importante. E mesmo para os homens também, não é? Vão ter filhas, às vezes um homem está só com a filha, não é? A mãe não está, vive só ele e a filha. Ele explica também algumas coisas. São conhecimentos que se devem ter. 11 horas, 11 minutos, vamos para os comerciais.
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0: 11:19, já a seguir então vamos falar sobre esse tema, sobre o Dia Mundial da Higiene Menstrual, que se celebra já no próximo dia 28 de maio, aqui com a Inocência Fumo da Pathfinder, ela que já está aqui, e é mesmo já a seguir. 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
0: Pois sim, hoje no Espaço Saúde e Bem-Estar falamos sobre o Dia Mundial da Higiene Menstrual, que se celebra já no próximo dia 28 de maio. Aqui a conversa será com a Inocência Fumo da Pathfinder, uma organização global sem fins lucrativos, com foco na saúde da mulher, resiliência climática e liderança. Eu já vou cumprimentá-la. Bom dia, Inocência, bem-vinda aqui ao programa Vibra Cidade.
2: Bom dia e obrigada, é sempre um prazer estar aqui convosco e poder partilhar um pouco em relação à saúde.
0: Muito bem, e em jeito de contextualização, o que é o Dia Mundial da Higiene Menstrual?
2: Bom, o Dia Mundial da Higiene Menstrual é um dia que se celebra

0: celebra esta questão do autocuidado, a questão de práticas e cuidados que a mulher tem que ter relacionada ao ciclo menstrual ou relacionada à menstruação como tal, que acontece com a rapariga a partir da primeira menstruação, que nós chamamos de menarca, até a ocorrência da menopausa, quando a mulher já deixa de menstruar. Então, é um conjunto, é para celebrar e recordar e reforçar os diferentes conjuntos de ações, práticas que visam garantir um bem-estar naquele momento em que a mulher está menstruada. Então, são diferentes ações que são tomadas com diferentes intervenientes para garantir que esta ação conjunta garanta a dignidade e direitos humanos da mulher.
1: E a data foi escolhida por alguma razão?
0: Pois, para além de ser dia da higiene menstrual, também é dia da saúde da mulher, como tal. Então, a mulher num todo, nós estamos a celebrar a mulher desde março, estamos a culminar agora com 28 de maio, vai se comemorar o dia da saúde da mulher. Então, dentro da saúde da mulher também temos a questão da higiene menstrual. E esta data celebra-se mesmo para consciencializar e sensibilizar que a menstruação não é uma doença, não é uma questão de... não é uma coisa não natural, é uma coisa natural, e é que é preciso falar sobre ela sem tabus e sem nenhum tipo de mitos.
1: Exatamente. Eu queria só retificar uma parte. Disse que está-se a celebrar a mulher desde o dia, aliás, desde março. Não, eu queria dizer que está-se a celebrar a mulher desde fevereiro. 14 de fevereiro, as mulheres pensam que é dia delas, depois vem março, depois abril. Afinal, estamos a celebrar até hoje. 1 de junho, hoje também.
0: Lá vamos entrar.
1: Amor, meu presente de 1 de junho. Um dia é dia da criança, amor. Eu mereço para que a criança.
0: Pois.
1: São coisas que se falam, né? Agora, podemos dizer que o Dia Mundial da Menstruação foi criado para ajudar as meninas e as mulheres também a não terem medo de falar sobre este assunto.
0: Com certeza, sem dúvida. Ainda o medo, a vergonha, o estigma ainda existe na nossa comunidade quando se trata de menstruação como tal. Então, este dia consciencializa a todos nós, não só a própria mulher, mas também aos homens, que é um ato natural, vai acontecer, é fisiológico, é uma coisa natural de acontecer na mulher, igual ao respirar, há de acontecer a menstruação, claro, se ela não estiver grávida. Então, serve mesmo para consciencializar e tirar esses tabus, mitos, vergonha, estigma. E, como eu disse antes, garantirmos que, durante este período, a mulher tenha algum tipo de autoestima e uma dignidade e amor próprio.
1: Eu, por exemplo, tenho uma filha, e quando ela teve o período e soube, eu não sei se ficava feliz ou triste. Fiquei tipo a minha bebê, quer dizer, já está ir embora, quer dizer.
0: Pois.
1: É realmente algo que tem um impacto, né?
0: Tem um impacto.
1: Não só na mulher.
0: Tem um impacto. É uma fase que a mulher transita, não é?
1: Afeta também um pouco os pais e tal.
0: Os pais, a comunidade, a própria menina. É uma alteração de hormônios, emoções, percepções. Então, é um conjunto de questões. E sem contar que antes da menstruação, a mulher tem um período chamado de tensão pré-menstrual, ou período pré-menstrual, o TPM, que nós chamamos, né?
1: Isso, exatamente.
0: Que também é um período complicado.
1: É uma confusão.
0: Exato. Então, é uma mistura de várias emoções que, quando chega aquela data, é preciso que a mulher realmente tenha todo o amparo possível.
1: Se existe a menstruação, o TPM é, não é? É algo que tem a ver mesmo com a menstruação, né? A tensão pré-menstrual. E é importante também que os parceiros estejam a par e percebam, não é? Tenham mais. Percebam que é melhor eu ir dar uma volta e tal.
0: Ou ir comprar um chocolate.
1: Volto daqui a bocado com umas flores e tal, e tal. E pronto, é importante também, né?
0: Sim, que a sociedade, é muito importante.
1: Os homens também participem, façam parte.
0: Exato.
1: E entendam também.
0: Sim, em termos fisiológicos, acontece a elevação de alguns hormônios que podem afetar a mulher, e a mulher pode manifestar-se com algumas alterações de humor, e

0: irritabilidade, ansiedade, mas tudo ligado ao período que já se aproxima. É uma questão, não é uma questão voluntária, é uma questão mesmo interna do corpo da mulher. Então, algumas mulheres conseguem ter um. A tensão pré-menstrual vai variando de mulher para mulher, sempre dependendo também da sua personalidade, temperamento e tudo isto, mas todas as mulheres experimentam esta fase. E aos parceiros mais atentos, eles conseguem perceber, aos pais mais atentos, conseguem perceber que a minha filha está no período, no período de tensão pré-menstrual e eles já conseguem saber como lidar. Tanto para os maridos também, já conseguem perceber que minha mulher, mesmo sem ela perceber que minha mulher está no período de tensão pré-menstrual, já também sabe como lidar com ela para garantir que seja um processo muito leve.
1: Sim. Isto
0: Não é?
1: aqui é daquelas coisas em que não só maridos, pais, de filhas e tudo, até os homens, irmãos que têm irmãs também, devem perceber e devem estar a par disto, né? Para não haver aquelas confusões em casa, de discussão e lutas e não sei o quê, e tentar perceber que é para a minha irmã está, portanto, é algo. E lá está a importância de falar sobre isto publicamente,
0: Exato, não só
1: sobre o assunto.
0: irmãos em casa, mas também professores nas escolas, onde a criança passa mais tempo, não é? Professores nas escolas para saberem como ajudar uma rapariga, por exemplo, que esteja a passar por um período de tensão pré-menstrual ou mesmo já no período menstrual, conseguir saber lidar com ela, ter a informação e garantir. Existem meninas, por exemplo, que possam ter a sua primeira menstruação na escola, por exemplo. Então, a escola, o professor, os professores devem estar preparados para poder acarinhar esta rapariga, poder lhe explicar o que é que está a acontecer e ela ter aquele momento tranquilo, porque é um momento de alegria para a rapariga ou para a mulher quando está no período menstrual, porque é uma fase que está a transitar. Então é muito importante que, se ela tiver informação previamente, vai ser um período tranquilo. Mas se ela não tiver, vai ser um período conturbado e
1: De
0: pode
1: pânico,
0: também
1: né?
0: de
1: Sim, que
0: pânico,
1: não tem
0: de.
1: informação.
0: Exato. E dentro da escola, por exemplo, se nós temos os alunos informados, também os rapazes, evita situações de bullying, por exemplo, que vamos supor que a rapariga manchou-se com o sangue e os colegas já estão sensibilizados, que é uma situação normal, e poderem até fazer um pouco de confortarem a colega, no
1: E lá está,
0: caso.
1: existe algum preconceito em torno de como é que afeta a rapariga de forma direta?
0: Sim, preconceito não tanto, mas talvez alguns mitos e tabus. Por exemplo, que se a rapariga está menstruada, não podemos brincar com ela, ou não pode fazer educação física, não pode ir à escola, e ela ficar em casa. Outra questão que tem esta ligação com a questão da escola é como, onde é que esta rapariga vai encontrar um espaço seguro, por exemplo, para mudar o seu penso, se quiser trocar o seu penso, como é que ela vai fazer? Então é uma miscelânea de situações ali que levam a esta questão de mitos, tabus, podemos até chamar de preconceitos, mas eu olharia mais para mitos e tabus no que concerne mesmo a menstruação. Em outros sítios, a rapariga ou a mulher não pode cozinhar, não pode pegar bebê, não pode fazer uma série de coisas. Não, se vai cozinhar, não pode pôr sal. São algumas mitos e tabus que ainda existem dentro da sociedade. Mas que é importante garantirmos que a mulher seja acolhida, a rapariga seja acolhida e que dentro da família, na escola, na comunidade, haja esta informação de que a menstruação não é doença, a menstruação não é sujo, a menstruação é um processo fisiológico.
1: Muito bem, e quais são os principais cuidados de higiene durante a menstruação?
0: Bom, primeiro de tudo eu trouxe algumas amostras de pensos, não é? Temos diversos tipos de pensos que a rapariga pode usar. Ela pode usar o penso convencional, que é aquele que nós compramos na loja, mas também temos os pensos reutilizáveis, temos os copos coletores, temos os tampões que ela pode usar. Então, a primeira coisa em relação à higiene é ela saber escolher qual é o melhor penso adequado para ela, que ela vai se sentir confortável. Porque, acima de tudo, estamos a falar de autocuidado, autoestima, ela tem que ter um que ela vai se sentir feliz e satisfeita e segura. O segundo ponto é como eu vou cuidar deste penso depois de eu usar, como é que eu vou descartar, como é que eu vou lavar, onde é que eu vou secar, como é que eu vou conservar. Outra questão é em relação à própria roupa interior, à roupa íntima. Então, lavar, garantir que esteja seca, tomar o banho, mudar os pensos regularmente. Aconselha-se a não ficar com um penso até 8 horas, por exemplo. Dependendo do fluxo de cada rapariga ou da mulher, qual é a quantidade e dias que dura essa menstruação, ela pode, por exemplo, usar os pensos de 3 em 3 horas, 4 em 4 horas, 5 em 5 horas, e ir trocando, mas não ultrapassar 8 horas de tempo. Porque se fica com o penso muito tempo úmido, também pode levar a outras situações de saúde, como infecções. Exatamente.
1: Existe algum trabalho que é feito nas escolas junto onde está o público-alvo?
0: Sim.
1: As raparigas e tudo?
0: Sim. A saúde, nós trabalhamos com a saúde, com o Pathfinder, no, dentro dos projetos que estamos a implementar. A saúde é o nosso parceiro principal e com a saúde trabalhamos com... Aliás, a saúde já tem um programa específico para trabalhar com as escolas, através dos cantinhos escolares. Ou seja, a ligação dos SAGES, que são os Serviços Amigáveis do Adolescente e Jovem do Hospital, para o cantinho escolar na escola. Então, dentro do cantinho escolar, lá é um espaço seguro para se falar disto. As enfermeiras fazem palestras relacionadas a estes assuntos de higiene menstrual, entre vários outros temas que são lá abordados. Uhum. E também são feitas atividades com estes alunos de educação de pares entre alunos. Tem alguns que são ativistas que vão às escolas também fazer palestras para ajudar o pessoal de saúde. Nós, como Pathfinder, também divulgamos várias mensagens através de cartazes nas escolas e os alunos têm acesso a algumas guias de referência que podem ir à unidade sanitária para terem mais informações caso eles tenham algum tipo de dúvida.
1: E as atividades programadas para o dia 28?
0: Bom, dia 28 são várias atividades.
1: O próprio Dia Mundial, não é?
0: Dia Mundial. Através do Ministério da Saúde, a Pathfinder vai participar de uma atividade que vai ser feita na cadeia civil com as mulheres nesta cadeia. Serão várias atividades com diferentes parceiros, onde vamos fazer a demonstração de tudo relacionado com o nosso trabalho, que é a saúde sexual reprodutiva, demonstração de alguns pensos e quais são os cuidados que a mulher tem que ter. Vamos também ter uma mesa redonda que vamos fazer em coordenação com a Rede dos Direitos Sexuais e Reprodutivos, a PLAN e a Janela de Esperança. Então vamos estar sentadas mulheres com especialistas, vamos ter uma médica ginecobstetra que também vai estar lá a falar principalmente de um dos aspectos que apoquenta tanto as mulheres, que é a endometriose. E neste período, quer dizer, no momento da menstruação, mulheres com endometriose têm muito sofrido com dores. Então vamos abordar também este assunto, de modo que possamos ajudar algumas mulheres que não tenham talvez uma ideia de como é que podem ultrapassar esta situação.
1: Desculpe, é a tal chamada de cólicas, é isso? Ou cólicas?
0: Sim.
1: É outra coisa?
0: Cólicas é uma coisa.
1: Quando falamos de sofrimento que passam durante, é durante ou um pouco antes, não sei, ou durante?
0: As tais
1: cólicas, é a endometriose?
0: Não, são dois aspectos diferentes. A cólica, ela pode acontecer como um processo normal da descamação do útero. O útero, que é lá onde tem as... É o útero onde deveria ficar o bebê, não é? Então, o processo da menstruação é a descamação daquele útero quando não há a fecundação, ou seja, não há a fecundação, a junção do óvulo e espermatozoide. Então,
1: sim,
0: quando não há essa junção, todos os meses a mulher libera um óvulo, este óvulo é absorvido e o útero descama, porque ele já estava preparado para receber um bebê. Como não houve um bebê, ele descama e é esta descamação que vai fazer com que haja aquele sangramento. Então, neste momento da descamação, há aquele contração, que é para descamar este útero. Então, quando este útero tem a endometriose, que é o aumento deste tamanho do útero, ou da camada do endométrio, que nós assim chamamos, ele vai causar mais dor ainda no momento da menstruação. Então, algumas mulheres têm isso, talvez não sabem, e acabam tendo essas dores que são insuportáveis. Então, a cólica como tal, ela pode acontecer de um processo normal, que ela tem que acontecer para tirar aquele sangue, ou descamar e sair em forma de sangue. Mas quando esta cólica ultrapassa o limiar de dor da mulher, em que ela já não consegue nem levantar da cama, nem andar, não consegue fazer nada, impossibilita que ela trabalhe ou faça as suas atividades normais, aí nós já aconselhamos que ela procure cuidados de saúde mais especializados para poder se perceber o que, que realmente está acontecendo dentro do útero desta mulher. Mas a cólica acontece e tem várias várias medidas que podemos tomar para aliviar esta dor.
1: Muito bem, e as atividades, portanto, vão se prolongar
0: após
1: 28 de maio?
0: Para Pathfinder, não, nós vamos terminar mesmo a 29
1: mesmo
0: de maio.
1: Na data?
0: Sim, até a 29 de maio. Então vamos fazer 28, estamos a fazer agora com algumas atividades até ao dia 29 de maio. No entanto, nós vamos continuar a sensibilizar ao nível das escolas. Nós estamos com um campeonato chamado Umas Escolhas, que estamos a fazer com uma publicidade com o distrito de Xamanculo, na escola secundária de Lianguene. Estamos a fazer um campeonato chamado Umas Escolhas, onde envolvemos raparigas e rapazes. E em cada intervalo dos jogos nós falamos sobre... falamos de mensagens positivas sobre a saúde sexual e reprodutiva. E um dos temas sempre costuma ser a higiene menstrual, a questão do bullying, entre outros aspectos. Esse mesmo campeonato também está a ser feito, vai ser feito em Marraquene, para também alcançar maior número de adolescentes nas Sim. escolas do distrito de Marraquene.
1: Muito bem, entendemos mais a fundo sobre este assunto. Para finalizar, algum conselho para as adolescentes e mulheres que
0: Sim.
1: nos escutam nesta altura?
0: Sim, vamos fazer da menstruação um momento bonito da mulher. Então, muitas mulheres se fecham, não se cuidam, não é? Quando chega este momento, então vamos nos cuidar. É um momento de autocuidado, garantirmos que temos pensos devidamente limpos para usar, temos água limpa para nos lavarmos, temos hidratação, vamos consumir muita água, fazer exercício, garantir que temos uma mente e corpo saudável para podermos fazer uma transição, que é um período de 3 a 7 dias normalmente que passa, para podermos garantir que este processo seja leve. Isso é para as mulheres. Para os homens, meninos e comunidade em geral, podermos apoiar as mulheres neste momento, que é um momento fisiológico e vai acontecer todo mês, é um momento fisiológico, é importante que a gente possa abraçar, compreendê-las, apoiá-las, de modo que também para elas seja leve. Algumas mulheres, os maridos estigmatizam, os rapazes estigmatizam, então queremos que percebam que é um processo fisiológico,
1: é
0: vai
1: normal.
0: Sempre acontecer, é normal. Vai sempre acontecer e é importante que neste momento a mulher se sinta amparada, se sinta amada e se sinta protegida por aqueles que realmente ela se importa e por aqueles que se importam com ela. Então era essa a mensagem que eu queria deixar. E para as escolas podermos garantir espaços seguros com quartos de banho, casas de banho, com água acessível para as raparigas poderem garantir a sua estadia na escola, garantindo que elas possam trocar os seus pensos, possam se lavar devidamente e que possam continuar a assistir às aulas mesmo estando menstruada nesse período que dura de 3 a 7 dias. Então, era essa a mensagem que eu gostaria de deixar.
1: Muito bem, uma conversa mesmo a fundo sobre este assunto. Esperando também que os homens que estão a escutar o programa tenham aprendido mais e já sabem então, quando a sua parceira estiver... o que é chocolate, né? Tem que levar chocolate.
0: Chocolate.
1: Umas flores, umas rosas. Faz só uma coisa, né? Vai marcar a diferença, né?
0: Exatamente.
1: Um buquê de dinheiro, nada. Isso não, isso não.
0: É exagerado.
1: Muito obrigado, então, pela sua presença aqui. E pronto, já agora antecipadamente, a todas, feliz dia, 28 de maio. Daqui a 2 dias. Tivemos a conversa com Inocência Fum, da Pathfinder, uma organização global sem fins lucrativos, com foco na saúde da mulher, resiliência climática e liderança, a falar sobre o Dia Mundial da Higiene Menstrual, que se celebra já no próximo dia 28 de maio. A 20 minutos do meio-dia, seguimos.
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1: Não tem jeito, meu compadre. Vambora. Ela vacilou comigo, nós estamos aí, né? Tudo certo.

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Eu sou de Bárbara Bandeira, como tu, antes soei com You. Seguimos até a hora 12 com o som de Karol G. Se antes te hubiera conocido, se antes te hubiera, sou bom em espanhol, conhecido. É o último bom dia para esta hora, já depois das 12, notícias, vibra-nos e começarei a dizer boa tarde. Brasil.

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1: Boa tarde, são 12 horas.
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4: Muito bom dia. O Comitê de Política Monetária decidiu manter a taxa de juros de política monetária em 9,25%. O governador do Banco de Moçambique justifica que a medida resulta da prevalência de elevadas incertezas sobre o conflito no Médio Oriente e o seu impacto sobre a cadeia logística e oferta de bens nos preços de combustíveis e alimentos. Rogério Zandamela falava ontem em conferência de imprensa sobre as principais decisões do Comitê de Política Monetária do Banco de Moçambique. O académico e combatente da luta de libertação nacional, Oscar Monteiro, enaltece o legado do antigo presidente da República, Samora Machel, na preservação dos valores nacionais e consolidação da paz em Moçambique. Oscar Monteiro recorda que Machel defendia uma liderança assente na modéstia, responsabilidade e integridade. Monteiro falava ontem durante uma aula magna proferida no quadro do lançamento das comemorações dos 40 anos da morte do primeiro presidente de Moçambique, Samora Machel. O secretário de Estado dos Estados Unidos da América, Marco Rubio, afirmou hoje que o Estreito de Hormuz será aberto de uma maneira ou outra e que as negociações com o Irã continuam, embora a resolução de divergências possa demorar alguns dias. Vai demorar alguns dias a chegar-se a um acordo, mesmo nas divergências sobre uma palavra ou uma frase. Portanto, teremos que trabalhar nisso. Mas ou será um bom acordo ou não haverá acordo nenhum, afirmou Rubio aos jornalistas na cidade indiana de Jaipur. Coreia do Norte lançou hoje um projétil não identificado que caiu no Mar Amarelo, informou o Estado-Maior conjunto da Coreia do Sul. Este é o primeiro lançamento desde o teste de um míssil balístico tático realizado em 19 de abril e supervisionado pelo líder coreano Kim Jong-un. Na altura, a agência de notícias estatal norte-coreana, KCNA, disse que o lançamento foi um teste para avaliar o desempenho do míssil balístico tático superfície-superfície melhorado e o poder de uma ogiva de fragmentação e uma ogiva de mina de fragmentação incorporadas no projétil. A Seleção Nacional de Futebol Sub-17, que recentemente alcançou a inédita qualificação ao Campeonato do Mundo, a realizar-se no Qatar em novembro próximo, até às 15h05 de amanhã no Aeroporto Internacional de Mavalane, proveniente de Rabat, Marrocos, onde participou no Campeonato Africano das Nações, depois de ter passado dificuldades para a remarcação das viagens, uma vez que o regresso estava previsto para 3 de junho, um dia após o jogo da final do CAN. A Federação Moçambicana de Futebol chegou a acordo com uma agência de viagens moçambicana para a emissão de novas passagens aéreas a título de crédito. É o final da apresentação do Cidade Notícias. A esta hora, a edição foi de Elder Malele.
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1: É o Vibra Mons, sou música Mons até às 13. Sou música made in Mons.

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vamos fechar com a nova música de Humberto Luiz. Estreia neste dia 26 de maio. Aí está, então fecharmos também o Vibra Mose.

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Este é o Viva Cidade, estamos a caminhar rapidamente para as 14 horas, nesta altura 13h41, mas o entretenimento não para aqui nas ondas da Cidade FM. Boa tarde!

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0: Pessoal, boa tarde, já estamos no ar, é o programa Impulso, edição número 2 da semana, terça-feira, 26 de maio do ano 2026. Boa tarde. Avisem a malta que o show já começou aqui na tua cidade, FM 97.90. O nome é Lautinho Pereira, Mr. President, o próprio Melaço. Vamos aos comerciais, eu volto já.
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13: E 50 minutos, vamos tocar a nossa música da semana. Já sabes que pertence à menina Tamires Moyano com o tema Eu Sou Natural. Desde ontem em destaque aqui no teu show. Sexta-feira será o último dia. E atenção, hoje temos uma grande novidade. Vamos estar à conversa com Nelson Freitas a partir de Portugal, dentro de alguns instantes. Vocês é só ficarem atentos, porque esta é uma das nossas grandes propostas para esta segunda edição da semana. Mas também podes mandar a tua mensagem para 87009790. Repito, 87009790. Se quiseres fazer uma pergunta aqui ao Nelson Freitas, ele poderá responder. É só mandares a tua mensagem para este número que acabei de dizer aqui, o número habitual, 87009790. Agora é espaço para a música da semana. Tamires Moyano, Eu Sou Natural.

0: Ok, 15 horas e 15 minutos, programa Impulso no Ar, é edição número 2 da semana. Hoje é dia 26 de maio do ano 2026. Como sabem, para além de estreias musicais, temos também conversa e hoje temos uma grande proposta. Eu não sei se o Nelson Freitas consegue me ouvir agora, em perfeitas condições. Estamos aqui a tentar o sinal, tentar ver se o sinal chegava.
1: Não consigo ouvir.
0: Já consegues ouvir. Muito obrigado, Nelson Freitas. É um prazer estar a conversa aqui contigo. Estás em Portugal agora, aí são 14:16 minutos, acertei?
1: Tá certo.
0: Ok, muito obrigado. Já agora, Nelson, eu sei que tem uma linda carreira construída desde muito tempo e mundialmente tu és conhecido como um grande compositor, cantor e produtor. Mas há uma pergunta de primeira que eu gostava de colocar: é se a tua identidade musical terá sofrido alguma influência por seres filho de cabo-verdianos nesse caso, nascido na Holanda e tendo vivido em Lisboa. A tua identidade musical sofreu alguma influência por onde nasceste, onde foste viver e também de onde vêm os teus progenitores?
1: Claro, eu nasci na Holanda, né? Os meus pais são de Cabo Verde.
0: Sim, sim.
1: Eu vivo em Portugal mais recentemente, mas além disso eu viajo muito. Então todas essas influências fazem parte da essência de Nelson Freitas.
0: Ok.
1: Que é muito importante. O crioulo vem de casa e de Cabo Verde. O estilo de R&B e hip hop já vem da Holanda e dos Estados Unidos. Meu pai foi viver para os Estados Unidos quando eu tinha 10 anos.
0: Okay.
1: E além disso, eu viajo muito como músico, então apanho sempre alguma coisa em algum país, estás a ver?
0: Ok. Agora, Nelson, a ideia de começar já a cantar, como é que surgiu? Como é que surgiu esta ideia? Tu vens de uma família de artistas, de músicos?
1: Eu sempre gostei de Michael Jackson.
0: Michael Jackson?
1: Então a minha mãe me ofereceu um disco de Michael Jackson quando eu tinha 9 anos.
0: Ok.
1: E eu peguei no disco e ouvi o disco o dia todo, todos os dias. Depois fomos para um concerto de Michael Jackson na Holanda. E aí criou aquela bichinha, né, de querer cantar.
0: Sim.
1: Bom, depois, ao longo dos anos, comecei a tomar aulas e cantar na escola, e no bairro e tudo isso. E cá estamos hoje, né?
0: Ok, tudo bem. Mas, Nelson, eu sei que tu misturas muito bem o R&B, Zouk e Kizomba. Mas eu gostava de saber como é que tu consegues equilibrar essas referências modernas com a tradição da música cabo-verdiana. Como é que tu consegues equilibrar isso?
1: Eu faço o que eu sinto.
0: Sim, sim.
1: Quando eu sinto e está a fluir natural, sem estar muito esforçado. Há muitas pessoas, às vezes, têm uma música, vamos dizer, em crioulo ou em português, e dizem assim: ei, vamos aqui meter em inglês, o outro também fez, vamos pôr aqui em inglês. Não é bem assim. Se a melodia permite, vamos pôr um frase em inglês, ou em crioulo, ou em português. Tem que sentir a vibe, estás a ver?
0: Sim, sim.
1: E graças a Deus eu tenho um dom de seguir isso bem, graças a Deus. E eu faço sempre o que eu sinto.
0: Uhum. Ok. Moçambique, Angola são países cujos seus povos abraçam o teu som. Mas eu gostava de saber qual é a tua relação com o público africano. E qual é...
1: Ah, é muito forte.
0: Sim, sim. É uma relação muito forte.
1: Sim, é muito forte. O meu maior fan base
0: está
1: na África, né? É Cabo Verde, Angola, Moçambique, Guiné, também Portugal, também. Mas África é mesmo as nossas raízes, né? Então
0: sim, sim.
1: Lá sentes mesmo com o people. Abraça mesmo a nossa música. e o nosso estilo da música e Nelson Freitas como artista. Então eu sou muito grato para a África, vamos dizer assim.
0: E a partir do momento que tu percebeste que a tua música tinha se tornado um fenómeno nestes países, Moçambique, Angola?
1: Eu comecei a viajar para Moçambique e Angola desde cedo.
0: Sim, sim.
1: Da Holanda, já com o projeto de Mobase, depois com os quatro, depois a solo. Mas desde a primeira vez, quando nós fomos para Moçambique e Angola, sentimos um calor imenso do povo e começamos a dar autógrafos, a assinatura, e nós nunca tínhamos feito isso na Holanda. Então percebemos que lá já éramos estrelas, onde na Holanda ainda não. Então sentimos isso logo de início.
0: Ok, mas qual é a sensação? Sair de um país, Holanda, onde não recebia esse calor, essa energia com o povo holandês, mas quando vem para Moçambique e Angola, sente que é muito amado, e a tua música tocava bastante, bastante nesses dois países. Qual foi a sensação? Ou qual é a sensação? Sair de um país onde praticamente não era muito conhecido,
1: é
0: entre aspas.
1: É incrível, porque nós, com os nossos amigos de Holanda, eles sempre perguntaram assim, o que fizeste este fim de semana? E nós, viajamos para Moçambique. Ah, é? As pessoas lá conhecem a vossa música? Nós não só conhecem, eles gostam mesmo. Então essa sensação de sair do país onde é que tudo é, vamos dizer, frio, né? É Holanda, é tipo um país frio, onde faz com um país com muito calor, não só calor de clima, mas calor humano.
0: Sim, sim.
1: É uma sensação incrível.
0: Ok. Lembra-se da primeira vez que cá esteve em Moçambique?
1: Sim.
0: Foi em que ano?
1: Isso já não me lembro. Não sei.
0: Já não te lembras exatamente o ano?
1: Não sei qual ano foi, mas eu me lembro bem que já tínhamos fãs à espera de nós nos hotéis.
0: Sim, sim.
1: Para dar fotos connosco. São coisas que eu nunca mais esqueço. E Moçambique foi um dos primeiros países que nós viajamos fora da Europa, fora de Cabo Verde, vamos dizer assim.
0: Ok. Muito bom. O Nelson Freitas já trabalhou com vários artistas, mas eu quero que foquemos mais os moçambicanos. Quais são os artistas daqui do nosso país, de Moçambique, com os quais já trabalhou e sentiu uma vibe diferente e a vontade de voltar a fazer uma colaboração com eles? Não descartas.
1: Não, ultimamente tenho trabalhado muito com o Mark Exodus. Mark Exodus faz uma grande parte do meu novo disco.
0: Sim, sim.
1: Também trabalhei com 20 Fingers.
0: Ok.
1: O Nelson Tivan também.
0: O Nelson Tivan, tu estiveste no concerto dele, o compositor.
1: Exatamente.
0: Sim, sim. Uma
1: grande pessoa também que eu trabalhei com ele, grande artista.
0: Ok.
1: Ultimamente tenho trabalhado com eles.
0: Sim, sim.
1: E voltar a trabalhar com eles, claro. São super talentosos, tornaram amigos, e eu acho que isso é a base de fazer música junto.
0: Sim, sim.
1: Tens que acreditar no outro, né? E não só respeitar, e além disso, o bônus é que tornamos amigos.
0: Okay.
1: que tudo vai sair muito mais natural.
0: Ok. Agora, esses artistas com os quais já trabalhaste, os nacionais assim como internacionais, já podemos alargar um pouco mais, isto traz algum contributo para a tua experiência musical? Digo, são artistas de diferentes origens e cada um com quer dizer, a única coisa que vos une é o português. O Nelson Freitas fala assim de forma deficiente o português, mas uma vez que tem origens cabo-verdianas, isso de certa forma acaba influenciando, né? E acabaste aprendendo o português. Mas o que eu quero saber é como é que essas diferenças de cantores ou de origens, cantores com os quais já trabalhaste, contribui para a sua, para o seu processo criativo?
1: Ah, é sempre bom trocar ideias, né?
0: Sim, sim.
1: Cada artista, cada pessoa tem uma forma de trabalhar, tem um outro ponto de vista, tem outras melodias, outras letras,
0: sim,
1: outros assuntos para falar. Uma pessoa que cresceu e viveu sempre em Moçambique, uhum, tem outros assuntos, tem outros problemas, tem outras coisas para escrever. E eu, que sou da Europa, já trago outras coisas. E quando misturas essas dois mundos juntos, uhum, vai sair sempre algo diferente, vamos dizer assim.
0: Okay.
1: Então, contribuir na mim, claro, é uma outra ponto de vista.
0: Uhum.
1: Que eu já fiz muito. E chegas a um ponto onde vais querer outras coisas, né? Escrever sobre outras coisas, falar sobre os outros assuntos, ter outro ritmo. E senão não fazia sentido nem sequer fazer uma parte de participação. Tem que ser bom para ambas as partes, né?
0: Sim, sim.
1: Tem que contribuir para essa artista e para mim também. Então é sempre assim.
0: Ok. Nelson, o teu processo criativo, como é que ele funciona? Tu respeitas algum alinhamento? Tens um momento ideal, um dia ideal, hora ideal para compor uma música?
1: Não tenho. Não tenho. Eu tiro sempre uma temporada,
0: sim, sim,
1: para fazer música, porque se não tiro, eu estou sempre a viajar, estou sempre em shows, estou sempre a... Mas eu tiro sempre um tempo, e por norma é entre novembro e fevereiro para criar. Eu faço músicas todos os dias. Depois, para fazer uma seleção de 12 ou de 14 para pôr num disco, o meu processo é isto. Eu não pego numa caneta ou assim do nada e agora vou escrever uma letra. Não. Eu marco mesmo estúdio, eu vou para o estúdio, fico lá todos os dias a fazer. Muitas coisas nem saem porque aquilo não era bom o suficiente, mas é um treino, estás a treinar o cérebro. Vai, estás a ver, cada vez que eu faço uma música, às vezes essa música não tem todos os ingredientes, vou para outra, até chegar no momento certo, que tens a música certa.
0: Okay.
1: Esse é o meu processo.
0: Pois. Agora, o Nelson contabiliza 8 álbuns.
1: Uhum.
0: O mais recentemente é o Legacy, mas aqui nós podemos encontrar Black Butterfly, Depois de Quarentena, Sempre Verão,
1: uhum,
0: Great That Hits, Journey. Terei falhado algum?
1: Elevate, My Life, Magic.
0: Ok, tudo bem. A pergunta é: qual é o álbum que mais deu de trabalho aqui? Que exigiu mais de ti? Sei que cada álbum o Nelson dedica cerca de 2 anos para ter todo o álbum feito e pronto para lançar. São 2 anos. Mas eu gostava de saber, dos oito trabalhos lançados, qual é que mais deu-te trabalho?
1: Olha, vou confessar que todos os álbuns que eu fiz,
0: sim, sim,
1: o processo foi mais ou menos igual.
0: Ok.
1: Não tem nenhuma que deu mais, não tem nenhuma que deu menos. Porque, mais uma vez, eu dou tudo quando estou a fazer um álbum. E meto mesmo toda a energia, todo o esforço para ter um 12 ou 14 músicas que eu gosto, que o povo vai gostar. Então, o trabalho é muito intenso, uhum, sempre. Não há uma que eu acho que se eu dou menos, uma que dá menos trabalho é que não está pronto. E vou continuar a dar trabalho até que está pronto. Entende?
0: Ok.
1: Então, o trabalho é igual em todos.
0: Ok. Em 2006 é que lanças o primeiro álbum, Magic. Depois vieste lançando tantos outros, 2010, My Life, Elevate 2013 e tantos outros. Tu sentiste alguma diferença do primeiro até ao oitavo álbum, agora que contabilizamos com o Legacy, sentes uma diferença, há uma evolução, há um amadurecimento por parte de Nelson Freitas? Eu gostava que fizesse essa analogia desses oito álbuns que fizeste, do primeiro até ao oitavo.
1: Sim, claro. Do primeiro até agora, já não sou a mesma pessoa. Já evoluí na música, já evoluí como pessoa, já sou pai de filhos, já. Estás a ver? Então, já escrevo diferente, já não estou muito nas discotecas. Antigamente estava muito em discotecas, o meu cérebro funcionava diferente, a inspiração era diferente. Eu acho que tem a ver com isso. E cada álbum, eu tento ultrapassar o que eu já fiz, tipo, para ser melhor, para ter uma sonoridade diferente, para não ser igual, trabalhar com produtores diferentes, trabalhar com pessoas que escrevem comigo diferente, para não manter no mesmo registro, porque muitas pessoas que manteram o mesmo registro, eu acho que ficaram presos no tempo deles. Para mim é o morte do artista. Se tu ficas preso na mesma sonoridade, o mundo está a girar. Se tu ficas ali, vais perder. Então eu sempre fiz questão de ser, de estar à frente do acontecimento.
0: Ok.
1: E do primeiro para o segundo, para o terceiro, para o quarto, eu sempre fui evoluindo para mim, o que é que eu senti. E eu acho que hoje, do primeiro para hoje, então é uma diferença enorme, enorme. Não estou a dizer, e isso o público vai decidir, se é melhor ou se é pior, mas uma coisa é certa, é diferente, mas ainda é sempre a essência de Nelson Freitas.
0: Mas para cada trabalho, o Nelson Freitas dedica-se a escutar uma certa linhagem musical, um tipo diferente de música daquele que tu não fazes, para um certo trabalho?
1: Sempre.
0: Que tipo de músicas tens ouvido para ganhar inspiração e compor uma música, por exemplo?
1: Nesse último disco, eu quando eu entrei em estúdio, eu não ouço nada que tenha a ver com Kizomba. Nada mesmo, nada. Eu sou, é jazz, é hip hop, é R&B, é música, ritmo, é uma piano, por exemplo, house music, é tudo e mais uma coisa, tudo menos Kizomba. Para não ser influenciado pela música que eu estou a fazer.
0: Ok.
1: Entendes? Uhum. Esse é o processo de sempre.
0: Uhum. Ok. E em Moçambique? Em Moçambique chegou a ouvir algumas músicas na fase da criação desta, de algum trabalho, não digo exatamente o Legacy, mas qualquer trabalho, terá ouvido algumas músicas do nosso país, em Moçambique? Quais são esses artistas?
1: Únicas músicas que eu ouvi são do Nelson Tivan, Tarico, okay. Mark Exodus e 20 Fingers.
0: Ok, mas o Nelson Tivan faz um estilo diferente daquele do...
1: mas é por isso, é porque é diferente. Porque é diferente,
0: sim.
1: Eu vou ouvir. Estás a ver?
0: Ok. Pois bem. Vamos. Neste álbum tens várias participações. O Legacy. Há uma das músicas que já é conhecida cá entre nós. Uma música que tens a participação do 20 Fingers. É Só Saudade. Esta foi a primeira música que lanças deste álbum ou teve outra que terás lançado, que talvez nós cá em Moçambique não chegamos de ouvir?
1: Jungle Fever foi a primeira música.
0: Ah, Jungle a Fever, Jungle. Sim. E eu pensei que o Jungle Fever fizesse parte do álbum.
1: Não.
0: Do álbum.
1: Eu fiz um EP.
0: Sim, Black Butterfly.
1: Não.
0: Ah, ok.
1: Black Butterfly é o álbum.
0: Okay.
1: Depois do Black Butterfly fiz um EP que é, sim, Waves. Tinha três músicas.
0: Sim.
1: Fizemos em Moçambique. Então, mas eu tirei essas duas músicas, eu meti no álbum, porque eu senti que essas duas músicas iam encaixar muito bem nesse disco. Para mim, inconscientemente, aquela EP foi o início de criação para o meu novo álbum. Então, não queria deixar só no EP, e tirei e meti no álbum também. Esse foi o processo.
0: Em Moçambique, o Nelson Freitas escolheu 20 Fingers para fazer parte do seu álbum Legacy. Eu gostava de saber porquê. Porquê a escolha do 20 Fingers?
1: Para mim, nunca é uma escolha de eu vou com essa pessoa porque eu vou com essa. Tudo acontece organicamente.
0: Ok.
1: Organicamente. Ele esteve connosco no camping que nós fizemos em Moçambique, no White Pearls, onde que eu estava a escrever músicas para o disco. Conectámos e ficou. Estás a ver? Mas todas as minhas participações são assim. É, se eu tenho uma conexão, vai acontecer. Se não há conexão, a malta pode chegar, vou te pagar para fazer participação. Okay. Se não há conexão, não acontece.
0: Eu lembro sim desse momento que cá esteve em Moçambique, estiveram num retiro. Esteve lá o 20 Fingers, esteve o Mark Exodus, esteve o Nelson Tivan, estiveram tantos outros artistas daqui de Moçambique. Normalmente. Não percebi?
1: Tarico também.
0: O Tarico, sim. O DJ Tarico, já ia me esquecendo. Grande produtor do nosso país.
1: Yes.
0: Essa escolha desses artistas todos são porque o Nelson Freitas vem acompanhando a carreira deles ou houve uma participação por parte da tua equipa para indicar alguns artistas daqui do nosso país?
1: Não. São. Tem a ver com esses dois lados, né?
0: Sim, sim.
1: Quando eu fui para White Pearl pela primeira vez, passar 2 dias de férias, eu senti uma energia nesse sítio.
0: Uhum.
1: Eu senti que eu queria voltar para ficar lá tipo 5-6 dias para escrever músicas.
0: Sim.
1: E quando fui para Moçambique, falei com o Tarico e perguntei, Tarico, porque eu já tinha trabalhado com o Tarico em algumas músicas, falei com ele, pai, eu quero fazer esse retiro, quem é que aconselhas? E ele que foi escolhendo as pessoas para estar comigo nesse camp. Escolheu muito bem, porque tivemos uma sinergia muito bonita.
0: Ok, muito bom. Agora, falando exatamente do álbum Legacy, como é que tu descreves a identidade sonora deste álbum, fazendo uma comparação dos seus trabalhos anteriores?
1: Este álbum é Nelson Freitas agora.
0: Ok.
1: Não fui procurar nenhuma sonoridade que está a bater de momento, não teve preocupação de pensar, isso vai bater na rádio ou isso vai bater ali. Eu fiz exatamente o que eu senti. Eu acho que quando eu sinto, eu consigo transmitir isso para o público. E graças a Deus, até agora, as reações têm sido super incrível mesmo. Todas as pessoas estão a gostar. Pode-se não gostar de todas as músicas, né? Mas aqui também é normal. Eu meto um álbum de Drake, ou um Kanye West, ou sei lá quem, também não gosto de tudo. Mas vou tirar 3, 4, 5 músicas que eu gosto, que eu vou meter no meu playlist. E isso que está a acontecer. O people está a gostar, em Cabo Verde estão a gostar de 3, 4 músicas, em Portugal, de outras músicas, em Moçambique, outra vez de outras músicas, em Angola, outras músicas. Então, com isso tudo, o que está a acontecer? Que o disco está a bater em todos os lados.
0: Ok. Assim, durante o processo criativo, ou durante o momento em que fazias este álbum, houve alguma mudança de rotina no teu ambiente de composição para este projeto em específico?
1: Mudança que eu fiz, que eu trabalhei com outras pessoas.
0: Sim.
1: Fui para Cabo Verde também para escrever com algumas pessoas de lá, que é o Alberto e o Sté, são pessoas que escrevem muito bem. Trabalhei com Lobo Mau, que fez a música Baikal Verde, também fez a música Jungle Fever, um produtor que já conheço há anos, eu vi o crescimento dele como produtor. E é isso, eu estou sempre a seguir produtores e pessoas que escrevem, até ponto que eu digo, ok, eles estão prontos agora, let's go, vamos. Então é um processo também de acompanhar
0: as tendências
1: jovens. As tendências,
0: sim,
1: jovens,
0: sim,
1: estão a crescer.
0: Uhum.
1: E dar uma oportunidade a eles também.
0: Ok. E qual foi a primeira música composta deste disco?
1: É Jungle Fever.
0: Jungle Fever. esta música ditou o ritmo para as faixas Sim. que vieram depois?
1: Jungle Fever e Só Saudade é que ditou as faixas que vieram depois, exatamente.
0: Mas por quê?
1: Não tem explicação, não tem explicação, é um feeling.
0: Ok.
1: Eu trabalho muito à base de feeling, é feeling. Se o feeling está lá, eu consigo seguir esse feeling.
0: Agora, existe uma mensagem assim, ou um tema central que conecta todas Isso. as músicas deste álbum?
1: Sim, Pai Cabo Verde é a primeira música do disco.
0: É a primeira música, sim, a música número 1.
1: Essa música é muito importante, que é um feeling de Cabo Verde mesmo, de estar juntos e em festa e curtir, viver a vida. Essa música é uma música chave do disco.
0: Ok.
1: Depois temos o TTT com Manecas Costa, de Guiné-Bissau. E a última música também, que é Bom Sinal.
0: Bom
1: Esses
0: Sinal.
1: Esses três são chave nesse disco.
0: Uhum. Ok. Agora, olhando para essa questão de um trabalho que exige mais esforço, mais dedicação, olhando para as faixas, tem uma música em específica que exigiu mais do Nelson Freitas no ato da composição? É esta a primeira música ou TTT?
1: Não, nenhum desses. É uma música em inglês.
0: Em inglês?
1: Say You'll Find Me. Que exigiu um pouco mais de mim, que o tom é um pouco mais alto, eu teve que mesmo dar assim mais. E é uma música também que eu gosto muito, tem muitas visualizações já no YouTube.
0: Se é para
1: escolher uma, é essa.
0: Ok, então esta música exigiu mais esforço emocional e psicológico do Nelson Freitas no ato da composição.
1: Sim.
0: Mas também no ato da captação, né?
1: Mais na captação, exatamente.
0: Ok, mas o que é que estava por detrás desta exigência anormal por parte do Nelson Freitas, uma vez que já tem uma longa caminhada em matérias de música, trata por tu?
1: Não, às vezes há músicas que escrevemos de uma certa forma que exige que tu vá a certas notas.
0: Ok.
1: E tens que ir mesmo. E não dá para mudar, não dá para fugir, porque se foges da nota, muda a essência da música, e nós queríamos manter muito a essência dessa música.
0: Okay.
1: É isso. Yeah.
0: Pois, tu tens uma letra favorita do disco?
1: É uma música que é Papo Reto.
0: Papo Reto?
1: Essa é a letra favorita, que foi escrito também por um rapaz que é Mark Delman, de Cabo Verde. Também escreveu comigo a música Depois de Quarentena.
0: Okay.
1: Essa letra é que eu gosto mais.
0: É em detrimento de outras músicas? De outras letras, nesse caso?
1: Desse disco.
0: Mas porquê? Porquê exatamente esta música?
1: Mais uma vez, vamos voltar para o feeling. Não, a música não precisa ter explicação.
0: Ah, está bem.
1: É feeling.
0: Sim, sim.
1: É feeling.
0: Ok. Mas é uma história real que terá inspirado o Nelson Freitas para a criação desta música?
1: Não.
0: Desta letra em particular?
1: As melodias foi eu que fiz com o Mark Exodus.
0: Okay.
1: E nós mandamos para outro Mark Delman para escrever.
0: Uhum.
1: E não sei se é uma história verídica dele, mas eu senti o que eu escrevi, mas não sei se é real. Pode ser.
0: Ok. Agora, para a questão dos produtores, como que foi o processo de seleção dos produtores musicais para este trabalho, em particular o Legacy? Como que foi o processo da escolha?
1: Eu recebo muitos beats, né?
0: Sim, sim.
1: Depois vou ouvindo, vou analisando. Depois, quando eu gosto mesmo, eu pergunto sempre quem é o produtor, ok, onde é que ele está. E eu vou lá ter. Eu vou lá ter para conhecer, para conversar e para ver se vamos fazer só uma música só ou são várias. E nesse processo, comecei a trabalhar aqui com um rapaz que é Stigo, que foi muito importante nesse disco, é um português. mas que produz para várias pessoas do mundo inteiro. E trabalhei também com um rapaz de Cabo Verde, que é Magic, o nome dele é Magic mesmo. E é sempre, outra vez, um processo de sentir quem vai me dar algo diferente. Porque eu nunca quero nada que está acontecendo no mercado. O que está acontecendo no mercado já está feito. Eu quero sempre coisas fresh. Okay. E esse que é o processo. O que custa mais tempo é chegar àquela pessoa que vai me trazer algo diferente.
0: Okay.
1: Esse que é o processo. Mais difícil.
0: Tudo bem. Em Angola, o Nelson Freitas foi buscar o Anderson Mário na música I Need You. É uma das minhas músicas favoritas, hein? Já agora.
1: Ok.
0: Já conheci o Anderson Mário, tenho acompanhado a carreira dele, tenho ouvido os trabalhos dele. Quero que contes um bocadinho sobre esta música. Ah. E também sobre o convidado especial nesta faixa número 5. I Need You, com Anderson Mário.
1: Na verdade, e muitas pessoas nem vão acreditar.
0: Sim.
1: Nós nunca cruzamos. Nunca tivemos juntos.
0: Com o Anderson Mário?
1: Simplesmente. Nunca tivemos juntos.
0: Ok.
1: Eu simplesmente gostei de algumas músicas dele.
0: Sim, sim.
1: Eu gostei do timbre de voz dele, era diferente. Depois eu tenho uma pessoa que eu trabalho em Angola, que já trabalhou com ele, e eu mandei a música para ele. Vou mandar para Anderson Mário.

0: novo álbum, há informações que indicam que poderá ser o último. Isso é verdade? Confirma? Este é o último álbum do Nelson Freitas?
1: Está confirmado.
0: Está confirmado que é o último álbum do Nelson Freitas?
1: Este é o meu último álbum, sim.
0: Ok. Mas quais são os próximos passos?
1: Os próximos passos, que eu não vou fazer mais álbuns, mas eu vou continuar a fazer música, mas só que não vou fazer mais álbuns.
0: Então vai lançar singles.
1: Ou EPs, ou qualquer coisa.
0: Né? Ok. Ok.
1: Agora, um álbum, quase ninguém já tem tempo para ouvir um álbum inteiro.
0: Pois.
1: Só vão ouvir uma música ali, uma música ali. Um álbum inteiro custa muito tempo, muito dinheiro e muito esforço para fazer. Então essa energia que eu estou a pôr e a malta não está nem sequer dar atenção àquilo, então essa energia eu vou pôr no outro lado, vou pôr noutras coisas. Há muitas coisas para fazer ainda na música, né?
0: Ok. Mas Nelson, esta é uma coisa que vens cogitando há bastante tempo, no sentido de no oitavo álbum eu paro, ou é uma decisão tomada há pouco tempo?
1: Não, foi uma decisão tomada há pouco tempo, porque eu comecei a fazer este disco, que é o meu oitavo álbum.
0: Sim, sim.
1: E no início eu pensei assim, fogo, vou outra vez, porque eu meto muita energia, muito tempo, muita dedicação, e depois, por exemplo, em casa a família sofre, né? Porque nunca estou em casa, ou chego em casa frustrado porque saí de tudo e não correu bem. E estou a dar toda essa energia para algo que já não é consumido da mesma forma como 10 anos atrás.
0: Okay. Entende? Sim, sim.
1: Então, o processo de fazer um álbum já não é necessário para mim. Já tenho 8. Vou fazendo músicas, mas vou focar em 2 músicas lançar. Entendes? Mas não preciso dar toda aquela energia e gastar todo o dinheiro para uma música que vai estar só no disco, só para estar, para preencher um álbum.
0: Ok. Pois, Nelson, eu sei que o processo de lançamento de um álbum é extremamente longo, exige muito do artista. O lançamento é apenas aquela parte onde o artista diz, já cheguei a este momento, o momento mais difícil já está ultrapassado, agora é para lançar o álbum. Mas embora seja um processo muito longo, qual foi o maior aprendizado que tu tiraste de todo este processo, desde a pré-produção até a divulgação do álbum Legacy? Qual é o maior aprendizado?
1: Nesse disco ou já antes?
0: Neste disco, do Legacy em particular.
1: Eu não posso responder isso assim. Eu posso responder isso ao longo do processo de todos os discos.
0: Ok.
1: Estás a ver? Esse disco saiu mês passado.
0: Sim.
1: Ainda não tenho maior aprendizagem nesse disco. Mas o que é que eu tenho nos outros discos que a malta dedica muito tempo em produzir, escrever, mixar, masterizar, mas depois tem um parte que é muito importante, é a promoção do disco. Tu tens também que gastar dinheiro em produção, em promoção do disco. Aí é que muitas pessoas falham e o disco fica assim meio, porque não tiram tempo e dinheiro, que é muito importante hoje em dia, para promover o disco. Cara, está muita coisa a acontecer hoje em dia. A internet tem tudo. A malta pode ouvir e ver tudo na internet. Porque é que eles vão ouvir a tua música? Então tu tens que promover, tu tens que pagar marketing, tens que estar presente, tu tens que fazer entrevistas. E antigamente era uma parte que não fazia muito, e hoje em dia, não é só com este disco, mas já com outros discos anterior, eu depois de um disco eu tiro um bom tempo, uns 13 meses para promover o disco. Isso que era essa parte mais importante.
0: 3 meses a promover o disco.
1: Sim.
0: Ok. Mas o Nelson tem tido aquela sessão de venda do CD, assinatura de autógrafos, dos 8 trabalhos que já fez. Há um

0: um álbum ou há alguns álbuns que tenha feito isso? Onde contou com o público num sítio assim que terá identificado, foi para lá para a sessão de venda, assim como assinatura de autógrafos, ou o lançamento tem sido assim em plataformas digitais?
1: Não,
0: como é que tem sido?
1: Anos, eu fiz isso com os meus primeiros dois discos.
0: Os primeiros dois aconteceu isso?
1: Sim, sim, sim.
0: Ok? Então o resto, os seis, já não segue a mesma.
1: Não.
0: A mesma linhagem.
1: Aliás, eu parei de fabricar discos.
0: Sim.
1: Em 2017. Quase 10 anos atrás eu parei de fabricar discos. Agora é tudo digital.
0: É tudo digital. Mas
1: é
0: isso,
1: tudo digital.
0: Isso é por causa do atual momento que praticamente tudo está digitalizado? Ou há uma outra razão?
1: Não, mas é mesmo isso. É tipo, muitas pessoas nem têm leitor de disco em casa hoje em dia. Os carros de hoje em dia não têm leitor de disco. Então estamos a ver disco por quê? Para quê?
0: Ok. Mas qual é a comparação que faz daquele momento, da era em que era tudo físico, mas agora estamos no digital?
1: Para nós.
0: Sim, sim.
1: Para mim, posso confessar que é melhor.
0: É melhor agora na era digital?
1: Vou dizer para mim.
0: Sim, sim.
1: E não estou a dizer que está bom ainda, porque as plataformas ganham a maioria do dinheiro do nosso esforço. O Spotify, o YouTube, ele ganha o maior do bolo, que não é justo. Mas antigamente eu fabricava um disco e mandava os discos para Angola, para Cabo Verde, para Moçambique. E depois tinhas que correr atrás do teu dinheiro. Muitas pessoas não pagavam e depois ficavam sempre a dever. Estás a ver? Era sempre essa jogada, porque o mundo era mais pequeno ainda, não tinha internet. Então não viajavas muito. Hoje em dia é mais fácil. Com digital, eu lanço o disco hoje, vai logo para o mundo inteiro. Na China podem ouvir a minha música. Antigamente eu não tinha distribuidor na China. Os meus discos não chegavam em China.
0: Ok.
1: Estás a entender?
0: E o retorno vai direto para ti?
1: O retorno vem direto para mim.
0: Sim,
1: só
0: sim.
1: Que eles ainda ficam com o maior do bolo. Isso que é o menos.
0: É a desvantagem. Essa é a maior desvantagem.
1: Mas vai mudando aos poucos.
0: Ok. Tudo bem. Nelson. São 12 músicas deste álbum Legacy. Como é que tu esperas que o público se sinta ao ouvir o álbum do início ao fim, da primeira até a 12ª música? Como é que tu esperas que o público se sinta?
1: Alegria. Esse disco eu fiz para trazer alegria.
0: Sim, sim.
1: Sentir bem, estar nas festas, estar em casa, estar no churrasco. A ideia é trazer alegria. O mundo já está complicado o suficiente. Já temos guerras em todos os lados. Não é para sentir mal, não é para sentir triste. É para trazer um pouco de alegria no dia a dia, nesse mundo que estamos a viver hoje. Esse foi o maior foco desse disco.
0: Ok. Esperem fazer.
1: Estamos em direto.
0: Sim, sim.
1: Estamos em direto.
0: É verdade, estamos.
1: Agora vim lá então para todo o povo de Moçambique.
0: Nelson, diz-me uma coisa. Há um agendamento para digressões a nível de alguns países que terá selecionado com muita antecedência? Como é que estamos no sentido de divulgação deste álbum, Legacy? Tem algum plano para turnês, digressões a nível de alguns países?
1: Comecei a fazer lançamentos em Portugal.
0: Em Portugal, sim.
1: Já fui aberto para lançamento. Semana passada fiz Holanda, Rotterdam, o lançamento.
0: Uhum.
1: Esta semana vou para Angola, também para fazer o lançamento. Dia 3 de junho, estamos em Maputo.
0: No 3, 3 de junho?
1: 3, 1, 3.
0: Junho?
1: 3.
0: Junho, próximo mês?
1: Junho.
0: Ok.
1: No Nomad Club, que era o antigo Opium.
0: Sim, sim, sim.
1: Aí vamos vou fazer o lançamento também em grande para promover o novo disco. Okay. Então, people de Moçambique estão convidados. E vamos fazer a festa.
0: Muito bom. Nelson, eu só quero te pedir para que quando vier a Moçambique, passe por aqui pela Rádio Cidade, Rádio Moçambique, e essa conversa pode ser assim de forma presencial, né? Teria mais. Não estou a tirar o mérito da internet que nos une. A partir deste momento tu estás em Portugal, eu estou aqui em Moçambique, mas assim fisicamente a coisa é outra, né?
1: Sim.
0: Pois.
1: Isso fica para a próxima.
0: Sim, fica para a próxima. Então. Ok, tudo bem.
1: Olá. Isso já está a fluir muito bonito assim.
0: Pois. Obrigado. Alguma mensagem especial para o pessoal de Moçambique que eu gostava de dizer?
1: Claro, é sempre aquele agradecimento, né, de apoio, de carinho, desde sempre, desde sempre mesmo, e até agora tenho recebido muitas mensagens e muito amor de vocês.
0: Okay.
1: Obrigado. Vai lá ouvir o novo disco Legacy, já está, né, em todas as plataformas digitais. E não esqueçam, dia 1 e 3 de junho.
0: 1 e 3 de junho? Vai ser no antigo Opium.
1: Um antigo Opium. Bilhetes limitados, então quem quer ir, é melhor comprar já, porque full is full.
0: Okay.
1: Não há mais bilhetes, não posso fazer nada.
0: Ok, tudo bem. Nelson, quase sempre tem estado cá em Moçambique, Maputo particularmente. Em termos de pratos, comida, o que é que provou e gostou? E sempre que vem, repete.
1: Caranguejo com arroz de coco e... Mas, aliás, eu gosto de tudo de Moçambique.
0: Ok, praia. Ok.
1: Não, estou a falar de comida, né?
0: Sim.
1: Eu gosto de tudo. A vossa cozinha é muito boa.
0: Oh, muito obrigado. Muito obrigado, Nelson. Obrigado pela tua disponibilidade. Sucesso na tua carreira. Já estamos à tua espera. Dia 1 e 3 de junho estarás cá entre nós para divulgar o álbum Legacy, que é o último trabalho teu lançado. Obrigado pela disponibilidade e sucessos uma vez mais.
1: Obrigado, eu.
0: Estamos juntos.
1: Vocês.
0: Obrigado, eu, tchau. Yeah. Bom,
1: tchau.
0: Pois, a nossa conversa aqui com o mestre Nelson de Freitas, hoje é terça-feira, mesmo a propósito deste álbum Legacy. Já ouviram, né? Já estão intimados. Dia 1 e 3 vai ser na antigo. Depois tem um outro nome agora, meu. Tem outro nome. É Mamba. Black Mamba, sim, é Black Mamba agora. É atualmente Black Mamba, sim, Black Mamba. Vai ser lá mesmo, então. Está tudo limitado, então aproveita agora para comprar o teu bilhete, tá bom? Vamos ouvir Bom Sinal, a música que faz parte deste álbum. Portanto, é a segunda música, a música número 2 do álbum Legacy de Nelson Freitas. 16 e 2 minutos.

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8: Tropigália.
9: Cidade. 16:09, boa tarde uma vez mais, programa Impulso no Ar. Peço perdão por não ter lido as vossas mensagens. Deixa eu ver aqui os vossos assuntos muito rapidamente, enquanto preparamos para mais um momento de conversa. E Dalina, a nossa advogada, boa tarde, diz bem-vindo, Mr. Presidente, vamos até às 18:00, sim, está confirmado. Malô, boa tarde, Rosália, Flávia Soares, Rosa Zevute, bem-vindo, paizinho do Mumbilo, obrigado. Até, boa tarde, Mr. Presidente, Lau Pereira, passando apenas para assinar o livro de presenças e garantir a amizade com o Impulso e os demais. Abraços a todos os impulsionadores. Abraços a todos. Os Impulso Maníacos. Yeah. We are together, always. And always together. Blessings, bro. Thank you, man. Até o bom gosto mora aqui. Muito obrigado. Forte abraço. Estamos juntos, está bom? Malô, Laudinho, quero desejar-te um excelente programa e desejo, desde já, pedir que, a partir do seu programa, desejar feliz aniversário ao Alcides Canjuele e a Nólia Delícias, e também desejar rápidas melhoras a Gisela Nhapulo. Ok, tá bom. Feliz aniversário aí, Alcides Cajuele Canjeuele e a Nólia Delícias, a dona dos bolos. Já provei o bolo dela num dos meus aniversários, trouxe aqui e foi muito, muito nice. Nólia, que continues a preparar bolos deliciosos como nos habituaste, e parabéns, sucesso, está bem? Bustan, welcome Mr. President, muito obrigado. Felix Duan, hello guys, hello El King, votos de continuação de uma ótima tarde. Bom job, nos impulsiona, man. Felix Duan, muito obrigado. Dona Medina, boa tarde. Malautinho, tudo bem contigo? Eu estou bem. Olho Jesus, boa tarde, Mr. President. Todo o Ocidente, Oriente, todos os continentes estão conectados ao mais quente de Moz. Muito obrigado, Olho Jesus, estamos juntos. E Dalina, nossa advogada, acorda com gratidão e leve no peito a certeza de que hoje é uma nova oportunidade para recomeçar. Você escreve a sua história todos os dias. Tem o poder de mudar o seu dia. A coragem está no passo à frente do medo. Boa tarde, Malautinho. Boa tarde, quarta-feira. É, para nós. É, boa quarta-feira. Hoje é terça, querida. E Dalina, boa terça-feira para nós. Sabemos que hoje é um dia muito importante para o programa e vamos até às 6 da noite. Eu gostaria de ouvir a música de Estaca Zero, tema Tipo Liz. E Dalina, parece que perdeste as coordenadas, só pode ser. Hoje é terça, querida. Quarta é amanhã, não adianta. Parece que estás busy a ver a sexta-feira chegar, né? Já te percebi. Tá bom. Rosa, o que é que dizes aqui?
8: 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Beleza.
9: Epa, ultimamente, Rosa, tens mandado muitos áudios a cantar uma música, é? Mesmo aquela que pede e só pões um áudio e tal, para provar que a voz está bem afinada. Joaquim Damião Chaluco, boa tarde, eu estou bem aí, como está? Peço a música de Kikanda dos Celas com o título No Teu Tempo. Tenha um ótimo trabalho e bom regresso ao convívio familiar depois do expediente. Joaquim, pai da Virgínia. Oh, pai da Virgínia, esta música eu toquei ontem. Eu toquei ontem esta música. Hoje é para tocar de novo. Eu peço um motivo só. Por que eu tenho que tocar hoje de novo? Esse som já é para escutar sentado lá. Sentado só posso usar stickers. Lá, eu peço a música de Roberto Carlos com o título Como é Grande o Meu Amor por Você. Quero me conectar antes de chegar a casa. Um abraço, love. Ei. Posso manter o pedido musical de ontem? Qual é esse pedido, brother? Qual é esse pedido? Lembra que pediste uma música rap, John? É, amanhã. Vamos tocar amanhã, brother. Ok? Olha, Jesus. Peço para que a gente toque amanhã essa música que tu pediste. Eu sei que é rap. Mr. Presidente, peço ouvir a música Believe in You, de Joe. A mesma dedico à minha wife. Desde já aproveitar deste espaço para mandar um forte abraço ao Mokota Shitsonzo e a todos que estão na escuta do ano, o mais fofo da town. Obrigado, Félix. Estamos juntos. Bom trabalho. Boa tarde, meu presidente. Peço ouvir a música do Ringo com o título Sondela. Esta é a mensagem da Rosa Zevute. O que se passa, senhor presidente? Afinal, não querias fazer a leitura das mensagens? Estou a fazer agora, Rosa. É agora, estou a fazer agora. Tínhamos um outro compromisso e tal. Paizinho, hoje é aniversário da Nilza Macuacua. A própria Nólia Delícias, Nólia Delícias, feliz aniversário, minha querida docinho. Já felicitei ela. Já felicitei ela. E falei bem dos bolos também. Atenção, quem quiser bolo, quem. Agora, a aniversariante faz bolos. Como é que funciona mais ou menos? Aniversariante, podes fazer um bolo para ti, né? Acho que vais caprichar, né? Tem que caprichar, né? Chilzi, está a dizer? Ah, tá bom. Nólia. A Shilzia diz que tens que ir para. Tens que falar com a Sheila Bushama. Ela também faz bolos. Só que eu não sei como é que vai ser. Como é que vai ser? Mas enfim. Feliz aniversário, Nólia. Saúde, paz, amor e bênçãos infinitas em sua vida. Esta é a dedicação da Flávia Soares para a aniversariante de hoje. Marco Exodus aí anda muito escondido. É mesmo em torno daquele papo, né? Malau, boa tarde. Eu. Percebi dia 13, ele disse um 13, talvez eu tenha me equivocado. Não, estás a falar da presença do Nelson Freitas, dia 1 e 3, 1 e 3 de junho, ok? 1 e 3, 3, 3, 3, assim, 1, 2, 3, não 13, tá bom? Yeah. Tiveste uma conversa nice com o Nelson, parabéns Melão do Mumbilo. Obrigado Rosa, pode ser, mas a música pode tocar. Qual é essa música, advogada? Qual é essa música? Já me esqueci, meu. Assim começa o apartheid, mas está a valer, Mr. Presidente. Tchu-tchu. No, oh Jesus, bro. Rap, mano. Rap quarta-feira, mano. Vocês sabem que rap é quarta, mano. Vamos alinhar na quarta-feira. Até pode ser a primeira música a tocar. Amanhã, quarta-feira, está bem? Não, Mr. Presidente. O show é dia 13 de junho. Aqui é um equívoco aqui. Há pessoas que já estão adiantadas, já têm toda a informação acerca do concerto de Nelson Freitas. Deixa-me só ver aqui, para eu não continuar aqui a cometer um erro, porque... Mas eu ouvi 1 e 2 de... Aliás, 1 e 3. Deixa-me só ver aqui. Nelson Freitas é meu puto. O Omar Moussa está informado, diz que o evento está marcado para o dia 13. É isso mesmo? Deixa eu só ver aqui. É dia 13? Já tens aí o cartaz? Ah. Vista Dias? Como é que é? O Guizel? Viste o cartaz lá? Do Guizel? Deixa eu só ver aqui. O que ouvir dizer não é bom, mas... Ouvir dizer não é bom. Eu estou aqui a conversar, a trocar conversas com a Xilzia. A Xilzia tem uma novidade para toda a pequenada, assim como os seus pais encarregados da educação. Nelson Freitas, ok. Festa de apresentação do novo álbum. Ah, tá bom, está aqui, Maputo, dia 13. Black Mamba. Está aqui. Então o Nelson passou-me uma informação falsa, mano. O próprio dono é que me passa a informação que não constitui a verdade. Mas ok, então é dia 13, atenção, dia 13. Não 3, como erradamente fui anunciando, fui dizendo. Legacy, o último álbum de Nelson Freitas. Ejo. E depois o nome também mudou. Agora é Nómada. Espera aí. Festa de apresentação do novo álbum Legacy. Ok, local Nómada Club, 19 horas. Agora, antigo Opium. Ei. Mano, é? 3 e 13. Então, provavelmente no dia 3, ele poderá estar ou estará no Black Mamba. E depois, no dia 13 de junho, estará no Nómada Club. Resta saber onde é que fica Nómada. Tantas discotecas. É Maputo. Tem mais discotecas do que bibliotecas. Yeah. Mas é bom, é outro assunto. Não quero criar outros assuntos, tá bom? Ok. Mas eu ainda vou investigar. Atenção, pessoal. Dia 13 tem assim um evento. Dia 13, vai ser no Nómada Club, segundo o cartaz que está aqui no Instagram do Weasel. Black Mama ainda não tem nada, mas ok, eu ainda vou investigar e vou trazer as informações aqui para vocês poderem se preparar melhor, porque junho é já próximo mês, falta pouco, ok? O show é dia 13, está bem. Muito obrigado, Omar Moussa, pela chamada de atenção. Mr. Presidente, boa tarde. Já estou ligado. Boa escuta a todos os ouvintes da 97.9. Grande abraço e bom trabalho, Mr. P. Muito obrigado, Machiana. Estamos juntos. Ontem tocou com o título A Vida é Casa Alugada. E hoje é o título... Então vamos acabar todo o álbum aqui. Senhor Joaquim. Ontem tocou Casa Alugada. Hoje... O título é No Tempo. Amanhã vai ser Recuar no Tempo, acredito, né? Só pode ser. Tá bom, seu Joaquim, vamos tocar hoje, tá bom? Idalina, Estaca Zero. Omar Moussa, ele quis dizer 1 e 3 para fazer 13. Omar, está bom, está claro, mano. Está ultrapassado, tá bom? Eu não vou dizer mais dia 1 e 3, tá bom? Tipo, dia 1 e 3, não vou dizer mais. Eu vou investigar mais, vou saber, até porque estamos aqui em comunicação. Eu vou ligar novamente para ele, assim como para a produção, para ter a certeza quais são as datas. Ok, está aqui. Gabriela, muito obrigado. Ela diz, Nómada Club é no antigo Black Mamba. Mudou de... Yeah. Então, primeiro era Opium. De Opium ficou Black Mamba. Agora é Nómada. Nómada Club. Está bom? Mais informações? Gabriela, por favor, peço para partilhar. Os ouvintes estão aqui. Alguns indecisos, aliás, não sabem quando exatamente vai acontecer o evento, o concerto de lançamento do álbum Legacy de Nelson Freitas. Será no dia 13 de junho. 13 de junho, Nómada Club. Está bem? Nómada Club, dia 13 de junho. É essa a informação que está aqui no Instagram do Guizel. Dia 13 de junho, a partir das 19 horas. Festa de apresentação do novo álbum Legacy, Nelson Freitas. Está confirmado, dia 13 de junho, próximo mês já. É próximo mês, hein? Acho que vai ser o segundo fim de semana, né? Segundo fim de semana, acho que é isso. Segundo fim de semana de junho. Está bom? Está confirmado. Dia 13 de junho, ok? Nómada Club, a partir das 19 horas. Muito obrigado, Gabriela. Ok? É o que parece. Tá bom, senhor Joaquim, está ultrapassado. Muito obrigado. Boa tarde, locutor. Mando um grande abraço ao Xavier Mata aqui comigo. Domingos Rock. Está bom, muito obrigado. Boa, quero pedir. Boa tarde, está bom. O que mais temos aqui? Viva Lau, equipa e auditório, cordiais saudações. Grande terça-feira. De dia fresco, próprio da estação de inverno, de que resta longo tempo para vencê-la. Isso é assim porque é assim. Não sei se algum cientista ousou estudar por que razão o tempo frio é frio. Igualmente, o quente é quente. Havendo alguém junto do auditório com domínio desta área de conhecimento, havia de agradecer a explicação que fosse dar. Obrigado. Ótimo trabalho assim, Lau. Lau e sua equipa, Vitorino Papela, Matola. Mano, você é filósofo também, mano. Já cheguei a essa conclusão. Vitorino Papela, para além de poeta, é grande filósofo, meu. Estas questões aqui só filósofos é que levantam, meu. Boa tarde, Mr. Presidente. O programa está top, como sempre, ligadinho diretamente do meu job. Quero mandar um abraço especial ao meu filho, Candy, e a minha linda esposa Celeste. Não me esqueço dos ouvintes fiéis da cidade. E para Manlau, aquele abraço. E para fechar, peço a música de Lelo ao lado do DJ Faia. Lelo? Como assim? Lelo? Ao lado do DJ Faia? Não. Lelo é o título da música. Ele canta ao lado do de Fali e Pupa. Está bom? Lelo é o título da música. Uma terça-feira, uma boa terça-feira para o Rei do Show. Bom trabalho. Boa tarde, Isaura. Muito obrigado, Isaura. Beijinhos e abraços. Boa tarde, mano Lautinho. Ótima terça-feira e bom trabalho, mano. Peço a música de Mr. Ball, Malia Pepa. Está bom, está anotado. Boa tarde, meu ídolo, meu locutor favorito. Estou ligado ao impulso. Peço ouvir a música nova do cantor 20 Dedos, 20 Fingers. Está bom, está bom. Ok, até muito obrigado, estamos juntos. Forte abraço aí. Eu já não tenho mais nada aqui para ler. É isso, né? Posso fechar? Como é que é? Boas tardes, família. 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Foi uma entrevista soft. Houve uma percepção lá. O Nelson disse 13. Você percebeu, ele achou por bem dizer um 3. Abraços, aceito música do Legacy. É, Joe, vamos tocar amanhã, meu. Mecanores. É, Joe, amanhã é dia de rap, mano. Por favor, meu. Né? Peçam outras músicas, Joe. Senão vão pensar que o impulso é só rap, man. Nós temos o hip hop time. Atenção. Por favor, muito obrigado pela compreensão. Já entendeu aqui o Mecanores. Amanhã vamos tocar, meu. Sim, está confirmado, man. Dia 13. É dia 13, ok? Nomada Club. Antigo Black Mamba. Está bom? Antigo Black Mamba. Boa tarde, maninho. Continua a ser esse presidente do seu programa, não governador, como te chamaram ontem. Dizer que já estou atento no programa. Peço ouvir a música de... A música Papá, de Twin Fingers. Continuação de um bom trabalho para ti. O Nelson disse 13, dia 13, sim, está confirmado, dia 13, é dia 13, Milda, ok, muito obrigado Milda também pela pronta intervenção aqui, podemos fechar isto aqui, os ouvintes que mandaram SMS vão me, muito rápido, e depois são muitas, mano. Estou mal. Boa tarde, mano. Aqui estou bem, graças a Deus. Sempre na escuta. Feliz terça-feira. Bom trabalho, Mr. Presidente Leila. Muito obrigado, Leila. Beijinhos e abraços. Estamos juntos. Boa tarde, mano Lautinho. Aqui fala o Wango, diretamente do bairro Combeza. Gostaria de ouvir Tree Finer com o título Estão a Se Mimar Remix. Está bem? Muito obrigado, muito obrigado. Boa tarde, mano Lau. O maquinista de comboio Impulso. Gosto muito do seu programa. Muita força, maquinista. Léo, estou ligado a partir de Machanchene. Muito obrigado, Léo. Um forte abraço. Ok, boa tarde, Mr. Presidente. Aqui, Ezequiel de Boane. Estou passando o dia aqui em casa, ao lado da família. Quero saudar a minha esposa, Dona Luísa, e o meu filho, Ana Clayton. Não esquecer, saudar a minha família que se encontra em Sofala, no distrito de Nhamatanda, para que passem bem o dia. Não deixando de fora para todos os ouvintes da Rádio Cidade. Sintam-se cumprimentados. Aproveito também de saudar os meus superiores, o chefe Chisico, o meu supervisor João e o meu oficial Katiki. Por fim, para ti, Mr. Presidente, bom trabalho. Estamos juntos até às 18. Fui, mas na escuta, a música do Abel Last. Se casal, é isso? Ok. Boa tarde, Malau. Aqui Cíntia, já estou ligada ao Impulso. Peço a música de Hernanda Silva com o título Nanas Lindas. Obrigado. Está bom? Esta música pode tocar amanhã também, né? Não tem problema, né? Boa tarde, rádio. Tudo bem aí? Meu nome é Bernardo aqui, Maputo. Muito obrigado, Bernardo. Forte abraço. Estamos juntos. Boa tarde, meu. Sou Bonifácio, né? Gosto do programa. Muito obrigado. Boa tarde, mano, como está? Eu estou bem, obrigada. Feliz terça-feira. Quem assina esta mensagem é a Letícia. Boa tarde, mano Lautinho, como está? Gosto muito do jeito como fazes rádio. Força aí, mano. Aqui Rafael de Machaquene. Muito obrigado, Rafa. Forte abraço aí para o pessoal de Machaquene. Lautinho Pereira, Mr. Presidente, boa tarde. Eu, Abdul Gafur Jaime Camuga. Aí vem. Concorrente do Reality Show, na linha de frente. Já aqui conectado ao programa Impulso a partir do bairro Intaca 2, indo ao meu fim de semana, passei bem logo na primeira gala do reality. Um abraço forte aí para todos e conto convosco na próxima gala. Por favor, votem em mim. Fui, mas na escuta, Abdul Gafur Jaime Camuga, concorrente do reality show na linha da frente. Epa, nós vamos... Vamos ouvir esse tipo de mensagens até que o reality termine, John. Até terminar, vamos ouvir esses papos. Vais incluir. Mas Abdul Gafur, estamos juntos, mano. Sucessos, muita força aí, tá bom? E já é um passo o fato de estares a fazer parte do reality, ok? Se fores a ganhar, melhor ainda. Parabéns, sucessos, tá bom? Boa tarde. Agora, amigos, votem no Abdul Gafur. Votem nele. Boa tarde, Malau. Malautinho aqui, Caetano Florencio. Sou novo aluno da Rádio Cidade, gosto muito do teu programa. Aproveitar e mandar um forte abraço para minhas irmãs Berta e Arsénia e a tia Merimo. Aqui se encontram na cidade de Climane, bairro de Janeiro. Se for possível, peço a música de Bocli. O título é Minha Maluca. Está bom? Muito obrigado, um forte abraço aí. Estamos juntos. Boa tarde, Lau. Carrega, mano, nós estamos dispostos para descarregar. 15 é o meu nome. Mano, tenho uma pergunta. Já tiveste conversa com o Bocli? Não com fotocópia. Não, já estive aqui. O Bocli já esteve aqui no programa. Se não me falha aqui a memória, foi ano passado que ele cá esteve, logo no início. Mas este ano também poderá vir para aqui, tá bom? Vamos criar essas condições para ele poder voltar, porque tem novo material. Estou bem ligado aqui, William Miyambo, do bairro do Boquiço. Boa tarde, estou bem ligado ao programa. Rashid Ferraz, muito obrigado, Rashid Ferraz. Estamos juntos, boa tarde. Peço a música da Kiba de Seven, Lasanha. Aqui fala Doi AD. Ok, boa tarde, senhor Pereira. Tudo bem, tudo tranquilo, estou ligado. Bom trabalho, Mário Book. Muito obrigado, Mário. Forte abraço, estamos juntos. Melancólico, estou good, mas não sei se fiquei distraído. Mas meu pedido de ontem não ouvi. Deixa-me só recuar aqui as mensagens que mandaste ontem, particularmente. Onde é que está? Mandei aquela música que diz. Esse. Como é que diz? Esses têm sorte. Adiu, como é que é? A música que diz. Ah, ok, tá, tudo bem, tudo bem. É o Ian Blanco, Sorte. Mas é uma música rap, brada. Vou tocar amanhã, mano, não falha. Não falha. Eu já estou a fazer aqui a playlist de todas as músicas de rap que vocês pediram. Vamos começar de forma diferente amanhã, com os vossos pedidos. Boa tarde, mano. Dizer que o programa está ótimo aqui, Bois Frega de Bonhiça. Peço a música de Clua, qualquer dela. Fui, muito obrigado. Esfrega. Olá, meu locutor da minha vida inteirinha aqui, Dina. Quero mandar um beijinho especial para ti e desejo um dia abençoado a todos. Muito obrigado, Dina. Beijinhos e abraços. Já terminamos aqui com a leitura das mensagens. Obrigado aí pelas mensagens lindas e motivadoras. Como é que é aqui? Aí vence. Por causa daquele papo do Abdul Gafur, né? Meu. Boa tarde, Cidade FM aqui, Lênio. Gostei da entrevista com Nelson Freitas. Peço a de 20 Fingers, Coração na Mesa. Dedico a Ana, abraços, está bem. Pelo menos não é rap, né? Vamos ouvir a música da semana, depois eu volto com a conversa aqui. Vamos falar de uma cena especial, porque vem aí o dia 1 de junho. 1 de junho calha domingo, né? Calha segunda-feira. Então, dia 31, alguns eventos vão acontecer nesse dia. E esse vosso, quando é que vai acontecer? Dia 31, que é domingo. Ok, tá bom. Então voltamos para falar disso depois da música da semana, Tamires Moyane. Eu sou natural, até já.
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10: Ok, 16h45, programa Impulso no Ar. Obrigado pela audiência uma vez mais. Terça-feira, hoje, dia 26 de maio do ano 2026. Hoje, para além das propostas que já adiantamos, temos mais um assunto. Vamos conversar com a Shilzia, Shilzia Rui. Ela vai falar do evento que vai acontecer no dia 31, que tem a ver com as crianças. Shilzia, boa tarde. Bem-vinda ao programa Impulso. Como é que tu estás?
11: Saudações a todos que estão em escuta. Quem vos fala é a Shilzia Rui, representante do Muzalala Fest.
10: Muzalala?
11: Uh-huh.
10: Ok.
11: E eu estou bem, graças a Deus, espero que também estejas.
10: Ok, eu também estou nice. Então, vamos falar deste evento, dia 31, das 10 às 18 horas. Vem a segunda edição do festival, chamamos de festival, né? Festival.
11: Sim.
10: Muzalala. O que é que vai acontecer? O que é que temos de especial? Esta é a segunda edição, a primeira, então nesta segunda o que é que teremos de diferente que não aconteceu no ano passado, na primeira edição?
11: Bem, como segunda edição e por forma a trazer algo diferente,
10: sim,
11: nós trazemos aqui atividades, uhum, né, que são de uma série de atividades que visam reaviver a nossa cultura moçambicana.
10: Ok.
11: E temos também o impacto social que, de certa forma, faz com que as pessoas sejam elucidadas sobre a importância da data 1 de junho, que é o Dia da Criança, e okay, se estamos num bom caminho sobre aquela que é a vivência de uma criança, uhum, o seu comportamento, uhum, e coisas de género.
10: Ok. Esta edição vai acontecer no dia 31?
11: Sim.
10: Porque o dia 1 calha numa segunda-feira. É a segunda. As crianças estão... É isso mesmo?
11: Sim.
10: Dia 1 é a segunda, calha segunda-feira.
11: Sim, 1 de junho calha segunda-feira e nós
10: dia 31,
11: o dia 31 que calha domingo.
10: Calha domingo?
11: Sim, antecipamos-nos.
10: Anteciparam?
11: Sim.
10: Ok. O que é que vai acontecer? O que é que teremos de especial? Podes especificar em termos de atividades, de atrativos? O que é que vamos ter? Sei que o evento começa às 10.
11: Sim.
10: Sim.
11: Neste evento, Muzalala,
10: yeah,
11: não fugindo muito da sua pergunta,
10: sim,
11: ele em si tem caráter cultural e social, como já havia frisado antes.
10: Uhum.
11: E também é uma forma de juntar no mesmo espaço crianças e, vamos lá, seus pais, seus familiares, uhum, no geral, por forma a fazer com que elas esqueçam um pouco do mundo tecnológico ou digital e partam para o lado mais

0: tá, gente? Histórias, como eu já havia falado, teremos pintura em telas e brinquedos insufláveis.
1: Sim. Brinquedos insufláveis, estamos a falar de quê, mais ou menos?
0: Estamos a falar de pula-pulas e por aí afora.
1: Ok, ok.
0: É mesmo virado para as crianças.
1: É mesmo virado para as crianças.
0: Sim.
1: E as entradas, quais são os preços para os bilhetes, para a entrada?
0: Temos os bilhetes disponíveis a 400 meticais por cada criança e 250 meticais para o acompanhante.
1: Ah, então o acompanhante paga 250 meticais, a criança paga 400 meticais.
0: Sim.
1: Total dá 650 meticais.
0: Exatamente.
1: Ok. Qual é o sítio? Quintal da Cota.
0: Exatamente.
1: Fica onde o Quintal da Cota?
0: No bairro das Maotas.
1: Sim.
0: Um pouco próximo ao bairro do Albazino.
1: Ok, Avenida Dom Alexandre.
0: Sim.
1: Ok, então vai ser das 10
0: às 18
1: horas. Dia 31 de maio. É a segunda edição do festival Muzalala
0: Fest.
1: Uma explosão de cores, de atividades, guerra de cores, brinquedos insufláveis, brincadeiras, pintura em telas, conto de histórias. Nesta parte, no conto de histórias, teremos, aliás, vão ter a atriz
0: Lucrécia
1: Paco, dia 31 de maio.
0: Exatamente.
1: Mais alguma coisa adicional que gostavas aqui de referenciar? Se calhar também o contacto, né? Para quem quiser fazer a reserva, quem quiser comprar o bilhete assim.
0: Sim, poderia, antes mesmo de deixar ficar os contatos,
1: sim,
0: elucidar um pouco mais o pessoal lá em casa sobre o Muzalala. Tal como vem no cartaz,
1: sim,
0: o Muzalala recorre a uma explosão de cores. E nós teremos lá essa mesma guerra de cores, que será feita com pós.
1: Uhum.
0: E nós escolhemos o sentido da cor, porque a cor remete à vida. Nós já temos nas nossas mentes que tudo aquilo quanto é cor destaca-se mais. Então, é justo dizer que neste mesmo festival,
1: okay,
0: nós vamos buscar enraizar aquilo que, de certa forma, já esteve enterrado. Isto porque as nossas crianças têm uma capacidade de memorizar com,
1: okay,
0: mais facilidade em relação aos adultos. Então, tudo aquilo que elas vão lá viver, tudo aquilo que elas vão de ver naquele mesmo evento, vai ficar memorizado e vão ter assim mais espaço ou mais abertura para falar deste mesmo evento.
1: Ok. Tudo
0: então,
1: bem.
0: Os contatos
1: para quem quiser,
0: sim,
1: fazer reservas, comprar bilhete.
0: Os contatos são 84 39 13 228 ou 85 81 25 525 777.
1: Ok, peço para repetir os dois números.
0: 84 39 13 228 e o outro é o 85 81 25 777. Este número é o qual as pessoas podem contactar para ter acesso aos bilhetes e alguma informação adicional.
1: Muito bom. Shields, muito obrigado pela presença. Até dia 31 de maio, das 10 às 18 horas, no Quintal da Cota, bairro das Maotas, Avenida Dom Alexandre.
0: Dom Alexandre.
1: Ok? É a segunda edição do Festival Muzalala. Entradas, 400 meticais para crianças, adultos pagam 250 meticais. Está certo?
0: Certo.
1: Ok. Obrigado pela presença, sucessos.
0: Obrigado.
1: E até lá, dia 31. Estamos juntos.

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música Quinda do Celes. Esta é a música a pedido do ouvinte Joaquim. Obrigado pela audiência. São 17 e 16 minutos. Programa Impulso continua no ar. Esta é a edição número 2 da semana. Agora vou tocar a nova música de Humberto Luiz. Enquacho e Chaco. É a nova música. Estreia hoje em todas as rádios. E nós aqui na Cidade FM, no programa Impulso, estamos a tocar agora para os que ainda não ouviram. Aqui está o novo som, chama-se Enquacho e Chaco, do grande cantor moçambicano Humberto Luiz. A música também já tem um vídeo. Vamos ouvir, estreia aqui no teu show o programa Impulso. Enquacho e Chaco, Humberto Luiz.

Em Quaxi Choco, música nova do cantor e compositor moçambicano Humberto Luiz. Oficialmente a música sai hoje, por isso estás a ouvir aqui no teu show, programa Impulso. Tudo o que é meu é teu, assim numa tradução para o português. O tema segue o estilo romântico característico de Humberto Luiz. Nesta música, particularmente, ele mistura ritmos urbanos com a língua xangana.

É mais uma para constar na tua playlist. É mais uma daquelas músicas que podes usar para dizeres à tua parceira que tudo o que é teu é dela também, não é? Funciona também como uma declaração de amor. Humberto Luiz pensou em vocês, particularmente em ti, caro ouvinte. Queria reforçar aquela mensagem linda para encantar a sua parceira com esta música. Tudo vai. Tudo vai correr bem. Se queres pedir perdão, diz a ela que tudo que é meu é teu. Enquacho e chaco, tudo é teu. Só que com muita atenção, hein? Não é aquela que já estás com ela há dois dias, vai dizer tudo que é meu é teu. Ei, cuidado. Cuidado, mano. As coisas não funcionam assim. Você só diz tudo o que é meu é teu para aquela parceira que está consigo desde o início, lá, hein? Estão juntos há cerca de 5, 6, 7, 10 anos juntos. Aí pode dizer, rapaz, tudo o que é meu é teu. Tá nice? Não é aquela que conheceste semana passada, mês passado, já estás a dizer, ah, mano, cuidado, cuidado, vai chorar, meu. Vai chorar. I Believe in You, Joe. Esta música vai especialmente para o motorista mais fofo da town.

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0: Don't matter, chama-se Akon. 17h44 minutos, programa Impulso. Atenção, hoje também temos a nossa rubrica Sempre à Vista e já há condições para avançarmos.
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1: Uma vez mais, boa tarde, bem-vindo à rubrica Sempre à Vista. Hoje trazemos três músicas. Uma deu origem às outras duas. Eu falo-vos da música Love On, Love On a Two-Way Street, que é uma balada clássica de R&B e soul lançada pelo grupo vocal norte-americano The Moments em março de 1970. A canção tornou-se o maior sucesso do grupo, alcançando o número 1 na tabela Soul Singles da Billboard por 5 semanas e o número 3 na cobiçada Hot 100. A música é mais ou menos assim.

porque já tem cerca de 50 anos, é normal que negue tocar, mas está aqui, já recuperamos. Só para vos lembrar uma vez mais, esta música saiu em 1970. Então, teve muitas versões.

Em março de 1970, o grupo norte-americano The Moments lançava esta música e a mesma foi bastante sampleada por vários outros artistas. A música intitula-se Love on a Two-Way Street. A história diz que esta música foi a mais sampleada no hip-hop e R&B. Uma delas que acabou sendo lançada 19 de março de 2021 chama-se Use It To Be.

Chama-se Nicolai ao lado de Wiz Khalifa. Esta música foi inspiração do som de The Moments, grupo vocal norte-americano, na música Love on a Two-Way Streets, lançada em 1990.

70. Agora esta música de Nicolai ao lado de Wiz Khalifa foi lançada no dia 19 de março de 2021 e intitula-se Use It To Be, ou What Is Use It To Be. A faixa mistura elementos de música eletrónica EDM com pop e hip-hop, aproveitando os vocais melódicos de Kiara e o fluxo característico de Wiz Khalifa. Só que há uns outros dois artistas muito conhecidos que também inspiraram-se na música dos The Moments e saiu algo mais ou menos assim.

Rapper State of Mind é o hino colaborativo de enorme sucesso lançado em 2009 pelo rapper Jay-Z com a participação da cantora e compositora Alicia Keys. A faixa serve como um tributo moderno à cidade de Nova York, misturando o rap sobre as vivências na cidade e com um refrão marcante, melódico ao piano. Inspiração para esta música vem do grupo norte-americano The Moments, na música Love in a Two-Way Street. Uma canção que tornou-se maior sucesso do grupo, alcançando o número 1 na tabela Soul Singles na Billboard por 5 semanas e o número 3 na cobiçada Hot 100. Assim, trouxemos a rubrica Sempre pela Vista.

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1: Mas também dizemos tchau. Próximo encontro fica marcado para amanhã, pontualmente às 14. Meu nome é Lautinho Pereira. Obrigado pelo carinho da tua audiência. Fica bem. Go.
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3: Boa noite. O Instituto Nacional de Transportes Rodoviários na província de Maputo aumentou a sua capacidade de resposta à procura dos serviços através de um aplicativo eletrónico designado Carta Pronta. Pretende-se com a iniciativa ultrapassar a morosidade causada pelo alegado funcionamento deficitário dos sistemas informáticos. O município de Maputo entrega na próxima sexta-feira as primeiras licenças emitidas no âmbito da campanha de formalização da atividade de transporte semicoletivo de passageiros. O ato terá lugar nos terminais de transporte público de passageiros de Zimpeto, da Praça dos Combatentes e nas instalações da Direção de Mobilidade, Transportes e Trânsito. A iniciativa arrancou a 13 de maio corrente e tem a duração de 30 dias. O secretário de Estado dos Estados Unidos da América, Marco Rubio, afirmou hoje que o Estreito de Hormuz será aberto de uma maneira ou outra e que as negociações com o Irã continuam, embora a resolução de divergências possa demorar alguns dias. Vai demorar alguns dias a chegar-se a um acordo, mesmo nas divergências sobre uma palavra ou outra frase. Portanto, teremos de trabalhar nisso, mas ou será um bom acordo ou não haverá acordo nenhum, afirmou Rubio aos jornalistas na cidade indiana de Jaipur. As autoridades políticas da Coreia do Sul anunciaram hoje planos para o fabrico nacional de submarinos nucleares e ter o primeiro até meados da década 2030, numa altura de nova tensão com a vizinha Coreia do Norte. O ministro da Defesa sul-coreano, Ha Ji-bak, anunciou o projeto denominado Jambokwon, numa reunião de estratégia que teve a presença do presidente Lee Jae-myung na base naval de Changwon, cerca de 300 km a sul de Seul. A Arábia Saudita entrou hoje na fase mais importante da Hajj de 2026, com milhões de fiéis muçulmanos vestidos de branco a reunir-se no Monte Arafah e a circular a Kaaba na grande mesquita de Meca. O ponto alto espiritual da peregrinação teve lugar no Monte Arafah, onde fiéis vestidos com túnicas brancas se alinharam lado a lado em oração e recolhimento na colina rochosa e na planície envolvente. Segundo a tradição islâmica, acredita-se que foi ali que o profeta Maomé proferiu o seu último sermão, escreveu Notícias. É o final da apresentação do Cidade Notícias. A esta hora, a edição foi de Elder Malele.
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Olá, boa noite! Já chegamos para mais uma aula nesta terça-feira linda, dia 26 de maio. Um dia em que iremos ficar a saber algumas curiosidades ligadas à educação na rubrica Fatos Curiosos sobre o Mundo Académico. Mas também teremos a rubrica Livros para Adicionar o Saber. DJ Tom, Elder Malel, Lia Siniquinha e Ilávia Chouk contigo até às 19 horas. Sabias que, meu caro lindo ouvinte, que o amor não é para doer? Sim, o Twenty Fingers diz isso e eu concordo com ele. Amor não é para doer. Vamos ouvir esta linda música e voltamos daqui a pouco para os comerciais.

0: Agora sim, vamos aos comerciais.
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0: É hora do Informe Escolar. Boa noite. Os jogos escolares iniciaram ontem na cidade de Quelimane, província de Zambésia, e participam desta fase provincial um total de 643 atletas. Os jogos escolares reúnem no total mais de 840 pessoas, entre alunos, professores e outros membros das 22 delegações distritais. Ao longo de 7 dias, os participantes vão demonstrar os seus talentos em diferentes modalidades, nomeadamente jogos tradicionais, futebol, handebol, basquetebol, atletismo e xadrez. A vice-procuradora-geral da República, Irene Tui, alertou semana passada em Maputo para a crescente circulação de drogas e bebidas alcoólicas nas proximidades das escolas, defendendo a criação ou revitalização de cantinas escolares como forma de reduzir a exposição dos estudantes ao consumo de estupefacientes em Moçambique. Segundo a vice-procuradora-geral da República, Irene Tui, não são raras as vezes que alguns vendedores mal-intencionados às portas das escolas fomentam a venda de drogas e bebidas alcoólicas. A magistrada considerou igualmente preocupante a fragilidade dos mecanismos de controlo de acesso aos recintos escolares, situação que, segundo disse, facilita a entrada de estudantes portando substâncias ilícitas. A primeira-dama da República, Geta Chapo, ofereceu sábado último uma bolsa de estudo ao jovem moçambicano Fernando Armando Cavalo, de 25 anos de idade, graduado em arquitetura pela Universidade Eduardo Mondlane e entusiasta da arquitetura espacial. Fernando Armando Cavalo foi admitido no Instituto de Arquitetura Avançada da Catalunha, na Espanha, para o mestrado em Arquitetura Avançada e Fabricação Digital, mas corria o risco de perder a vaga por falta de recursos para inscrição, avaliada em cerca de 285 mil meticais. Reconhecendo o mérito académico e o potencial inovador do jovem, o gabinete da Primeira-Dama assumiu o compromisso de apoiar integralmente o seu percurso através da atribuição de uma bolsa de estudos completa. O apoio garante o valor imediato para inscrição e todas as condições necessárias para a frequência e a conclusão do mestrado. A Escola de Pós-Graduação da Universidade Politécnica procedeu recentemente ao lançamento da 5ª edição do Mestrado em Saúde Pública e Medicina Tropical, um dos programas académicos de referência da instituição na área das ciências da saúde. Trata-se de um concurso concebido para reforçar competências técnicas, científicas e investigativas no domínio da saúde pública e da medicina tropical, áreas consideradas estratégicas para o fortalecimento dos sistemas de saúde e para a melhoria da qualidade de vida das populações. É o fim do Informe Escolar desta terça-feira, 26 de maio de 2026.
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0: E o Alder Malal, já que está para marcar a presença na nossa aula de hoje e também, claro, para apresentar a rubrica Um Pensamento, Uma Contribuição Social. Então, vamos a isso.
10: Saudações. Por ocasião da Semana de África, vamos nesta edição de Um Pensamento, Uma Contribuição Social falar de Julius Nyerere, político e antigo estadista tanzaniano. Eu sou Elder Malele. Bem-vindo. Julius Nyerere foi uma das figuras mais influentes da política africana do século XX. Nascido em 1922 em Butiama, no então Tanganyika, destacou-se como professor antes de liderar o movimento de independência do país. Conhecido como Mwalimu, que significa professor em Swahili, construiu uma imagem ligada à ética, simplicidade e defesa da unidade africana. Formado na Universidade de Makerere, no Uganda, e posteriormente na Universidade de Edimburgo, na Escócia, Nyerere desenvolveu uma visão política profundamente marcada pelo humanismo africano. A sua formação académica aproximou-o a discussões sobre colonialismo, autodeterminação e justiça social, elementos que mais tarde influenciaram o seu projeto político para a Tanzânia independente. A sua principal contribuição social foi a criação da filosofia do Ujamaa, um modelo de socialismo africano baseado na vida comunitária, cooperação e igualdade. Defendeu a educação como ferramenta de libertação social, investindo fortemente na alfabetização e no ensino rural. Também foi uma voz ativa na luta contra o colonialismo e o apartheid na África do Sul, apoiando movimentos de libertação em países como Moçambique, Angola e Zimbábue. Apesar do reconhecimento internacional, o projeto económico de Nyerere enfrentou dificuldades significativas. As políticas de coletivização agrícola e centralização estatal receberam críticas devido à baixa produtividade e às crises económicas que afetaram a Tanzânia nas décadas de 70 e 80. Ainda assim, muitos analistas reconhecem que o seu governo manteve elevados níveis de estabilidade política e coesão nacional. Julius Nyerere permanece como uma referência do pensamento panafricanista e da liderança ética em África. A sua trajetória demonstra a tentativa de construir um modelo africano de desenvolvimento baseado na solidariedade, dignidade humana e independência cultural. O seu legado continua presente nos debates sobre educação, justiça social e integração africana. É o final da apresentação da presente edição de Um Pensamento, Uma Contribuição Social. A produção e a apresentação esteve a cargo de Elder Malele.
0: Obrigada, Malele. Espero por ti amanhã, aqui à mesma hora, para mais uma aula e para mais uma rubrica.
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0: Os jogos escolares iniciaram ontem na cidade de Quelimane, província da Zambésia, e participam desta fase provincial um total de 643 atletas. Os jogos escolares reúnem no total mais de 840 pessoas, entre alunos, professores e outros membros das 22 delegações distritais. A vice-procuradora-geral da República, Irene Tui, alertou semana passada, em Maputo, para a crescente circulação de drogas e bebidas alcoólicas nas proximidades das escolas, defendendo a criação ou revitalização de cantinas escolares como forma de reduzir a exposição dos estudantes ao consumo de estupefacientes em Moçambique. A primeira-dama da República, Geta Chapo, ofereceu sábado último uma bolsa de estudo ao jovem moçambicano Fernando Armando Cavalo, de 25 anos de idade, graduado em arquitetura pela Universidade Eduardo Mondlane, entusiasta da arquitetura espacial. Foi um pequeno flash do Informe Escolar.
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0: A inteligência artificial tem ganhado mais destaque no dia a dia dos jovens estudantes moçambicanos. Alguns até acabam tornando-se dependentes desta inteligência artificial, chegando a usar apenas a internet para os seus estudos e esquecendo que existem manuais físicos. Até que ponto a inteligência artificial é benéfica para os estudantes?
2: Isabel, diga-me, na tua opinião, quais são os principais benefícios no uso da inteligência artificial na educação?
3: Para mim, acho que um dos benefícios da tecnologia na educação, ele permite preparar os alunos para um mercado de trabalho que exige a influência tecnológica. Por exemplo, no uso de PowerPoint, do Excel, os alunos ou os estudantes têm que ser capacitados em usar esses aplicativos.
2: Será que nesse processo de tecnologia que tu acabaste de falar, não vai inibir com que os estudantes tenham o seu próprio desenvolvimento motor e psicológico?
3: Isso depende de como cada um usa essa tecnologia. Com o uso moderado dessa tecnologia, não vai inibir o seu desenvolvimento.
2: Como controlar o uso das tecnologias por parte dos estudantes?
3: Para moderar o uso dessas tecnologias na parte dos estudantes é estimulando o uso dos livros físicos do que a inteligência artificial.
4: Carlos,
2: na tua opinião, quais são os benefícios principais da inteligência artificial no ensino?
4: Bom, na minha opinião, eu acho que os benefícios da inteligência artificial para o ensino são vários. Dentre elas, temos o acesso fácil à informação, a facilidade de pesquisa, porque sabemos que na universidade é um lugar onde nós fazemos pesquisas e procuramos conhecimento. Então isso vai facilitar o trabalho de pesquisa dos estudantes.
2: Será que o uso descontrolado da inteligência artificial pode ser beneficente ou não para o teu estudo?
4: O uso das plataformas de inteligência artificial, elas têm tanto benefícios assim como malefícios. Então eu creio que as faculdades, elas devem treinar os estudantes ou dar uma didática em relação ao uso das inteligências artificiais no processo de ensino e aprendizagem, para que não haja esse malefício no processo de ensino e aprendizagem dos estudantes.
2: A inteligência artificial pode melhorar a qualidade do ensino?
4: Na minha opinião, sim, pode.
2: De que formas?
4: Primeiro, podemos ter tipo duas perspectivas. Por exemplo, quando antes da inteligência artificial era complicado ter a informação, tínhamos que ir às bibliotecas físicas, mas hoje em dia temos as bibliotecas virtuais, graças à inteligência artificial, e também temos a própria inteligência artificial que nos ajuda a facilitar a gestão das bibliotecas físicas, por exemplo, a questão do espaço, porque podemos ter uma biblioteca que fisicamente não tem espaço para todos os estudantes e os outros estudantes podem acessar a biblioteca de forma virtual. Isso pode ajudar a gestão em relação ao espaço da própria biblioteca.
2: Os estudantes preferem o modo arcaico, ou seja, o modo tradicional de ensino ou o modo tecnológico?
4: Bom, segundo a minha experiência, os estudantes, assim como eu sou estudante, os estudantes preferem mais o modelo tecnológico em relação ao arcaico. Porém, há uma espécie de deficiência em relação aos docentes. Eles têm uma espécie de dificuldade em termos de se adaptar às novas tecnologias, e isso cria uma espécie de desigualdade em termos de transmissão de conhecimento entre docentes e estudantes. Há alguns professores ainda usam aquele modelo arcaico de ensino, enquanto que os estudantes estão mais habituados a usar a tecnologia.
0: Era Idiocrisina Chimbuinha em conversa com alguns estudantes da Universidade Pedagógica sobre os benefícios do uso da inteligência artificial. É importante recordar aos estudantes que a inteligência artificial veio para ajudar, mas ela não substitui o professor na sala de aulas. Por isso, a IA deve ser usada de forma controlada. Apesar da influência da inteligência artificial, ainda há jovens que gostam da literatura física e de ler diversos livros, como é o caso da estudante Yurka Arlindo, que participa hoje da rubrica Livros para Adicionar o Saber.
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5: Conversamos com Yurika Arlindo, uma jovem apaixonada pela leitura. Vai partilhar conosco um pouco da sua experiência com os livros e também algumas recomendações. Bem-vinda ao nosso programa. Para começar, conte-nos um pouco sobre o seu gosto pela literatura.
6: Eu comecei a gostar de livros, acho que em 2023, quando meu tio me recomendou a leitura. Mas ele havia me recomendado livros didáticos. Só que eu fui cair em romances, porque eu gostava muito de assistir. Aí eu fui descobrir que o filme que eu vi era um livro, era baseado num livro. Então eu comecei a ler o livro. Confesso que no início foi bem difícil ler, porque ler mais de 300 páginas era bem difícil. Eu levei um ano só para terminar um livro. No início também não conseguia ver as imagens nos livros. Normalmente quando as pessoas lêem por muito tempo, começam a ver o livro na cabeça e não só ler palavras. No início foi difícil, mas aí comecei a me dedicar mais à leitura. Roubou muito do meu tempo, sim, mas eu gostei de cada minuto que eu gastei a ler. Porque foi ao ler, né, que eu comecei a me entender melhor como pessoa. E foi a ler que eu descobri mais sobre a vida, né? Eu abri mais do meu vocabulário, aumentei mais palavras, porque eu aprendi muita coisa quando lia os livros de romance. Meu primeiro romance foi Através da Minha Janela. É um livro escrito, acho que, no México. Eu li o livro em português e tinha algumas palavras em espanhol. Foi assim que eu comecei a aprender espanhol, através do livro, porque tinha muitas palavras em espanhol, não? Eu também queria saber a tradução. Eu comecei a ler e aí traduzir e guardar na cabeça. O segundo livro eu não terminei, porque não me identifiquei nada com o livro. Era Aranha Vermelha, algo assim. O livro é bom, falo muito do livro e recomendo também, mas não foi o meu livro favorito. Aí eu comecei a ler Estilhaça. Aí eu digo que esse foi o melhor livro que eu li até hoje, é o meu livro favorito. Mas o livro é uma série, faz parte de uma série. São 9 livros e ainda estão em lançamento. Eu já li os 9 agora. Li os 9, estou esperando os próximos lançamentos. Ler é como viver 1 milhão de vidas sem sair do lugar. Você se torna uma pessoa diferente a cada livro que você lê. Você consegue descobrir novos horizontes, novos lugares, novos nomes, novas palavras. A cada livro que você lê se transforma, assim. O livro que estou a ler agora é consumido pelo engano. Eu estou a ler em inglês, então é Consumed by Deception, de Rena Kent. É um livro meio contraditório, porque é um livro, é um dark romance. Dark romance são livros meio que distorcidos, distorcem o romance, falam mais sobre pessoas com traços psicóticos, com uns traços meio psicóticos, nem sei, não sei. Ah, eu comecei a ler esse livro, porque minha amiga me recomendou, ela gosta muito da autora, então ela falou do livro uma vez e eu gostei. Eu comecei a ler. Os livros fazem parte de uma trilogia, quer dizer que são três livros. O primeiro livro é Vow of Deception, Promessa do Engano em português, Tempted by Deception, que é tentada pelo engano. E aí tem um terceiro, que é Consumed by Deception, que eu estou a ler agora. Nesse livro nós acompanhamos a vida da Lia, que sofreu um acidente. Na verdade não foi um acidente, foi uma tentativa de suicídio, porque ela se sentia sufocada e isso. Então ela começou a desenvolver traços de depressão e essas coisas. Aí ela vai lutando, porque depois ela percebe que, quando o marido dela a salva, né? Porque depois de casada com o Adrian, ela começou a desenvolver esses traços de depressão. Ela era uma bailarina e depois sofreu um acidente e quebrou o pé. Por isso é que ela apanhou depressão. E algumas outras coisas que só lendo o livro a pessoa vai entender. Então, eu não vou dar muito spoiler, porque posso acabar por dar o spoiler do livro e dizer que ler é mais do que ler palavras, juntar, rir, palavras para formar frases. É viver a vida através dos olhos de palavras de outros autores que veem os livros como uma forma de transformar aquilo que eles sentem dentro de seus corações em formas de livros.
5: Yurika, existe algum escritor moçambicano que você admira ou que gosta de ler seus livros?
6: Paulina Gisiani.
5: Por quê?
6: Eu gosto muito da Paulina Gisiani porque ela traz temas que são vivenciados aqui em Moçambique. Por exemplo, a poligamia. Em algumas partes do país, a poligamia é normalizada e ela traz esses temas e aborda sobre eles. Eu li o primeiro livro de Paulina Gisiani, que era Niketi. Foi um trabalho da escola e eu fiz vários resumos. Eu fiz resumos, rasguei resumos, porque eu estava a me contrariar com aquilo que eu acredito, né? Mas ali eu li o livro de novo, de novo, de novo, de novo, de novo, até entender o que ela queria transmitir. Não, bem, Paulina Gisiani é minha autora favorita de Moçambique.
5: E, na sua opinião, qual é a importância da literatura moçambicana para os jovens?
6: Eu acho muito importante porque é através dela que nós conhecemos mais a nossa própria realidade, além daquilo que nós conseguimos ver no nosso dia a dia. É através dos livros que muitos autores encontram a voz para serem escutados, mas nós jovens não temos muito o hábito de ler livros nacionais, porque nós achamos que é seco. Tem mais informação do que diversão, tem mais histórias reais do que fantasia, porque muitas das vezes nós preferimos fantasia.
5: Ok. Então, a literatura mudou, acrescentou alguma coisa na tua vida?
6: Mudou muita coisa. Eu agora até escrevo.
5: Uau.
6: Porque eu comecei a ler, eu comecei a escrever. Eu escrevi uns três livros que estão pela metade, né? Um livro era nacional, eu chamava de Tempestade no Copo d'Água e Machado do Desespero. Esse era o meu primeiro livro que eu escrevi depois de ler livros de Paulina, porque para mim era uma forma de transmitir uma mensagem para todos nós de que a vida nem sempre é aquilo que nós acreditamos que é.
5: E quanto tempo leva com os teus livros?
6: Depende do dia, até dias de ressaca literária. Tem dias que você não consegue nem terminar uma página de um livro. Então, quando eu comecei a ler essa trilogia, eu li o primeiro livro em um dia.
5: Uau.
6: Tinha mais de 300 páginas. Eu consegui terminar o livro em um dia porque eu estava na emoção certa, eu estava determinada a saber o que aconteceu com ela. Então, eu terminei o livro num dia, o segundo levei 2 semanas. O terceiro até hoje, né? Eu não consegui terminar. Porque já perdi aquela adrenalina do livro. E já sei todo o plot.
5: Ok. E que conselho dessas ficar para os jovens que ainda não têm este hábito de ler, não têm ainda a ver a literatura em si?
6: Leiam. comecem a ler e vocês vão descobrir o que é viver de verdade. Eu para vos dizer que aqueles que apanham adrenalina com carros, motos, não se diferem de nós que lemos. Você tem que ler para ampliar os seus horizontes, a sua forma de pensar, a sua forma de ver o mundo. É assim que se desperta a criatividade. Eu sei que ao ler tem vezes que nós apanhamos dificuldades porque nós não sabemos qual é o nosso gênero. Por exemplo, há quem acha que os meus livros são uma perda de tempo, porque romance não é a coisa dele. Prefere livros didáticos. Há quem prefere romance, há quem prefere fantasia distópica, há quem prefere qualquer coisa. Eu leio de tudo já agora. Eu leio didático, romance, fantasia, qualquer coisa. Basta ser um livro que me chame a atenção e me ensine alguma coisa. Então leiam.
5: Tens alguma preferência com livros eletrônicos, livros assim, em forma física? O que é melhor para ti?
6: Para mim é melhor físico, mas como eu não tenho valor nem para comprar livro, eu leio mesmo eletrônico, PDF.
5: Como é que fazes para a aquisição dos teus livros?
6: Eu uso o site, tem Oceanos PDF. É, eu não baixo, é só você entrar no site, depois você baixa os livros. Tem o Z Livraria, tem a ORG, Biblioteca ORG. É só entrar, depois pesquisar o autor e o livro, depois aparece.
5: Obrigada, Yurika. Deixa ficar algumas dicas de literatura, como fazer uma leitura produtiva.
6: Se estiver a ler livros didáticos, aconselho a ter um bloco de notas e uma caneta para anotar tudo aquilo que você achar interessante, palavras difíceis, e sempre usar dicionário, porque livros didáticos, muitas das vezes, não sei se o autor quer parecer mais elevado, usam palavras difíceis, palavras não sei o quê. Então, você tem que ter dicionário, tem que ter bloco de notas e sempre prestar atenção em algumas linhas. Se está à espera de um plot no livro, né, tem que se preparar, porque às vezes o plot não é aquilo que nós esperamos, e não parar. Por mais que esteja difícil terminar de ler o livro, termina, vai valer a pena.
5: Recomenda um livro para os nossos ouvintes.
6: Eu recomendo Helena, de Machado de Assis, um autor brasileiro, é um livro clássico.
5: Muito obrigada, Yurika, porque ler é uma forma de viajar sem sair do lugar. Conversamos com Yurika Arlindo, uma jovem leitora que partilhou conosco a sua experiência com os livros e a importância de cultivar o hábito da literatura.
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0: Obrigada, Ivânia Manjate, por ter conduzido esta rubrica Livros para Adicionar ao Saber, que teve como convidada a jovem Yurika Arlindo. Ler é viajar sem sair do lugar. Esta frase pertence ao poeta brasileiro Mário Quintana e ela destaca o poder da leitura de transportar a mente para diferentes cenários, culturas e épocas, ampliando assim a imaginação e a empatia. Tudo no conforto de onde o leitor estiver. Então, vamos ler e enriquecer a nossa mente. Vamos aos spots e voltamos daqui a pouco.
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0: Estudar requer muito esforço e dedicação. Por isso, é importante estarmos sempre com a nossa saúde em dia. E isto nós sabemos na rubrica Saúde Inteligente, que hoje tem como convidada a psicóloga Luísa Contente.
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9: Muito obrigada pelo convite. Que é para falar um pouco sobre a inteligência emocional, como pode impactar também no desenvolvimento do desempenho escolar da juventude, entre outros, e também um pouco sobre segurança acadêmica. Mas é primeiro dizer que inteligência emocional é a capacidade de compreender e de gerenciar as próprias emoções, é entender e influenciar as emoções dos outros. Quando estamos a falar de inteligência emocional, estamos a falar de uma habilidade é crucial que boa parte das pessoas tem, se não todas, tanto para a vida pessoal quanto para a vida profissional. É algo que permite uma melhor gestão de situações desafiadoras da vida, não é? Então, quando nós falamos de inteligência emocional, estamos a dizer que todos nós, sempre que queremos agir, nós temos uma inteligência emocional que nos diz já se avança, ah não, não avança, ah espera. Até momentos que nós nos sentimos um bocadinho descontrolados, vem lá no fundo uma inteligência emocional a dizer não, espera, cala. Mas há vezes o que sucede é que muitas das vezes não conseguimos controlar a própria inteligência emocional. Agora, dizer que a inteligência emocional envolve várias capacidades, como da autoconsciência, motivação, empatia, habilidades sociais, é um pouco daquilo que dizia que muitas das vezes quando encontramos em certas situações conflituosas, nos vem sempre a inteligência emocional. E nós temos que gerir, temos que desenvolver a nossa inteligência emocional. É algo que nós temos que alimentar, é algo que nós sempre temos que parar, nos concentrarmos, perceber, será que eu agi de uma forma inteligente? A inteligência emocional é uma habilidade muito valiosa que deve ser desenvolvida ao longo da nossa vida, vai nos trazer grandes benefícios, porque aquilo que eu dizia e volto a dizer, em várias situações, tanto escolares como de conflitos, nós nos deparamos com a inteligência emocional. Depois de nós respondermos a algo, a alguém, de uma forma tempestiva, não é? Nós depois paramos e dissemos, olha, se eu tivesse respondido assim. É aí quando já vem a inteligência emocional. Se eu tivesse respondido assim, talvez teria respondido de uma forma um bocadinho inteligente. Se eu tivesse feito deste jeito, talvez teria sido um pouco mais inteligente. Então, a inteligência emocional é algo que todos nós devemos desenvolver. A inteligência emocional pode ter um impacto muito positivo efetivo no desenvolvimento acadêmico, tanto no que diz respeito ao aprendizado e ao bem-estar do próprio aluno. Os alunos, aquelas crianças com maior inteligência emocional, tendem a ter melhor desempenho acadêmico. Elas desenvolvem os seus relacionamentos mais saudáveis com os colegas e professores e conseguem lidar melhor com o estresse e as pressões do ambiente escolar. Há algumas crianças que muitas das vezes costumam estar estressadas, mas também costumam estar estressadas por vários motivos. Podem ser mesmo motivos familiares, de como a criança sai de casa, do tipo de relacionamento que a criança tem em casa com os seus pais, os seus irmãos. Pode ser por vários motivos, né? Vários motivos sociais, como mesmo familiares. Mas esta mesma criança que está estressada consegue estar na escola e consegue desenvolver a sua inteligência emocional, e esta criança não tem nenhum problema de relacionamento com os seus professores nem com os seus colegas. Mas já uma

0: Vezes que o que prejudica também o aprendizado são as falhas. A criança falhou, depois fica muito retraída, quer dizer que, olha, eu já não posso fazer isso por ter medo de falhas. Então, a inteligência emocional permite que os alunos lidem melhor com as frustrações e se recuperem mais rapidamente de dificuldades, o que é fundamental para o aprendizado contínuo. Então, eu sou da opinião que em algum momento, nas escolas, os professores devem parar e explicar às crianças o que é inteligência emocional, ajudar as crianças a desenvolver a inteligência emocional que cada um tem, porque isso vai impactar positivamente para o seu desenvolvimento escolar, vai impactar positivamente para o seu relacionamento com os professores e os colegas e os demais.
1: Até mesmo dizer que os professores, talvez as nossas escolas não tenham capacidades para tal, mas é possível sim que crie-se talvez uma disciplina ou se desenvolvam alguns ambientes que seja possível desenvolver ainda mais a inteligência emocional. Inteligência emocional é algo que é falado muito agora. Em alguns países já se fala, já desenvolvem essa inteligência emocional, mas nós aqui é um tema recente e é importante aproveitarmos, é importante mesmo em vários locais os professores terem o cuidado de ajudarem as crianças a desenvolver isso, porque impacta muito em todos os campos da vida, em todos os campos da vida de um ser humano. Uma pessoa com inteligência emocional melhora muito os seus relacionamentos, consegue tomar decisões, tem uma comunicação muito facilitada, consegue resolver os seus problemas. Se é um líder, consegue fortalecer a liderança, promove o bem-estar social, melhora o seu desempenho profissional, tanto acadêmico, desenvolve a resiliência. Então, é muito importante mesmo desenvolver essa habilidade, é essencial para o desenvolvimento pessoal e profissional. Impacta positivamente em todas as áreas da vida de um ser humano. Devido a várias combinações de fatores biológicos, ambientais e sociais, existem muitas mudanças intensas na adolescência, pressões para o desempenho, desafios de aceitação social, principalmente hoje em dia, onde o mundo está todo globalizado e existe muita pressão social. Então, não tem como o jovem não ter ansiedade e isso não impactar e não criar insegurança acadêmica. O uso excessivo de tecnologia, alguns eventos traumáticos podem contribuir para o aumento da ansiedade. Também temos alguns fatores biológicos, falo da genética, pode existir algum histórico familiar de transtornos mentais que pode aumentar a predisposição de ansiedade, não é? Ainda existem outros fatores ambientais que são o stress, como algumas famílias que estão desestruturadas ou algumas crianças que passam pelo bullying na escola ou na vizinhança. Isso pode desencadear ansiedade. E temos alguns fatores traumáticos, estamos a falar de perdas, é uma criança que perdeu seu ente querido muito próximo, falo do pai, mãe ou um amigo, ou mesmo um irmão. Isso acaba afetando negativamente e cria muita ansiedade e influencia de uma forma negativa no seu desenvolvimento acadêmico e até pode mesmo ter um grande impacto no desenvolvimento da saúde mental. Também falamos de estilos de educação. Existem alguns estilos onde os parentes, os pais protegem muito a criança, ou por outra podem criticar muito a criança. Então isso acaba aumentando o estresse. Tanto a proteção excessiva como a crítica excessiva acaba criando muita ansiedade na criança. E também temos mudanças, algumas mudanças de vida, mudança de escola, mudança de cidade, pode gerar alguma ansiedade e pode criar alguma insegurança acadêmica também. E vamos falar também de pressão por desempenho, cobrança do bom desempenho acadêmico. Existe uma grande tendência de nós como pais, educadores, cobrarmos os nossos filhos, mas temos que saber como cobrar, porque isso acaba criando uma ansiedade. Eu sou da opinião mesmo que nós temos que ajudar, temos que sentar com a criança, como fazer o acompanhamento, como é que foram as suas aulas, ou talvez arranjar um explicador. Mas o importante é nós como pais encarregados sentarmos com nossos filhos, saber como é que foi as aulas, quais são as dificuldades que a criança está ter, porque muitas das vezes pode estar a passar por uma situação de bullying na escola, pode estar desconfortável com algum professor e isso pode impactar negativamente nas suas notas. Então, antes de nós como pais cobrarmos o bom desempenho, temos que conversar com as nossas crianças e sempre arranjarmos um tempo para fazer um acompanhamento no seu TPC. E aí,

0: importante lembrar que a ansiedade pode se manifestar de várias maneiras e cada indivíduo pode reagir de maneira única e outros podem reagir usando vários fatores. Então é muito importante o apoio familiar, o tratamento adequado quando precisamos, quando percebemos que essa criança está muito ansiosa, que essa criança não se sente confortável neste ambiente. Então temos mesmo que arranjar um tratamento adequado, até mesmo antes de consultarmos um psicólogo, talvez temos que conversar com o professor, temos que conversar com a criança, temos que dar algum acompanhamento e ver qual é o seu desenvolvimento. E se a criança não estiver a desenvolver, aí sim podemos acompanhar, para um tratamento mais apurado, talvez uma conversa com o psicólogo, para ver se essa ansiedade seja ultrapassada. E é sempre importante o apoio familiar, é muito fundamental para ajudar o jovem a lidar com a ansiedade. E temos que estar atentos aos sintomas da ansiedade. Eu vou citar alguns deles, que são a preocupação excessiva, especialmente com coisinhas pequenas. Às vezes que nós vimos alguém está tão preocupado com uma coisa tão pequena que dissemos, mas é desnecessário esta preocupação. Então temos que estar atentos a este tipo de comportamento. A sonolência diurna, dificuldade para dormir de noite, dores musculares, perda de apetite ou apetite em excesso, causando considerável perda de peso ou aumento do peso. A falta de ar, dificuldade para se socializar, autoestima baixa, roer as unhas ou arrancar o cabelo, desatenção e perda de memória, tristeza e perda de interesse em atividades e hobbies que antes a pessoa gostava. Então, esses são alguns sinais, alguns sintomas de que este adolescente anda muito ansioso. Então, temos que ter muita atenção a esse tipo de comportamento. É muito comum os adolescentes se afastarem dos pais e dos amigos, porque eles não querem conversar, boa parte deles recusa a conversar e tem vergonha de contar ou, na verdade, nem sabe exatamente o que é que está acontecendo. Então é importante que a gente veja todos esses sinais e que desenvolvamos a inteligência emocional. Isso impacta de uma forma positiva nas nossas aulas, de uma forma positiva no desenvolvimento social, na vida profissional, entre outros. E temos que estar muito atentos a fatores que têm a ver com a ansiedade. O que eu deixo aqui para os pais é que devemos ajudar as nossas crianças a desenvolver a sua inteligência emocional, devemos fazer um acompanhamento para que desenvolva essa inteligência e devemos estar atentos a vários sinais que têm a ver com a ansiedade, com a frustração, com o estresse, com seu vário desempenho escolar. Então temos que estar muito atentos, é importante que a gente converse com os nossos filhos, é importante que nós façamos um acompanhamento das suas aulas. Então temos que estar atentos a vários aspectos.
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2: Obrigada, psicóloga Luísa Contente, por ter aceito o nosso convite para participar aqui na nossa rubrica Saúde Inteligente.
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2: Vamos à última rubrica do dia, Fatos Curiosos sobre o Mundo Académico. E hoje vamos falar sobre a educação em Timor-Leste. Para começar, saiba ouvinte que o país usa duas línguas oficiais nas escolas. O tetum, que é uma língua local, e o português. E isso faz de Timor-Leste um dos poucos países asiáticos onde o português é língua oficial e de ensino. Em Timor-Leste, muitas crianças chegam à escola sem falar português nem tetum. Por isso, o governo criou programas de ensino em língua materna para ajudar na alfabetização inicial. Mas também há escolas que ensinam primeiro na língua da comunidade através do programa EMULI, Educação Multilingue e Língua Materna, que começou para que crianças aprendam primeiro na língua que falam em casa e depois passassem para o tetum ou o português. Saiba também, ouvinte, que a escola básica em Timor-Leste é gratuita e obrigatória. O ensino básico neste país asiático dura 9 anos e é gratuito. Em alguns casos, o Estado também apoia com livros, alimentação e transporte escolar. As escolas timorenses incluem conteúdos sobre cultura, história e línguas nacionais para preservar as tradições do país. Muitas aldeias em Timor-Leste ficam em áreas montanhosas e remotas, o que dificulta o acesso à escola e à infraestrutura educativa. Algumas escolas têm conteúdos académicos. Despedem-se de Djeton, Elder Malel, Ivania Manjat, Diocrisina Chimbuim e Ilávia Chouk. Até amanhã, na mesma hora.
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4: Pontualmente, 19 horas.
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Ah, como diz o poeta, que pode uma criatura, senão entre criaturas, amar? Que pode, pergunto, o ser amoroso em rotação universal, senão rodar também e amar?

vamos falar de amor. Olá, muito boa noite, amigo ouvinte. Saudações de muito carinho em mais uma edição do Mais Amor. Hoje é a segunda edição da semana e, como sabe, querido ouvinte, à terça-feira nós dedicamos o nosso espaço amoroso para refletir em torno de questões que envolvam o campo amoroso e hoje certamente não será diferente. Para si que está a caminho de casa, votos de um ótimo descanso. Certamente o descanso será ainda melhor na companhia da Cidade FM e, claro, ao lado da madrinha dos corações apaixonados. Para si que está também de trabalho como eu, votos de um ótimo trabalho. E, acima de tudo, votos de uma noite tranquila. Que seja mais uma noite onde pode desanuviar e revitalizar as suas energias. Lembrar que nós estaremos juntos até às 21 horas pontualmente. Estamos aos primeiros 8 minutos das 19 horas e os votos que eu faço é que tenham uma super, hiper, mega escuta. Já sabe que a partir das 20 horas teremos a rubrica Flecha do Cupido, aquele espaço onde fazemos votos que o Cupido faça o seu trabalho, que ele lance a flecha do amor e que o ajude, certamente e de maneira sábia, a encontrar a sua cara metade. Aproveite desde já para fazer o seu pedido musical através do 87-000-9790, 87-000-9790. Já temos o primeiro pedido musical desta noite, que toca já em sequência o tema Cachula, pedido pelo próprio artista Denilson L.A. Horas e 9 minutos neste momento. Eu sou Helena Costa, madrinha dos corações apaixonados. É um prazer enorme estar consigo em mais uma edição para falar de amor.

19 horas e 18 minutos. Já nos chegam através do 87 00 97 90 muitas mensagens de carinho, às quais eu sou extremamente grata. Obrigada a si, querido coração apaixonado, que bate juntamente com o coração da madrinha. É mais uma edição do Mais Amor. Cá temos a primeira mensagem, 19 horas e 1 minuto. Isto sim é uma ótima pontualidade. Boa noite, madrinha dos corações apaixonados. Gosto muito do programa, sou Nivi e peço a música do Dopas, Eu Jurarei. O Nivi é um fã nato do Dopas, sempre pede aqui músicas dele. Certamente que a música será alinhada, alinhada já de seguida, para tocar dentro de alguns instantes. Para si que quer participar da rubrica Flash do Cupido, não deixe de mandar a sua mensagem, o seu perfil, através do 87 00 97 90. Boa noite, madrinha dos corações apaixonados. Olá, boa noite, peço a música do Nelson Freitas, Miúda Linda. Vai para a minha namorada Flora Jesus Nguenha, lhe amo muito. Armando Jorge, Armando Jorge, está de parabéns. Bem haja homens que fazem declarações em pleno programa de amor. Sim, senhor. Miúda Linda também a ser alinhado para tocar dentro de alguns instantes. E não teremos muitos pedidos musicais para a nossa primeira hora, até porque temos um tema para refletir. Boa noite, minha preciosa madrinha, com voz incrível que torna as minhas noites inéditas. Uau, que responsabilidade, muito obrigada. Madrinha, peço a música do Chitãozinho e Chororó, intitulada Sinónimos. Beijos para o meu esposo Gabriel, para si e para essa comunidade amorosa. Jude, obrigada, querida afilhada, obrigada pela mensagem. O pedido musical será alinhado a partir das 20 horas. Hoje é um dia assim diferente. Vamos falar do amor numa outra perspectiva. Querido ouvinte, o amor é por natureza um sentimento, mas haverá momentos em que esse sentimento possa também ter consequências jurídicas. Quando duas pessoas decidem dar um passo em direção ao casamento, começam muitas vezes a surgir umas ditas promessas e uns certos investimentos, algumas expectativas familiares e até compromissos patrimoniais. Organiza-se a cerimónia, prepara-se, a nível da nossa cultura, o lobolo, mobilizam-se valores, pensa-se numa casa, fazem-se planos para uma vida comum, mas, eu não sei se já se questionou, mas hoje eu convido-o a fazer essa reflexão. E quando o casamento já prometido acaba por não acontecer? Será que a lei olha para isso apenas como uma desilusão amorosa ou reconhece que podem existir responsabilidades e efeitos jurídicos? A verdade é que a lei da família moçambicana prevê aquilo que chama de promessa de casamento, regulando questões ligadas à ruptura de compromisso, restituição de donativos e até indemnizações em determinadas circunstâncias. Hoje queremos perceber onde termina o campo do afeto e onde começa o campo do direito. Por isso, querido ouvinte, quero convidá-lo a continuar comigo até às 21 horas, porque hoje estamos reunidos no Mais Amor para falar sobre o contrato promessa de casamento. Fique desse lado. É certamente um tema a não perder dentro em breve. Por ora, vamos a mais uma proposta musical, no caso não escolhida pela madrinha, mas escolhida por si, querido ouvinte, que está sempre desse lado a acompanhar a madrinha e a fazer parte desta nossa parceria, que é a Comunidade do Amor. Nós saímos neste momento ao som de Dopas, Eu Jurarei, e voltamos em breve para conversar sobre contrato de promessa de casamento. Neste momento estamos aos 23 minutos das 19 horas. E sim, hoje vamos falar de amor.

0: Estamos aos 28 minutos das 19 horas e hoje a madrinha dos Corações Apaixonados não está sozinha. O nosso convidado de hoje é um profissional cuja trajetória mostra uma ligação profunda entre o estudo do direito, a prática jurídica e a realidade das relações humanas e institucionais. Começou a trilhar o seu caminho na advocacia há mais de uma década e ao longo dos anos construiu experiência em diferentes áreas do direito, com destaque para o contencioso, arbitragem, direito bancário, administrativo e matérias ligadas à contratação, investimento e património. Hoje é sócio-administrador da Matavela e Mula Advogados Limitada, Sociedade de Advogados, onde tem acompanhado processos judiciais, arbitrais e assessoria jurídica a clientes nacionais e estrangeiros, consolidando-se como um nome ligado à prática jurídica moderna em Moçambique. Licenciado em Direito pela Universidade Eduardo Mondlane, aprofundou também a sua formação em áreas como Direitos Humanos e Modernas, Garantias de Crédito, em cooperação com a Universidade de Lisboa, tendo igualmente passado pela docência universitária nas disciplinas de Direito dos Contratos, Direito Bancário e Seguros. Ou seja, hoje temos um exímio convidado que se junta a nós para ajudar-nos a compreender um tema onde o direito cruza-se diretamente com o amor. As promessas, as expectativas e as consequências jurídicas das relações. Precisamos de cumprimentar o nosso convidado. Muito bem-vindo ao Mais Amor, Dr. Nuno Matavela, e muito obrigada por ter aceito o nosso convite. Sabemos que o doutor tem assim uma agenda muito condicionada e estamos extremamente agradecidos por hoje estar aqui connosco.
1: Boa noite, Helena. Boa noite aos ouvintes da nossa cidade FM. Eu é que agradeço e sinto-me extremamente lisonjeado com o convite que me foi formulado. A nossa agenda está sempre aberta para esta instituição e fundamentalmente para poder interagir com os nossos ouvintes e com eles também poder aprender um bocadinho sobre as relações interpessoais e das consequências jurídicas que daí podem advir.
0: Doutor, mesmo em jeito de introdução, o que é juridicamente um contrato promessa de casamento? Do que é que estamos efetivamente a falar?
1: Talvez antes de irmos diretamente para aquilo que, é o conceito do contrato de promessa de casamento, talvez uma breve introdução num aspecto mais amplo e mais geral sobre o que é que implica ou qual é que é o conceito de um contrato de promessa no geral, no âmbito de um negócio geral. Bem, os contratos de promessa têm três elementos fundamentais. Temos um elemento que é o efeito preliminar, para dizer que é um contrato que há de anteceder a um outro, é um contrato prévio. Depois há um caráter também muito importante, que é o caráter da obrigatoriedade. Vamos reter esse conceito da obrigatoriedade ou da obrigação, que é para depois fazermos a ponte e saber diferenciar quando estivermos a falar concretamente do contrato de promessa de casamento. Depois também devemos ter um elemento de natureza futurística, não é? Que é o tal contrato futuro e definitivo. Então, num âmbito geral, nós estaríamos a falar de um contrato em que temos duas pessoas, duas ou mais pessoas, que de forma simples e direta comprometem-se a celebrar um outro contrato, que vai se chamar contrato definitivo. E por que é que assim acontece? Muitas das vezes as partes entendem que num determinado negócio ainda não reúnem todas as condições ou todos os requisitos que a lei prevê, ou até em termos factuais entre as partes, para poderem celebrar o contrato definitivo. E para que não percam esse negócio, as partes resolvem vincular-se de forma prévia para garantir a execução desse contrato, resolvem celebrar um contrato de natureza preliminar. No mundo jurídico, isso é muito típico nos contratos de compra e venda de imóveis, não é? As partes normalmente ainda não têm reunidas todas as condições ou requisitos, muitas delas ligadas a questões financeiras, a questões do preço do próprio contrato. Então celebram previamente um contrato de promessa que vai regular determinados aspectos e que vai obrigar à celebração de um contrato definitivo, que vai ser a escritura pública de contrato de compra e venda de imóvel. No plano do direito da família, que é o que nos traz ao programa, que é o contrato de promessa de casamento, no fundo, nos termos daquilo que é definido pela lei, teríamos um contrato que vai ser celebrado entre duas pessoas que, reunindo todos os requisitos legalmente estabelecidos para poderem casar, não decidem fazê-lo no momento, mas prometem fazê-lo em determinado momento. Então, são duas partes que, de forma preliminar, vão celebrar um determinado contrato, um determinado compromisso, com a intenção de celebrar um contrato definitivo, que vai ser o casamento civil, ou religioso, ou tradicional, estes dois últimos que devem ser necessariamente transcritos pelos serviços de registro civil para garantir a sua eficácia jurídica.
0: Doutor, quando da sua explanação surge-me aqui uma dúvida. Sempre que estamos diante de um contrato, estamos diante de um negócio?
1: Sim.
0: Então, quando falamos de contrato de promessa de casamento, estamos a falar de um negócio?
1: Certo. No mundo corriqueiro é normal usarmos a palavra negócio para poder... que pode trazer conceitos de outro tipo de natureza, mas no mundo jurídico os contratos inseram-se num grande capítulo que se designam por negócios jurídicos. Então, o contrato vai ser sempre necessariamente um negócio jurídico.
0: E em que circunstâncias este tipo de contrato costuma ser útil ou até necessário? Porque é que se chega a este ponto de ter que se fazer um contrato de promessa de casamento?
1: Okay. Talvez antes disso teríamos que abordar um pouco sobre algumas peculiaridades deste tipo de contrato. Quando a lei define o contrato de promessa de casamento, designa por promessa de casamento, a epígrafe é de por si chamativa, que já diz ineficácia da promessa de casamento. Anteriormente tínhamos dito que devemos reter a questão da obrigação ou obrigatoriedade que existe nos contratos de promessa de modo geral, que é para dizer que este elemento não há de existir nas promessas de casamento. Então, o que é que há de acontecer? Apesar das partes serem livres de poderem se prometer a celebração de um contrato definitivo, não há de haver uma obrigatoriedade legal para a celebração desse mesmo matrimónio. E indo direto à sua questão, qual é que seria o efeito prático ou a utilidade deste tipo de contratos? As relações interpessoais, fundamentalmente as relações familiares ou amorosas, acabam tendo sempre duas dimensões essenciais. Temos uma dimensão de caráter emocional, que essa o direito não se ocupa muito, e vamos ter uma outra dimensão que é de caráter patrimonial, que é essa que o legislador pretende se ocupar. O efeito útil e prático da celebração destes negócios será efetivamente para poder acautelar essa dimensão patrimonial. Nós sabemos que no âmbito de uma promessa de casamento, entre o tempo que decorre da promessa até a celebração do casamento propriamente dito, existem investimentos de caráter patrimoniais que são incorridos. E é sobre estes investimentos, além de outros, existem também determinados aspectos ligados aos bens e presentes que são trocados entre os nubentes, entre os noivos, no decurso da relação, mas fundamentalmente estamos aqui a falar da questão do efeito patrimonial ligado ao investimento que é feito para garantir a celebração do matrimónio. Em África, e isso é bom, o casamento é quase sempre sinónimo de celebração festiva, não é? E as celebrações festivas acarretam consigo custos. Então, o legislador pretendeu, neste momento, ocupar-se com a questão do efeito patrimonial. É daí onde se extrai a utilidade prática deste tipo de contrato.
0: Doutor, não sei se concorda, mas um dos maiores problemas do cidadão ao visitar a lei é a dificuldade de interpretação da mesma. Quando visitamos a lei da família, a lei usa a expressão ineficácia da promessa. Juridicamente, como devemos interpretar esta expressão?
1: Voltamos à ideia do negócio jurídico, do contrato enquanto negócio jurídico. Os negócios jurídicos estão sujeitos a uma bola de validade e a uma bola de eficácia. Por requisitos legais, eles podem ser eficazes ou ineficazes. O que é que isto é, mais ou menos trocados em miúdos para os nossos telespectadores, com a permissão para os nossos ouvintes, com a permissão da expressão? Garantir a eficácia ou a não eficácia implica garantir a validade, em suma, do próprio negócio, neste caso da própria promessa de casamento. Então, quando a lei diz ineficácia da promessa, em suma, está a dizer que, diferentemente do que acontece com os outros contratos de promessas, como demos o exemplo do contrato de promessa de compra e venda, onde cada uma das partes tem a suscetibilidade de poder exigir o cumprimento desse mesmo contrato, o mesmo já não vai ocorrer no âmbito da promessa do casamento. É por isso que a lei de per si fala da ineficácia da promessa.
0: Doutor, o mesmo artigo estabelece ainda que a promessa de casamento é nula quando um dos prometentes for menor de 18 anos. Perdão. Isto, do ponto de vista jurídico, procura proteger apenas a incapacidade jurídica ou também prevenir pressões familiares e uniões prematuras?
1: Talvez tentar fazer uma pequena resenha de como é que esta figura da promessa é estabelecida no nosso ordenamento jurídico. Nós temos fundamentalmente três instrumentos jurídicos sucessivos no decurso do tempo, ligados à matéria da família, e que todos eles regularam a questão da promessa. Começou com o Código Civil de 1966, isto é, antes mesmo da independência do país, e que esse capítulo do Código Civil, nós chamamos livro do Código Civil, que é o livro relativo ao direito da família, foi revogado só em 2004, com a aprovação da Lei 10/2004, que foi a primeira lei da família. Sucessivamente, de forma mais recente, tivemos uma nova lei da família que revogou a 10/2004, que é a Lei 22/2019, de 11 de dezembro. Mas analisando os três instrumentos legais, todos eles abordaram a questão da promessa de casamento, sendo que só os dois últimos é que colocaram o elemento etário, a questão da idade, a questão da limitação da idade. Começando com a Lei 10/2004, que colocou a condicionante dos 18 anos, e que isso foi acolhido de forma sucessiva também pela atual lei. No fundo, o que é que o legislador está aqui a querer dizer-nos? É fundamentalmente com base naquilo que nós dissemos no início. O contrato de promessa de casamento tem que ser celebrado por pessoas que reúnem todos os requisitos válidos para poderem casar. A questão da idade, os 18 anos, é também um requisito fundamental para o casamento. Então, o que o legislador está a querer dizer fundamentalmente é o seguinte: se não temos aqui um requisito válido para a celebração do casamento, tal seja a idade, 18 anos, não podemos efetivamente também ter alguém que não tenha reunido essa idade a celebrar uma promessa de casamento. É o legislador a entender que essa pessoa ainda não está em condições de maturidade necessárias. E só um pequeno reparo: é preciso, olhando para o nosso ordenamento jurídico no geral, verificar que os nossos legisladores têm várias maioridades dependendo da matéria. Então, temos uma maioridade penal, temos uma maioridade eleitoral, que tem outro tipo de faixa etária, temos uma maioridade civil, depois, dentro da maioridade civil, havemos de ter uma maioridade específica para celebrar o casamento, que são os 18 anos. Então, no fundo, o legislador está a entender que qualquer pessoa abaixo dos 18 anos, se não reúne requisitos para casar, também não reúne requisitos para prometer casar. É, no fundo, isto.
0: Então, podemos subentender que existe aqui uma certa preocupação sobre as uniões prematuras, que é um assunto que muito preocupa o nosso país e que tem ocorrido bastante. Acredita que podemos tomar essa conclusão ou seria precipitada?
1: não seria nem tão um pouco precipitada. Recuando um pouco para a questão da evolução legislativa que estivemos aqui a falar, há de reparar que esta preocupação do nosso legislador verificou-se na transição do Código Civil de 1966 para a Lei da Família, ao colocar a questão do limite etário. É o legislador a mostrar preocupação. E com uma ressalva importante, ao abrigo da Lei 10/2004, excepcionalmente menores de 16 anos, mediante determinados requisitos e com autorização também dos pais e outros elementos, estavam permitidos a casar. O que é que acontece para mostrar efetivamente que o nosso legislador está preocupado? Essa exceção dos 16 anos foi efetivamente suprimida com a aprovação desta nova lei 22/2019. Então, atualmente, a exceção dos 16 anos não é admissível para efeitos de celebração do casamento, efetivamente para mostrar que esta é uma preocupação do nosso legislador para atender a questão dos casamentos, das uniões prematuras.
0: Doutor, vamos chegar a um ponto que deve ser de grande interesse do amigo ouvinte que nos está a acompanhar neste momento, que é o aspecto da indemnização. Estamos a falar de um casamento que já está a ser preparado, não é? Já tem assim algumas coisas organizadas, um salão pago, uma casa equipada. O que acontece juridicamente se um dos noivos um dia acorda um pouco mais indisposto e decide desistir? O que é que acontece?
1: É justamente o efeito com o qual o legislador mais se preocupou, que é a questão do efeito patrimonial. Na nossa introdução referimos que as celebrações matrimoniais em África, diferentemente do que acontece um pouco pelo resto do mundo, em outras latitudes ocidentais, as celebrações matrimoniais em África têm um caráter festivo. E o caráter festivo encerra consigo determinados custos, determinados investimentos de natureza patrimonial. Isso é inegável. Mas, fazendo a ponte com a questão da ineficácia do contrato, isto é, a impossibilidade que se tem de exigir a celebração do casamento, ainda assim o legislador quis acautelar determinados efeitos patrimoniais que possam ter decorrido de uma promessa, que ele vai estabelecer determinados requisitos. O que é que o legislador vai dizer? Se algum dos contraentes romper a promessa sem justo motivo ou por culpa sua der lugar a que o outro se retrate, deve indemnizar o esposado inocente. Então já estamos aqui a verificar a obrigatoriedade de indemnizar por todos os custos que possam ter sido incorridos no tempo que decorreu entre a promessa e a celebração do casamento propriamente dito.
0: Doutor, em jeito de curiosidade, gostávamos de saber se estes casos aparecem frequentemente nos tribunais moçambicanos ou ainda existe um certo receio de judicializar questões amorosas?
1: Nós não fizemos um estudo apurado no que concerne a jurisprudência relativa a esta matéria. Teríamos que usar daquela que é a nossa parca e modesta experiência no âmbito da nossa prática jurídica. E no âmbito da nossa prática jurídica, particularmente, ainda não nos deparamos com nenhum processo desta natureza, o que nos leva a crer que a nossa sociedade não tem tido tendência de judicializar este tipo de assuntos. Não obstante, sem embargo de poder existir um ou outro caso isolado, mas usando essas premissas que são a nossa parca e modesta experiência, podemos acreditar que ainda não é comum pela nossa sociedade judicializar a questão do incumprimento da promessa de casamento.
0: Doutor, enquanto advogado, acha que é preocupante não ter muito em consideração a realização deste contrato ou acha que é pacífico? buscando assim um bocadinho a sua opinião pessoal.
1: Bem, nós, enquanto seres enquadrados numa determinada sociedade, temos sempre de ter em conta, em termos comparativos, aquela terceira lei de Newton, da toda ação gera reação. E eu costumo dizer que no direito, toda ausência de razão também gera reação. Então, nós temos de estar sempre cientes de que onde existe uma ou duas pessoas, vamos ter sempre determinadas situações ou relações jurídicas, e onde existirem essas situações ou relações jurídicas, há sempre a suscetibilidade de ocorrência de danos, e onde existirem danos, vamos ter sempre responsabilidade civil. Então, acautelando todos esses elementos, importa que as pessoas estejam cada vez mais consciencializadas sobre as consequências que podem advir de alguns comportamentos que nós possamos entender que não possam estar sujeitos a qualquer tipo de responsabilização, e sempre tendo presente que a ignorância da lei não exime de responsabilidade.
0: Estamos aos 49 minutos das 19 horas. Doutor, vamos fazer uma breve pausa musical. Saímos ao som de mais um pedido e voltamos em breve com a abertura da linha. Poderá ligar através do 84 34 97 e esclarecer. Vamos abrir apenas a linha para três chamadas. Esclarecer alguma questão diretamente com o Doutor Nuno Matavel, quando do tema que nos traz aqui hoje à reflexão, contrato de promessa de casamento. Vamos então a mais uma música e fique ligado, porque o programa hoje está imperdível.

Estamos aos 57 minutos das 19 horas. Lembrar que a partir das 20 horas a rubrica Flash do Cupido estará no ar e não deve deixar de mandar a sua mensagem através do 87 000 9790. Claro, permita que o Cupido faça o seu trabalho e o ajude a encontrar a sua cara metade. E eu, como madrinha dos corações apaixonados, estou pronta para o aconselhar, guiar, orientar. Mas agora não sou eu que oriento, eu passo o comando ao nosso convidado, Dr. Nuno Matavel, que hoje está connosco, para nos ajudar a refletir em torno do tema que nos traz hoje aqui ao Mais Amor, contrato de promessa de casamento, em torno de tudo aquilo que estivemos a explanar ao longo desta nossa primeira hora, assim que neste momento talvez sinta que precisa de firmar um contrato de promessa de casamento, ou talvez tenha apenas uma curiosidade, tem alguma coisa que gostaria de perguntar, aproveite, porque não temos o Dr. Nuno aqui todos os programas, mas tendo hoje, devemos aproveitar ao máximo. Pode ligar através do 84 34 97 84 34 97. Pode também e deve mandar mensagem através do 87 000 9790. 87 000 9790.

0: Olá, boa noite.
1: Sim,
0: Olá,
1: boa
0: boa
1: noite.
0: noite. Boa noite, como está?
1: Estou bem, não sei.
0: Também, com quem tenho o gosto de conversar?
1: Eu acabo de abrir o rádio agora e não acompanhei o programa, só apenas encontrei já o tentando do número.
0: Estamos a falar de contrato de promessa de casamento. Tem alguma questão que gostaria de fazer ao Dr. Nuno? Obrigada por ter ligado. Continua a acompanhar o Mais Amor.
1: Obrigado.
0: Estamos quase, quase a pautar a nossa segunda hora. Pontualmente, 20 horas.
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0: Olá, boa noite. Olá, boa noite.
1: Como estão, Adriana?
0: Bem, obrigada. Com quem tenho o gosto de conversar?
1: Aqui, a cidade de Fernando, Adriana.
0: Não percebi?
1: A cidade de Fernando.
0: Fernando?
1: Sim, Adriana.
0: Tem alguma pergunta que gostaria de fazer ao Dr. Nuno?
1: Não, Adriana. Tem graça a dar, Adriana.
0: Obrigada. Continuo ligado ao Mais Amor.
1: Certo.
0: Vinte horas e um minuto neste momento. Bom, parece que estão um pouco intimidados, não? Mas eu compreendo também. Não é todos os dias que estamos com um advogado no nosso programa. Dr. Nuno, muitíssimo obrigado pela sua presença e obrigada pela abertura. E obrigado, acima de tudo, por se ter proposto hoje a estar connosco para falar de amor.
2: Bem, eu é que agradeço, uma vez mais, o convite que foi formulado, a pedir desculpas aos telespectadores, talvez aos ouvintes, muito provavelmente a intimidação no colocar das questões possa estar relacionada com o juridiquês que foi muito usado do nosso lado, e pedimos desculpas se esse tiver sido o caso, é mesmo defeito de fabrico e de profissão, perdoem a este advogado, mas certamente que não faltarão mais oportunidades para que possamos explorar ainda este tema que ainda não é acabado, ainda carece de alguma análise profunda e que não se esgota fundamentalmente com este programa. E estamos abertos para convites futuros para falar deste ou de outros temas, e podem sempre contar connosco. Muito obrigado.
0: Em jeito de últimas considerações, doutor, algum conselho que deixa ficar para a juventude em torno do tema que nos trouxe aqui hoje?
2: Bem, não podemos dar qualquer outro conselho que não seja fundamentalmente a questão da ciência e do alerta para todas as consequências legais que podem advir das nossas ações. Quando o legislador pretendeu conferir aqui alguns efeitos patrimoniais, tais sejam a questão da possibilidade de indemnização em caso de desistência, é um alerta, fundamentalmente reconhecendo a possibilidade de que não se pode obrigar ninguém a casar, até porque o direito da família se enquadra num grupo fundamental dos direitos, que é o direito privado, e no direito privado vigora um princípio basilar e máximo que se chama por princípio da liberdade contratual. É o princípio mais sagrado que existe no direito privado, de onde o direito da família se enquadra. Então, em respeito a este princípio da liberdade contratual, o legislador resolveu não obrigar ninguém a casar, mas reconhecendo que há determinadas pessoas que podem desistir, tendo em conta vários aspectos que podem surgir como supervenientes no decurso de uma determinada relação, mas que também podem existir alguns malandrinhos que têm o hábito de prometer coisas que não conseguem cumprir. Então, também é uma chamada de atenção do legislador para dar uma espécie de punição para estas pessoas que possam estar sujeitas a esse tipo de situações, de promessas feitas, sabidas de antemão que não têm intenção de as cumprir, e com isso acaba fazendo com que determinadas famílias possam incorrer em determinados prejuízos, cientes ou convictos de um determinado resultado que a priori já se sabia que não ia ocorrer.
0: Muito obrigada uma vez mais, doutor. Agradecemos bastante por nos ter ajudado a discutir e a esclarecer um tema que acreditamos ainda não ter talvez o espaço que lhe é merecido, mas é um tema que é bastante presente na vida de muitos casais. E agradecemos também pelos termos jurídicos que nos ensinou. Ficamos extremamente gratos por poder aprender consigo. Espero que de nós também possa ter aprendido. alguma coisa, nem que tenha sido apenas o mínimo. São 20 horas e 5 minutos neste momento. Seguimos com mais um pedido musical. Neste momento, Miúda Linda, de Nelson Freitas. E voltamos para a flecha do Cupido. Hoje pode ser o dia em que o Cupido vai ajudá-lo a encontrar a sua cara metade. Não desista do amor, não desista de estar aqui connosco. Até às 21 horas.

0: grazie.
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2: Horas e 19 minutos neste momento, e permita-me dizer, querido ouvinte, que eu concordo plenamente com Chitãozinho e Chororó. Sinónimo de amor é amar. Poderia existir sequer no universo um sinónimo melhor que este? Eu acredito que não. E eu espero que viva esse sinónimo todos os dias na sua vida. Ame, mas ame intensamente, ame sem mágoas, ame sem medo, entregue o seu coração, não queira, como é que eu posso explicar? Não queira igualar uma relação à outra. Cada caso é um caso, cada experiência amorosa é uma experiência. Viva aquilo que Deus lhe permitir viver no campo do amor e não leve mágoas do passado para o presente. Porque se o passado fosse bom, nós estaríamos cá a viver o dia de hoje. Vamos então falar de amor de maneira perspicaz. Vamos pedir ao Cupido do Mais Amor que faça neste momento o seu trabalho. Quero avisar desde já que a partir da próxima semana vamos entrar com outra dinâmica. Vamos fazer a rubrica Flecha do Cupido por meio de chamadas. Tenho recebido algumas mensagens de ouvintes a dizer: madrinha, ligue mais a linha, deixe a linha aberta, queremos conversar consigo, queremos participar. Então vamos usar a rubrica Flecha do Cupido para nos aproximar mais enquanto madrinha e afilhados. Boa noite, minha linda madrinha, como está? A madrinha, só passei para desejar uma feliz terça-feira e pedir a música de Anselmo Ralph, Está Difícil. Eu quero esquecer tua traição, arrancar essa mágoa do meu coração, mas está difícil. Está difícil. Uhum, é essa, não é? Pronto, a madrinha já sabe, já estou empolgada. Assim que receber um pedido musical que o ouvinte ouça a madrinha a cantar, já sabe que o pedido musical condiz exatamente com aquilo que a madrinha estava à espera. Então já estou neste momento a alinhar Anselmo Ralph para tocar em sequência. Está difícil, não é? Está difícil, mas às vezes somos nós que não facilitamos, às vezes somos nós que procuramos o lado difícil da vida. Se bem que, como eu dizia ontem, a vida e o segredo da vida, a graça da vida está na resolução constante de problemas. A felicidade está em termos de desafios e podermos vencer esses desafios. Então, agradeça, porque até em Tiago, e sim, não é uma aula bíblica, mas é só uma parte, até no livro de Tiago, no seu capítulo 1, ele exorta para que estejamos felizes, para que sejamos gratos e sejamos alegres pelas tribulações. Tribulações são dificuldades, contratempos, obstáculos, não é? Porque são essas tribulações que nos tornam mais firmes e consistentes na nossa fé. Então, se até Deus já sabia que teríamos dias menos bons, situações menos boas, porque é que nós teremos medo de as viver, não é? Pense nisso. E toda esta conversa surgiu em torno do pedido do ouvinte Armando, aliás, do ouvinte Armando, não, da sua esposa, porque assim diz a mensagem: que o meu amado Armando saiba que está difícil. Oh, meu Deus, está difícil perdoar a traição dele, que estou a me esforçar muito por nós, porque eu amo muito. Oh, minha afilhada, receba o meu abraço e receba todo o apoio do Mais Amor. Lembre-se do que eu acabei de dizer: Deus não nos coloca desafios que nós não saibamos ultrapassar. Se o seu coração diz que realmente merece, siga. Mas cuidado para não confundir apego emocional com amor. Isto é um conselho de uma madrinha que quer o melhor para os seus afilhados. Aproveito também esta senda para lembrar-lhe, querido ouvinte, que amanhã, É quarta-feira, última edição da semana. Teremos a rubrica Desabafo em Destaque no Mais Amor. Serão 120 minutos para auscultar os corações apaixonados do Mais Amor, os dilemas amorosos da vida do querido ouvinte. Sinta-se à vontade para deixar ficar o seu desabafo de maneira extremamente genuína, sem julgamentos. Não estamos aqui para julgar, mas sim para o tentar apoiar, abraçar, direcionar e, quiçá, ajudá-lo a encontrar uma luz ao fundo do túnel. Sabemos que às vezes os problemas de coração são desconcertantes, podem até interferir com toda a nossa vida, podem começar a afetar a nossa saúde psíquica, a nossa saúde física, enfim. O coração é mesmo um órgão do corpo humano muito sensível, e o que ele sente, então, nem digo. Por isso, amanhã, permita-se ter uma terapia free, não paga nada. A única coisa que dita a sua terapia ou não é a sua vontade e a sua coragem de mandar a mensagem certa, com o desabafo certo, para o número certo, 87 00 97 90. Boa noite, minha linda madrinha dos corações apaixonados. Olá, muito boa noite, tudo bem? Bem, obrigada. Peço a música do Seth Tanz e título Tá Doce, beijinhos, bom trabalho. Ok, vamos aqui alinhar mais uma música, mais um pedido musical. Lembrando que à última hora já não temos tempo de muitos pedidos, mas vamos tentar que pelo menos nesta última hora consigamos no mínimo passar uns cinco, não é? Vamos ver se conseguimos. São muitas mensagens que tenho ainda por ler e já sabe que a madrinha não gosta muito de encerrar o Mais Amor sem tentar, pelo menos tentar ao máximo, esgotar o maior número de mensagens possíveis.

querido ouvinte, não encontro este título musical e acredito que talvez esteja ou equivocado nos artistas ou no título, porque a música que eu tenho com a Elizabeth Ventura num featuring com Seth Tanzi é No Low. E tenho B26 e Big Nello, Seth e Lil Cent, Tá Doce. Então, por favor, esclareça melhor. Tenho mesmo que avançar com mais mensagens, até porque o destaque desta hora é mesmo a rubrica Flash do Cupido e não propriamente os pedidos musicais. Boa noite, madrinha. Aqui está tudo bem. O meu nome é Abdul Said, da Matola Mahamsen. Peço a música dos Bon Jovi, título Kiss of Roses. Dedico a mim mesmo. Infelizmente, não sei se vai tocar, mas fica na via das dúvidas alinhado. Neste momento não darei tanta prioridade às mensagens com pedidos musicais. Eu acredito que o meu querido ouvinte tenha um coração muito doce para compreender a madrinha, não é? Vamos avançar com as mensagens desta hora.

Boa noite, madrinha. Sou o Júnior, tenho 38 anos, romântico, 1,70 m, cor de chocolate, casa própria, residente na Matola. Gostaria de conhecer uma mulher linda e especial dos 25 a 37 anos. O meu contacto é o 84-86-86-179. Ligue ou mande mensagem. Repito, 84-86-86-179. Boa noite, madrinha linda. Estou meio triste com o meu namorado. Sempre que ele caminha comigo, tem tido comentários das mulheres que passam e isto me incomoda. É realmente um acontecimento que faz sentido que incomode. E realmente o que lhe posso dizer é que deve sentar-se mesmo com o seu parceiro e rever um bocadinho o comportamento dele dentro da relação, não é? Porque nada supera uma relação tida à base de respeito. Olá. Olá, boa noite. Sou o Marcelo, trabalho, moro sozinho e vivo em Boane. Sou um homem simples, responsável e que valoriza a sinceridade acima de tudo. Estou em busca de uma mulher entre os 18 e os 21 anos que queira construir algo verdadeiro, com respeito, carinho e compromisso. Não é para brincadeira, é para quem realmente quer um relacionamento sério e duradouro. Se você sente que é isso que procura, me chama ou manda SMS através do 83 40 72 039. 83 40 72 039. Eu vou ficar feliz em te conhecer e conversar com calma, assim diz o Marcelo. Boa noite, madrinha. Peço deixar o meu perfil, por favor. Disponha. Este espaço é mesmo para isso. O meu nome é Pedro, estou em Mucatina, sou trabalhador, corpo normal, cor de chocolate, bonito. Vivo sozinho, quero conhecer uma moça linda dos seus 22 a 30 anos que queira um relacionamento sério. O meu número é o 85014-3389, 85014-3389. Boa noite, madrinha. Olá, boa noite. Sou o Lino, tenho 38 anos, procuro uma moça dos seus 22 a 35 anos. O meu contacto é o 83-43-12736 ou 86-61-98168. Boa noite, linda madrinha. Estou bem, não sei do seu lado. A madrinha também está bem, obrigada. Permita-me usar a sua linda voz. Disponha e obrigada pelo elogio. Sou o Manuel da Matola, tenho 32 anos, sou trabalhador, casa própria. Ou melhor, vivo sozinho e estou em busca de uma relação para uma vida boa. Dos 22 até aos 28 anos, o meu contacto é o 84-86-51-744, 84-86-51-744. Boa noite, madrinha. Eu chamo-me Dani, tenho 33 anos, não sou claro nem escuro, sou um pouco magrinho, com uma altura normal. Estou a fim de conhecer uma mulher que esteja a fim de ter um love sério e que tenha 25 a 30 anos e que esteja pronta para criar uma família e sermos felizes. Eu estou super disponível. Quem estiver a fim pode levar o meu contacto, que é o 87497034287, repito, 49 70 34 2. Só para algo sério. Boa noite, aqui é o Nilton do Alto Maé. Gostaria de conhecer alguém de 35 anos. Depois o Nilton corrige a mensagem. Boa noite, aqui é o Nilton do Alto Maé, 35 anos, gostaria de conhecer moças dos 20 a 30 anos. O meu contacto é o 87 83
64675-8575-43907. Aproveito a oportunidade neste momento para pedi-lo a si, querido ouvinte, que participa da rubrica Flecha de Cupido, para não deixar de mandar o seu nome. Existem muitos perfis que não contêm nome e é muito difícil, e eu falo como mulher, representando as minhas afilhadas, no caso, que são várias, que é muito difícil para uma mulher mandar mensagem para um desconhecido. Imagina um desconhecido que nem se sabe o nome. Então, por favor, há alguns detalhes que vão conversando os dois a nível muito pessoal, no decorrer do processo de conhecimento mútuo, mas o nome é de praxe, não é? Aqui está mais um caso do que eu estava a falar. Boa noite, madrinha. Aqui um jovem da Matola, tenho 37 anos, 1,80m, corpo normal, cor de chocolate, trabalhador, quero conhecer uma mulher que tenha 25 a 35 anos, que tenha uma altura e um corpo normal para um caso sério. O meu número é o 83-42-53-36-2. 83-42-53-36-2. Boa noite, sou o Isaac Machava, 37 anos, trabalhador e vivo sozinho. Pretendo fazer uma amizade com uma mulher dos 33 a 37 anos, sincera, humilde e de respeito. Contactos do Isaac Machava: 84-95-47-92-9 ou 86-65-75-92-3. Amigo ouvinte, estamos aos 37 minutos das 20 horas. Vamos então ouvir mais uma música, no caso um pedido musical. Saímos ao som de Anselmo Ralph. Está difícil. Muita força para a minha afilhada que está a passar por esta situação.

Estávamos ao som de Bon Jovi e Bed of Roses, corrigindo o título, não era Kisses of Roses, era um pedido musical. E pela hora, já estamos aos 48 minutos das 20 horas, mesmo a fechar o nosso, quase a fechar o nosso querido Mais Amor, a segunda edição da semana, que se assinala hoje, dia 26 de maio. Vou tentar ao máximo, como já sabe, querido ouvinte, esgotar o maior número de mensagens possível. Vamos prosseguir com a leitura de mais um perfil. Boa noite, querida madrinha. Olá, boa noite. Sou homem de 40 anos, meio claro, 1,70m de altura, tenho dois filhos, procuro uma mulher séria para casar, baixinha, corpo normal, mãe de um filho, temente a Deus, com idade entre 25 a 35 anos, leva o número com essas condições. 87 79 30 100, 87 79 30 100. Boa noite, chamo-me Kátia, só passei para desejar boa noite. Muito obrigada, afilhada Kátia, seja sempre bem-vinda ao Mais Amor. E parece que recebemos aqui uma questão para o Dr. Nuno. Acho que vamos precisar de voltar a chamar aqui o Dr. Nuno, é? Para falar sobre divórcio. Será que surge aqui um segundo convite? Será que falar de divórcio seria um tema que interessaria aqui no Mais Amor? Deixe ficar o seu parecer através do 87 000 9790.

8. Repito, 87-31-03-688. É mais uma mensagem, mais um perfil. Boa noite, estou na solidão, sou uma mulher cheinha, corpo avantajado nos tempos livres, gosto de cozinhar, escutar música e estou a fim de conhecer um homem sério, temente a Deus, dos 36 a 38 anos. O meu contacto é o 83-42-56-577, 83-42-56-577 e o apelo que a minha afilhada faz é nada de brincadeiras. E temos aqui alguns perfis que já vêm com bastante determinação, até porque quem tem fé consegue aquilo que quer. Olá, minha linda e futura mulher. Queira, por favor, levar o meu número para termos uma conversa apaixonante. Sou o futuro marido dos teus sonhos. Bastante carinhoso, verdadeiro e inteligente. Tenho 38 anos, pelo que tu não podes ter menos de 28, nem mais de 34. De preferência sem ou com um filho e que seja trabalhadora. Não hesite, espero-te ansiosamente para te fazer a mais feliz das mulheres. Mande-me uma SMS para o 84-38-14-350. 84-38-14-350 e até já. Beijo-te. Uau, que intenso! Isto sim é atitude.

Sintam-se todos cumprimentados. Chamo-me Abreu, vivo no Albazine, tenho 1,70 m de altura, sou forte, trabalhador, não fumo e estou a fim de conhecer uma mulher dos seus 20 aos 28 anos de idade, que seja educada, objetiva, criativa, séria e que esteja preparada para entrar numa relação séria para a interessada. O meu contacto é o 83 39 33 42 0, 83 39 33 42 0. Nada de brincadeiras e ligar dizer que falhou o número. Sejamos maduros. Boa noite, madrinha. Gosto do teu programa. Obrigada, afilhado. Obrigada de coração mesmo. Sou o Fernando, uma bejeca, vivo no bairro Ferroviário. Estou cansado de viver sozinho, sou um homem carinhoso, pouco escuro, 44 anos de idade, gostaria de ter uma mulher preparada para um lar, não para brincadeiras. Dos 30 a 35 anos, o meu contacto é o 85-86-31-659 ou 84-42-92-667. Olá, madrinha, venho por este meio para expressar os meus sentimentos na tua afilhada Paula, que brilha na minha vida como a aurora, bela como a lua cheia e pura como a luz do dia, e que o amo, Mário do Fomento, e que a ama, hein? Porque vai expressar os seus sentimentos para a Paula, então a ama, não o ama. Parece que estamos a falar que a Paula é que está a mandar a mensagem. Boa noite, madrinha, só passei para te desejar um beijo, Catuxa. Obrigada, Catuxa, minha querida, um beijinho para si também. Estamos aos 55 minutos das 20 horas, acho que podemos fechar aqui o programa só com mais um tema, só mais uma música. O que é que vamos ouvir? Vamos ouvir aqui uma música que vai ter que casar perfeitamente com o fim desta edição. Qual é que seria? Será que vamos para um tema muito profundo?

um tema em espanhol. O que é que vamos ouvir? Deixa eu ver, a madrinha está aqui a escolher. Vamos ouvir a Ventino, Vente Comigo. Vamos ouvir assim um tema latino para fechar em grande estilo o nosso mais amor. Aproveito para me despedir de si, querido ouvinte, aos 56 minutos das 20 horas. Um grande abraço, saudações, uma vez mais, de muito carinho, da vossa madrinha dos corações apaixonados. Eu, Helena Costa, volto amanhã a partir das 19 horas para desabafar. Amanhã é dia de desabafo. Não deixe de mandar o seu através do 87 000 9790. Fique na restante programação da Cidade FM. O meu nome é Helena Costa e foi um prazer e um amor enorme estar consigo em mais uma edição do Mais Amor.

0: 21 horas.
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0: Saudações, bem-vindo a um LP para a tua coleção. Hoje temos Black America Again, o 11º álbum de estúdio do rapper norte-americano Common, lançado em 4 de novembro de 2016 pelas gravadoras Ertium Recordings e Def Jam Recordings. O álbum é uma declaração política que aborda temas como justiça social, racismo sistémico e a experiência negra nos Estados Unidos da América. Eu chamo-me Elder Lionel e convido-o a estar comigo nesta viagem de cerca de 60 minutos em Black America Again.
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0: Começamos com Joy and Peace, cuja instrumental tem um boom bap mais diplomático na estética, ao mesmo tempo umas manobras composicionais que o levam para o jazz. Com este casamento fazem banda sonora para o tema Joy and Peace, com um tom espiritual e reflexivo. Serve como uma introdução atmosférica para os temas sociais e políticos abordados no restante do álbum. Além de Bilal, a faixa conta com vozes de apoio de artistas como Sid, Marsh & Brothers e Tasha Cobbs, Leonard.

Na segunda faixa chega um estilo mais elegante do boom bap, com base numa secura em termos de sonoridade. Os samples inseridos são na base de jazz, também tem apanhados de discursos históricos, quero me parecer que é Louis Farrakhan num contexto de segregação racial. Conta com Bilal, que é quem dá a estética soul, home.

0: Seguimos agora para um interlúdio que tem um comentário de David Grant, ele que é também acreditado como Mo Love em algumas interpretações, onde ele discute temas sociais e sistémicos. Ele reflete sobre as pessoas no poder utilizarem o sistema para manter a sua influência. Grant descreve como uma slippery slope, como o ato de ensinar as crianças a respeitar instituições que não as respeitam de volta têm tido lugar nessa sociedade. Enfatiza a importância de educar os jovens muito cedo e frequentemente sobre como construir relacionamentos saudáveis no futuro.
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Seguimos agora para o tema que dá título ao álbum, uma composição bem cinematográfica, na medida em que ela transmite o clima de tensão entre ideologias e culturas em contexto em que uns procuram dominar os outros. Black America Again pode ser para dizer que a América Negra está outra vez num martírio da segregação racial. Pode-se dizer que a América Negra está outra vez num martírio da segregação racial, assim como dizer que a América vive um momento negro outra vez, referindo a situações de discriminação e violência contra os negros.

0: Este é o espaço 1LP para a tua coleção, que acontece todas as terças-feiras entre as 21 e as 22 horas na Cida FM. Hoje, por ocasião do mês ou da semana de África, escolhemos esta temática que, de certa forma, também tem base em fundamentos africanos de sobrevivência. Black America Again.
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0: Na faixa que segue, saímos do clima de tensão, ou pelo menos da tentativa de amenização de algum problema, para uma estética mais apaixonada. Love Star canta Common e conta com Marsha Ambrosius

Seguimos para um outro interlúdio, na sexta faixa, pelas sonoridades que o caracterizam, tudo indica que a ideia é voltar aos anos 60 para envolver-nos num clima cultural da época, pelo menos em termos de música negra. On a Whim.

Segue-se Red Wine, faixa número 7, meio aconchegadora, meio melancólica, pelas suas mudanças de tonalidade, e tem uma longa performance de Cid e Helena, membros do grupo Internet. Curiosamente, convidados aqui para este som, Common faz o que há muito não se ouve no rap, dá mais espaço a uma intuação vocal soul, e só mais tarde é que coloca o seu rap. A música explora temas de intimidade, relaxamento e conexão intelectual. Utiliza a metáfora do vinho tinto para descrever um ambiente confortável e romântico, onde o foco está em apaixonar-se pela mente da outra pessoa e deixar o mundo exterior de lado. Red Wine.

Continuamos a explorar este Black America Again do norte-americano Common, lançado em 2016 para Def Jam Recordings. Pyramids é o tema que segue, conta com a colaboração de Robert Glasper e Kareem Riggins, inclui samples de Brooklyn Zoo de Old Dirty Bastard, cujo refrão é marcante na música. Aborda a ancestralidade africana, resiliência negra e espiritualidade, comparando o legado histórico à força da cultura hip-hop.

passagem muito rápida, a moment in the sun, um momento no sol, como se de um momento inspirador se tratasse. A moment in the sun.

Este é um dos trabalhos mais calmos de Common, muita musicalidade, embora não elaborada com a complexidade do que foi, por exemplo, o álbum Like What of a Chocolate. A produção foi mais simples, mas também tem um bom resultado sonoro. A música explora o sentimento de descobrir um novo amor que parece diferente de tudo o que se viu anteriormente. Uma sensação desconhecida, mas bem-vinda. Estamos a falar do tema Unfamiliar. 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

0: uma grande fotografia chamada Livre, A Big Picture Called Free. É descrita pelo próprio como uma música no estilo spoken word, com um beat progressivo e sincopado. Aborda temas profundos como a liberdade e a experiência de estar encarcerado e o desejo de redenção e perdão. Reflete como a sociedade tenta definir as pessoas por estereótipos, enquanto procura uma visão mais ampla e pessoal sobre a liberdade. A Big Picture Called Free.
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The Day Women Took Over, uma canção que procura colocar a mulher no centro, colocando-a num pedestal de mais valorização. Tem a participação de BJ de Chicago Kid, uma visão utópica e um tributo ao poder e à influência das mulheres na sociedade.

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1: Caminharmos para o final desta presente edição de um LP para a tua coleção, vale ouvir mais ainda Rain, escrita por Common, John Legend e Karen Regan, sendo produzida por este último com a participação de Robert Glasper também, integrada no foco em questões sociais e na experiência negra nos Estados Unidos, aliás, tal como é o álbum inteiro. A música utiliza a chuva como uma metáfora para a renovação e purificação no meio de dificuldades. Rain.

Ficam a faltar duas faixas para partilhar, mas o tempo não permite e por isso vamos finalizar com Little Chicago Boy. Conta com a participação da cantora gospel Tasha Cobbs Leonard e inclui gravações da voz do próprio pai de Common. A letra explora a vida em Chicago, a energia espiritual e o legado familiar, servindo como uma oração e uma despedida. Ficamos por aqui. Quanto a um LP para a tua coleção de hoje, abraço de Elder Lionel. Saímos com este Little Chicago Boy.

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